0: No Instagram, acesso popular _ Bono.
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0: Nove horas.
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3: 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As notícias do governo federal que movimentaram o país no dia de hoje.
4: Olá, boa noite.
5: Boa noite para você que nos acompanha em todo o país.
4: Terça-feira, 4 de agosto de 2026.
5: Vamos aos destaques do dia.
4: Saúde mental e BETS.
5: SUS vai oferecer 100 mil teleatendimentos por mês a pessoas com dificuldades relacionadas a jogos e apostas. Thaís Araújo.
6: O serviço funciona como porta de entrada para a rede de atenção psicossocial e disponibiliza orientação, acompanhamento profissional e apoio também aos familiares.
4: E a propaganda e publicidade de BETS deve trazer alertas ao consumidor.
5: Quem conversa com a gente sobre isso é a secretária de Prêmios e Apostas do Ministério da Fazenda, Daniele Correia.
7: Você tem, aposta não é investimento. A outra é, apostar pode causar dependência. E uma questão de que apostar faz você perder dinheiro. Então é justamente nessa perspectiva, seja da saúde mental, seja da saúde financeira.
4: Crimes no ambiente digital.
5: Operações identificam grupos envolvidos em crime de ódio e incentivo à violência. Márcia Fernandes.
8: O Laboratório de Operações Cibernéticas atuou na análise de evidências digitais e na articulação entre as forças de segurança envolvidas.
4: Hoje, na apresentação da Voz do Brasil, Luciana Vasconcelos e Luciano Seixas.
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4: Foram realizadas duas operações para desarticular grupos criminosos que utilizam plataformas digitais para disseminar violência e propagar discursos de ódio.
5: As operações foram executadas em conjunto com as polícias civis de diferentes unidades da federação.
4: E os resultados foram apresentados hoje. Os detalhes você vai ouvir agora na reportagem de Márcia Fernandes.
8: A operação Rede Interrompida da Polícia Civil do Distrito Federal, a por existência de uma organização extremista que utilizava comunidades do aplicativo Telegram para planejar atos violentos e disseminar conteúdos preconceituosos contra determinadas raças, religiões e também contra mulheres. O diretor de Operações Integradas e de Inteligência do Ministério da Justiça e Segurança Pública, Anchieta Neri, destacou algumas das medidas adotadas.
9: A partir dessa articulação, a gente teve medidas de busca cumpridas em 8 estados da federação. A gente cumpriu algumas medidas de internação provisória e um mandado de prisão. O que se investiga ou o que se apurou não diz respeito meramente a opiniões, mas sim à própria intolerância e planejamento de atos severos de violência. Por isso, havia a necessidade de uma atuação rápida para que a gente não tivesse a possibilidade de ocorrer qualquer sinistro.
8: Já a Operação Lívia investigou uma rede criminosa que utilizava de plataformas virtuais para atrair adolescentes e incentivá-los à prática de violência. A investigação foi conduzida pela Polícia Civil de Mato Grosso do Sul, após a morte de uma menina de 13 anos. A Secretária Nacional de Acesso à Justiça, Sheila de Carvalho, comentou que a operação conseguiu impedir outros crimes.
10: A operação permitiu evitar que mais uma menina fosse vítima, que já estava mapeada para isso acontecer nos próximos dias. Então, esse esforço integrado que a gente tem realizado é para manter as nossas mulheres vivas.
8: Nas duas operações, o Laboratório de Operações Cibernéticas atuou na análise de evidências digitais, na identificação de conexões entre investigados e na articulação entre as forças de segurança envolvidas. O ministro da Justiça e Segurança Pública, Wellington César Lima e Silva, destacou a importância do trabalho integrado.
11: Nós temos um fluxo de cooperação permanente com a Polícia Federal, com as polícias civis dos diversos estados, com os ministérios públicos dos diversos estados, com os diversos órgãos de inteligência. Esse tipo de colaboração possibilita uma atuação integrada e qualificada no combate a esses crimes.
8: As investigações permanecem em andamento para análise do material apreendido, a identificação

0: identificação de outros envolvidos e a responsabilização dos investigados, conforme o avanço dos respectivos inquéritos policiais. Lembrando que os casos de violência contra mulheres podem ser denunciados pelo Ligue 180, que funciona 24 horas por dia, gratuitamente. Reportagem Márcia Fernandes.
1: E estão abertas as inscrições para o curso Gestoras em Rede, voltado à formação de gestoras estaduais e municipais que atuam com políticas públicas para as mulheres.
2: A capacitação é gratuita e será realizada de forma online.
3: Estão abertas as inscrições para o curso Gestoras em Rede, Formação em Gestão de Políticas Públicas para as Mulheres. A iniciativa é destinada a gestoras estaduais e municipais responsáveis pela elaboração, coordenação e implementação de ações voltadas à promoção dos direitos das mulheres. O curso é gratuito, tem carga horária de 96 horas e vai ser realizado com atividades online, ao vivo e também em formato assíncrono. A formação integra uma estratégia nacional de fortalecimento da gestão pública e de cooperação entre União, estados e municípios. O objetivo é oferecer instrumentos para planejamento, execução, monitoramento e avaliação das políticas públicas, além de criar uma rede permanente de troca de experiências entre as equipes que atuam nos organismos de políticas para as mulheres. Ao final do curso, as participantes devem elaborar diagnósticos e planos de ação voltados aos próprios municípios e estados. Para se inscrever, acesse gestorasemrede.com.br. Claudimário Carvalho, para a Voz do Brasil.
2: As propagandas e publicidades sobre apostas de cota fixa, as chamadas bets, passaram a ter novas regras voltadas à proteção aos consumidores.
1: Elas estabelecem, entre outras coisas, limites sobre o que pode ser dito nessas propagandas, responsabilização solidária de quem veicula as publicidades e proteção às crianças e aos adolescentes.
2: Além disso, as propagandas de bets terão também que exibir mensagens de alerta sobre os riscos envolvidos nas apostas.
1: Sobre tudo isso, nós conversamos com a secretária de Prêmios e Apostas do Ministério da Fazenda, Daniele Correia.
2: Eu e Mariana Jungmann também falamos com ela sobre saúde e bets. Acompanhe.
4: Secretária Daniele Correia, muito bem-vinda à Voz do Brasil. Vamos falar um pouco sobre essas duas portarias que regulam a publicidade sobre as apostas de cota fixa. A gente pode traduzir que é uma regulamentação sobre as propagandas de bets, assim, para ficar mais claro para o nosso público. E o que estabelecem essas portarias?
5: Bom, obrigada. Para a gente é sempre importante aqui na Secretaria de Prêmios e Apostas ter a oportunidade de tratar sobre o tema. E, de fato, quando a gente está falando dessas duas portarias, as portarias mais recentes aqui, a gente está falando desse universo de publicidade, propaganda e ações de marketing nesse mercado de aposta de cota fixa. Acho que é sempre importante dizer que esse mercado de aposta de cota fixa é um serviço público, né? E a lei, a 14.790, é a lei que traz ali a regulamentação e traz ali diretrizes legais na implementação não só desse tema de publicidade, mas diversos outros temas. E a nova portaria interministerial ali, a 73, ela traz ali, reforça alguns conceitos, acho que amplia ali a questão da proteção ao consumidor apostador, mas também traz ali a distribuição da responsabilidade solidária em todo esse veículo de comunicação, de divulgação, seja pessoas físicas e jurídicas, nesse mercado de apostas. E a gente tem uma outra portaria que altera a portaria que trata de jogo responsável, que trata dessas obrigações também legais que os agentes operadores precisam cumprir entre publicidade, ações de marketing e propaganda, que é justamente as frases de advertência, né? O 18+, e foi importante para a gente ali trazer e clarificar sobre o tema.
2: Essas frases de advertência, né, que vão ter que conter nas publicidades, elas devem dizer o quê? E que tipo, e por que que esse tipo de mensagem é importante, secretária?
5: Bom, as frases é: o Ministério da Fazenda adverte. E aí você tem: aposta não é investimento. Essa é uma das frases. A outra é: apostar pode causar dependência. Né? E uma questão de que apostar faz você perder dinheiro. Então é justamente nessa perspectiva, seja da saúde mental, seja da saúde financeira, do endividamento.
2: Ainda falando das mensagens, ela tem um tamanho mínimo, né? Ou seja, tem que estar num formato legível, facilmente visível, né, para o consumidor.
5: Exatamente. A gente traz ali, e aí de novo, né, a necessidade de que eles estejam ali num tamanho mínimo de 10%, e a gente reforça, inclusive, nessa nova portaria, que eles precisam estar de uma maneira horizontal, né? Porque muitas vezes, né, tornar essa frase de uma maneira muito mínima e verticalizada dificulta até a leitura por parte, né, da sociedade.
4: Praticamente escondendo a frase,
5: exatamente.
4: Né?
5: Então, a necessidade de se ter isso de maneira legível, né, num contraste visual ali também, né? Você ter um fundo ali que a pessoa consiga ler. E eu acho que são todas essas informações que são importantes.
4: Agora, um outro ponto importante dessa nova regulamentação sobre a publicidade de jogos é que ela passa a responsabilizar também quem faz a propaganda, né? Quem veicula a propaganda. E aqui a gente está falando, inclusive, dos influenciadores digitais, secretária, dos veículos de comunicação, e aí enxergando os influenciadores digitais também como uma espécie de veículo de comunicação, é isso? O que está previsto nessa responsabilização?
5: Sim, a ideia é a portaria, ela traz isso tanto voltado para pessoas físicas quanto para pessoas jurídicas, né, que veiculem, que distribuem, que impulsionem, né, que propaguem, não só a questão das bets ilegais, aí eu acho que é importante também, né, você ter essa responsabilização, porque quando você está falando de um ambiente ilegal, você não tem essas ferramentas à disposição daquele consumidor, daquele apostador, então, né, você fica muito mais frágil no desenvolvimento de riscos e de transtorno de jogo e do endividamento, então elas não precisam cumprir as regras e também no processo, né, de junto com as operadoras legalizadas, mas no processo de cumprir o que está dizendo ali a lei, né, no sentido e das portarias, reforçado agora pela portaria interministerial, no sentido de que o jogo, ele tem restrições na sua publicidade, né? Você não pode dizer que o jogo, ele substitui a renda, você vai ficar socialmente aceito, né? Você é mais bonito porque você joga. Então, a própria proteção que a gente comentou aqui, né, da criança e do adolescente, então você não pode veicular para a publicidade para a criança, né? A criança não pode ser alvo da publicidade, ela não pode estar na publicidade. Então, eu acho que a distribuição da responsabilidade aí, eu acho que é importante, né, nesse mercado.
2: Secretária, esse tipo de regulação sobre a publicidade deve ter efeito para reduzir a quantidade de apostas, né? Especialmente nos casos de compulsão, não é isso?
5: A ideia é justamente isso, né? Se você está num ambiente ou no mercado onde você está falando de entretenimento, né? E quando isso passa, isso não é mais um entretenimento, isso não, você está colocando aquela pessoa em risco, né? Então, de novo, essa é uma série de mecanismos que eu acho que é importante, né, colocar à disposição. E aí eu queria ter a oportunidade aqui para dizer que a gente lançou no final, obviamente, o Ministério da Fazenda, junto com a SPA, isso já estava na agenda regulatória, a gente lançou a plataforma centralizada de autoexclusão. Então, hoje, se um cidadão, ele não quiser apostar, ou ele não quiser estar nessa atividade, ou, enfim, estar nesse mercado, ele pode utilizar essa plataforma, onde você fica auto-excluído de todas as plataformas autorizadas pela SPA em âmbito nacional. E aí você pode dizer se é por um prazo determinado ou por um prazo indeterminado. Então, você pode se auto-excluir por um mês, por 3 meses, por 6 meses, por 9 meses, por 12 meses, ou indeterminado. E lá, você pode dizer o motivo também. E a gente percebe que um dos principais motivos é justamente a perda de saúde, de controle mental, né? Então, acho que, de novo, essa é uma outra ferramenta também à disposição de qualquer pessoa da sociedade, obviamente, né, que queira utilizar. E a gente traz ali uma série também de outras questões, como ferramenta de autoteste da saúde, autoteste financeiro. Enfim, são todos os mecanismos e ferramentas nessa questão do jogo responsável.
4: É importante aqui a gente lembrar também que quem tiver identificando que tem problemas de saúde mental relacionados à questão do jogo, deve procurar ajuda,
5: sim,
4: né, secretária?
5: Exatamente.
4: E aí dentro do SUS a gente tem possibilidades, sim, de acompanhamento e de tratamento, né?
5: Exatamente. A gente tem um acordo de cooperação técnica com o Ministério da Saúde, que é um grande parceiro. A gente, ano passado, começamos com um grupo de trabalho interministerial junto com o Ministério da Saúde, Ministério do Esporte, à Secretaria de Comunicação Social, justamente nesse trabalho de se pensar, né, quais são as ferramentas, porque quando você tem identificação de que você tem um risco, né, ou desenvolvimento de um potencial risco ali, você também precisa procurar caminhos. Então, o SUS, ele desenvolveu ali, ele fez um trabalho junto com toda a rede de colaboradores, não só da Unidade Básica de Saúde, mas também do próprio CAPS, né, na formação, né, no desenvolvimento da capacitação dessas pessoas, no recebimento dessas pessoas, na identificação dessas pessoas. Também fez ali um teleatendimento, então eles construíram, desenvolveram um teleatendimento voltado para essa parte de transtorno do jogo, de identificação, e o desenvolvimento ali de capacitação junto às unidades do CAPS, né, mais próximo da localidade da pessoa. Então, a gente também, na página da plataforma centralizada de autoexclusão, a gente fornece todos esses telefones, esses endereços, a página do DataSUS, se a pessoa também quiser fazer o seu autoteste da saúde, né, porque você se identifica, mas você precisa também achar um caminho ali.
4: Muito bem, nós conversamos com Daniele Correia, secretária de Prêmios e Apostas do Ministério da Fazenda. Secretária, muito obrigada pela sua entrevista à Voz do Brasil.
5: Obrigada a vocês.
1: Como nós ouvimos, o Sistema Único de Saúde oferece ajuda para quem enfrenta problemas relacionados a jogos e apostas.
2: O serviço de teleatendimento em saúde mental teve início em março e, a partir de hoje, oferece 100 mil acompanhamentos por mês.
1: O atendimento é remoto, sigiloso e pode ser o primeiro passo para o acesso à rede pública de cuidados.
6: Segundo o Ministério da Saúde, mais de 25 milhões de pessoas fizeram apostas em 2025. Desse total, cerca de 4,4% apresentam dependência de jogos, condição que pode causar prejuízos à saúde mental, às finanças e às relações pessoais. Alguns sinais podem indicar a necessidade de buscar ajuda, como o aumento do tempo ou do dinheiro gastos com apostas, preocupação constante com jogos e mudanças no sono, no humor, na rotina ou nos relacionamentos. O Sistema Único de Saúde oferece atendimento sigiloso para pessoas que enfrentam esse problema. O serviço funciona como porta de entrada para a rede de atenção psicossocial e disponibiliza orientação, acompanhamento profissional e apoio também aos familiares, como explica o ministro da Saúde, Alexandre Padilha.
7: Então, além de abrir a porta do cuidado individual, de quem sofre com o vício e dos seus familiares, a gente está abrindo uma outra porta, que é ter um diagnóstico cada vez melhor do problema, para ter ações cada vez mais preventivas, regulatórias.
6: Para acessar o atendimento remoto, basta entrar no aplicativo ou na versão web do Meu SUS Digital, fazer login com a conta gov.br, acessar a área de mini-apps e selecionar a opção Problemas com Jogos de Apostas. Em seguida, o usuário responde a um autoteste que auxilia na identificação do tipo de cuidado mais adequado. Quando o resultado indica risco moderado ou elevado, o encaminhamento para o teleatendimento é feito pela própria plataforma. Nos demais casos, são apresentadas orientações sobre os serviços disponíveis na rede de atenção psicossocial. De acordo com o Ministério da Saúde, o serviço remoto teve início em março e passa a oferecer 100 mil atendimentos mensais, explica o diretor do Departamento de Saúde Mental, Marcelo Quimate Dias.
8: Então, nessa primeira ação, nós tínhamos uma média de mais ou menos uns 600 atendimentos por mês. Tivemos uma procura muito grande e, a partir de agora, a gente vai passar a oferecer até 100 mil atendimentos por mês.
6: Quem preferir, também pode procurar atendimento presencial em uma unidade básica de saúde. No local, a pessoa e seus familiares recebem acolhimento, orientação e avaliação inicial. Quando necessário, a equipe pode encaminhar o paciente para o Centro de Atenção Psicossocial, o CAPS, onde é oferecido atendimento multiprofissional. Reportagem Thaís Araújo.
2: E relembrando, pela plataforma de autoexclusão é possível solicitar o bloqueio do acesso às plataformas de apostas.
1: Para isso, basta acessar a página da ferramenta e entrar com a conta gov.br.
2: Doadores de sangue que colocaram piercing, fizeram tatuagens ou cirurgias não precisam mais esperar 12 meses para voltar a doar.
1: Pois é, as regras para doação foram atualizadas e devem estar implantadas nos hemocentros do país até setembro.
2: O objetivo é aumentar os estoques de sangue, garantindo a qualidade e a segurança do material.
9: Doar sangue salva vidas. Para se ter uma ideia, uma única doação pode ajudar até 4 pessoas. A funcionária pública Axa Cruz, que mora em Brasília, já doa sangue há 16 anos.
10: Um ato tão simples, rápido e que pode salvar vidas. Então eu me sinto muito honrada. 3 vezes por ano, inclusive uma delas é no dia do meu aniversário. Para mim já virou uma tradição.
9: E quem recebe esse sangue pode ficar tranquilo. Todo o material coletado passa por um rigoroso controle de qualidade e por testes que garantem a segurança das transfusões. Para reforçar ainda mais esse controle e ampliar a segurança de doadores e pacientes, o Ministério da Saúde atualizou os regulamentos técnicos que orientam os serviços de hemoterapia em todo o país. Como explica a gerente de captação de doadores do Hemocentro de Brasília, Kelly Barbie.
11: Cada vez mais no sentido de aprimorar, de melhorar os exames para testar uma qualidade cada vez maior desse sangue coletado. Então, você não vai precisar esperar mais 12 meses para muitos impedimentos. A maioria agora é de 4 meses. Como eu falei do piercing, da tatuagem, de medicamentos, de cirurgia, enfim, a novidade é muito boa e muito bem-vinda.
9: O Felipe, que doa sangue há 30 anos, sabe da importância desse ato de amor.
12: Me traz um sentimento muito bom, né? Um sentimento de solidariedade com o próximo. E, além disso, a gente nunca sabe quando vai precisar, um familiar também, né? Então, é muito importante. Eu saio com o coração aquecido.
9: E para você que nunca doou sangue, é muito simples. Basta procurar um hemocentro mais próximo, ter entre 16 e 69 anos, pesar no mínimo 50 quilos e estar em boas condições de saúde. Não apresentar sintomas de gripe, resfriado ou febre. Não precisa estar em jejum, mas nas 4 horas que antecedem a doação, deve evitar a ingestão de comidas gordurosas. Reportagem Cleide Lopes.
1: Se você é responsável por crianças ou adolescentes com menos de 15 anos, fique atento.
2: A campanha nacional de multivacinação já começou em todos os postos de saúde do país.
1: Essa é a chance de proteger o público infanto-juvenil contra doenças como poliomielite, influenza e hepatites.
2: O dia D da campanha vai ser em 22 de agosto e a mobilização vai até 1º de setembro.
13: A campanha nacional de multivacinação teve início nesta segunda-feira e vai até 1º de setembro. Crianças e adolescentes menores de 15 anos são o foco principal para atualizar a caderneta de vacinação. Pela campanha, são ofertados os imunizantes previstos no calendário nacional de vacinação do Ministério da Saúde, como poliomielite, tríplice viral, hepatites A e B, febre amarela, HPV, influenza, Covid-19 e dengue. Para receber a vacina, basta comparecer à unidade básica de saúde mais próxima da sua residência e levar documento de identificação, cartão do SUS, se tiver, e a caderneta de vacinação. Já o dia D da mobilização será em 22 de agosto. Para informações sobre horários de atendimento e disponibilidade das vacinas, basta consultar a unidade de saúde do seu município.
1: Priscila Machado, para a Voz do Brasil. Contribuintes que têm pendências com a Receita Federal, começou a valer hoje mudanças no atendimento presencial relativas ao imposto de renda.
2: A portaria proíbe o fornecimento de cópia de declaração do imposto e recibo de entrega nas unidades de atendimento.
1: Saiba o que muda no atendimento com Daniele Popov.
14: Portaria publicada nesta segunda-feira traz mudanças como a proibição do fornecimento de cópia da declaração do imposto sobre a renda da pessoa física. A entrega do recibo relativo à declaração também foi proibida nas unidades de atendimento da Receita. As mudanças foram adotadas para reduzir os riscos de acesso indevido a informações protegidas por sigilo fiscal, já que documentos como a declaração do imposto de renda contêm dados pessoais sigilosos e que podem ser usados indevidamente. previamente. A partir de agora, a cópia da declaração e o recibo de entrega passam a ser disponibilizados exclusivamente por canais que utilizam mecanismos de autenticação e controle de acesso. Outras alterações que a portaria traz são ajustes relacionados ao atendimento presencial, ao atendimento orientado e à recepção de documentos em processos de atendimento digital. Daniele Popov para A Voz do Brasil.
2: O Curso Nacional de Escrita Criativa tem inscrição aberta até quarta-feira, dia 5 de agosto.
1: Com ele, o participante vai aprender a produzir textos que buscam envolver, emocionar ou prender a atenção do leitor ou ouvinte por meio da criatividade na linguagem, na estrutura e na narrativa.
2: A chamada pública vai selecionar 1.000 participantes.
1: Os selecionados vão receber de forma gratuita formação em escrita criativa em todas as regiões do país.
2: Mais informações no site da Universidade Federal do Rio Grande do Sul, em ufrgs.br/territórios da escrita.
1: E essas foram as notícias do governo federal.
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1: Com produção da empresa Brasil de Comunicação.
2: Fique agora com as notícias do Poder Judiciário e do Congresso Nacional. Boa noite.
1: Boa noite para você e até amanhã.

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1: Você vai ouvir agora notícias do Poder Judiciário.
2: CNJ aprova perda do cargo de juiz e extingue a aposentadoria compulsória como punição máxima.
3: Para o STJ, olheiro que atua durante venda de drogas responde por tráfico, não por colaboração.
2: Eletricista terá plano de saúde mantido, mesmo após ter sido demitido.
3: Boa noite, eu sou Marcela Luiza.
2: E eu sou Marta Ferreira.
3: O Conselho Nacional de Justiça aprovou nesta terça-feira a perda do cargo de juiz e acabou com a aposentadoria compulsória como punição máxima a magistrados que cometerem infrações graves.
2: Pelas novas regras, nos casos mais graves, o juiz poderá ser colocado em disponibilidade com proposta de perda do cargo.
3: Nessa hipótese, o magistrado será imediatamente afastado das funções e passará a receber remuneração proporcional ao tempo de contribuição até a decisão definitiva do Supremo Tribunal Federal.
2: Com isso, o CNJ adequa as normas ao entendimento firmado em maio pela primeira turma do STF, segundo o qual a aposentadoria compulsória deixou de ter fundamento constitucional como sanção disciplinar após a reforma da Previdência.
3: Em 10 meses, gestão do ministro Edson Fachin responde por 10% das aposentadorias compulsórias do Conselho Nacional de Justiça.
2: Hoje, o plenário do CNJ extinguiu a aposentadoria compulsória como punição máxima a juízes que cometerem infrações graves. Pablo Lemos.
4: No início da sessão desta terça-feira, o presidente do STF, do Conselho Nacional de Justiça, ministro Edson Fachin, destacou alguns dados sobre os processos disciplinares julgados pelo Conselho.
5: Do final de setembro a julho deste ano, esse plenário concluiu o julgamento de 24 processos administrativos disciplinares, aplicando 11 penas de aposentadorias compulsórias, 8 disponibilidades, 4 censuras e 1 advertência. Ainda em sede de revisão disciplinar, foram aplicadas outras 2 penas de aposentadoria compulsória e mais 2 de disponibilidade. Assim, 14 juízes que cometeram faltas gravíssimas foram afastados dos quadros da magistratura. Trata-se de 10% do total de aposentadorias compulsórias até hoje aplicadas pelo CNJ, sendo essa penalidade administrativa mais grave até então vigente.
4: Fachin destacou que a atuação disciplinar é uma das competências constitucionais mais relevantes do CNJ para a preservação da confiança da sociedade no judiciário.
3: Quem atua como olheiro ou vigilante de forma integrada e indispensável à comercialização de drogas responde pelo crime de tráfico e não por colaboração como informante.
2: Essa conclusão é do STJ, Fátima Uchoa.
6: Moradores de Goiânia enviaram um vídeo a policiais militares com 2 homens comercializando drogas. Um vendia entorpecentes enquanto o outro permanecia ao lado observando a movimentação. Os policiais os abordaram e concluíram que o segundo homem era um vigilante durante a negociação. A Justiça de Goiás considerou que ambos atuavam na comercialização das drogas, cada um com papel específico no crime. A quinta turma do STJ negou o provimento ao recurso da Defensoria Pública que buscava desclassificar a condenação por tráfico de drogas para o delito de informante. Segundo o relator ministro Ribeiro Dantas, quem permanece ao lado do vendedor e ajuda a garantir a segurança da negociação participa diretamente da prática do crime.
3: Eletricista terá plano de saúde mantido mesmo após ter sido demitido.
2: Para o TST, por se tratar de contrato de trabalho, a Justiça Trabalhista tem competência para julgar o caso. Larissa Batista.
7: O eletricista foi demitido após 37 anos de trabalho e foi informado que poderia continuar com o plano de saúde da empresa. Porém, a única opção oferecida pela companhia de energia representava um aumento de mais de 5 mil na mensalidade. No TST, ficou decidido que a empresa deve garantir, tanto para o eletricista quanto para os dependentes dele, o mesmo plano de saúde dos trabalhadores ativos. Ainda cabe recurso da decisão.
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3: Uma boa noite.
2: Boa noite.
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9: Eu sou Paula Groba.
10: E eu sou Humberto Pinheiro.
9: E estes são os destaques de hoje do Jornal do Senado, que começa agora.
10: Botão do pânico para corridas por aplicativo avança no Senado.
9: Incentivo à violência contra a mulher pode virar crime específico.
10: Leis ambientais aprovadas pelo Congresso serão analisadas pelo STF.
9: Boa noite.
10: Boa noite.
9: Mais segurança para motoristas e passageiros de aplicativos de transporte. Um projeto em análise no Senado prevê a criação de um botão do pânico para ser acionado em situações de violência durante as corridas.
10: A proposta já foi aprovada pela Comissão de Ciência e Tecnologia e agora será discutida pela Comissão de Transparência e Defesa do Consumidor. A reportagem é de Herman Kulitz.
11: O botão do pânico tem por objetivo aumentar a segurança, tanto dos passageiros quanto dos motoristas de transporte por aplicativo, como Uber e 99, e deve ser acionado em casos de violência. O texto original do senador Carlos Viana, do PSD de Minas Gerais, determinava um cadastro prévio com foto do titular da conta e do cliente que irá embarcar, e reconhecimento facial antes de cada viagem. Mas, na Comissão de Ciência e Tecnologia, o relator, senador Carlos Portinho, do PL do Rio de Janeiro, conseguiu aprovar duas alterações. Eliminou a exigência de reconhecimento facial e exigiu identificação visível nos veículos usados para o transporte pago privado de passageiros. Portinho falou sobre a importância da regulamentação.
12: O motorista também vai estar seguro, porque ele, sabendo quem é o usuário, se amanhã ele sofrer algum crime, ele fica muito vulnerável e ele poder identificar, não só com os dados na plataforma, mas reconhecimento da foto, né, ou de um documento com foto.
11: O projeto aguarda a análise da Comissão de Transparência e Defesa do Consumidor. Se aprovado, segue para a Câmara dos Deputados.
9: E já está na Comissão Mista de Orçamento, a medida provisória que abre crédito extraordinário para garantir o pagamento do apoio financeiro do governo a produtores e importadores de combustíveis.
10: O objetivo é evitar que a elevação de preços por causa da guerra no Oriente Médio gere aumento da inflação nos custos de transporte, com efeito em cascata nos demais setores da economia. Repórter Alexandre Campos.
13: São R$ 3.473 milhões que serão usados para compensar o aumento do valor de compra desses insumos no mercado internacional em decorrência dos conflitos no Oriente Médio. O senador Jax Wagner, do PT da Bahia, lembrou que, se nada for feito, a elevação do preço dos combustíveis poderá prejudicar toda a economia.
14: Aí o presidente tem que reagir para evitar que, inclusive, se comprometa a economia nacional, provocando uma inflação acima daquilo que a gente já tem da meta que está colocada.
13: Líder da oposição no Congresso Nacional, o senador Isalci Lucas, do PL do Distrito Federal, cobrou fiscalização.
15: Tem que ver agora o controle disso, né? Tem que controlar para ver se realmente, na bomba, se o consumidor vai sentir isso, né? E corre o risco de você dar isenção, fazer tudo isso e o preço continuar do mesmo jeito.
13: Como a medida provisória tem força de lei, a Agência Nacional do Petróleo já pode repassar aos produtores e importadores de combustíveis e óleo diesel os valores do apoio financeiro nessas operações, desde que comprovadas as importações.
9: Já está em vigor a lei que destina parte do dinheiro das BETs para o Fundo da Polícia Federal.
10: O FUNAPOL foi criado em 1997 para financiar e estruturar as operações do órgão. Repórter Pedro Pincer.
16: A lei determina que o Fundo para Aparelhamento e Operacionalização das Atividades FIM da Polícia Federal, o FUNAPOL, deverá receber até 3% dos recursos obtidos pelo governo com apostas de cota fixa, conhecidas como BETs. Esses recursos, montantes direcionados à Seguridade Social vão cobrir gastos com a saúde dos servidores da PF, além de retribuição por atividade extraordinária. O repasse dos recursos das apostas está previsto para ocorrer de forma gradual, 1% em 2026, 2% em 2027 e 3% a partir de 2028. O senador Randolfe Rodrigues, do PT do Amapá, ressaltou a importância desse dinheiro para a Polícia Federal.
17: O morador dos morros cariocas, o morador das favelas desse país, são igualmente vítimas do crime organizado quanto o cidadão que mora nos locais nobres. Para combater, precisa de polícia estruturada e precisa de fortalecimento, sobretudo, das instituições federais que têm a função precípua, com inteligência, de investigar o crime e de desarticular o crime. Sem recurso e sem estruturação, não se faz o combate adequado ao crime.
16: Além dessa receita, o Funapol conta com transferências voluntárias de entes federativos ou de organismos internacionais vinculadas a programas de enfrentamento ao crime organizado, doações de pessoas físicas ou jurídicas, nacionais ou estrangeiras, e outras receitas legalmente previstas.
18: Quem incentivar, instigar ou ameaçar outra pessoa para que pratique violência doméstica e familiar contra a mulher poderá ser condenado até 2 anos de reclusão, além do pagamento de multa. É o que prevê um projeto de lei em análise na Comissão de Segurança Pública.
10: A proposta também estabelece aumento de pena quando o crime for cometido durante a vigência de medida protetiva de urgência, utilizar anonimato e envolver compartilhamento ou ameaça de divulgação de dados pessoais, imagens ou informações sensíveis da vítima. O autor do projeto, senador Efraim Filho, do PL da Paraíba, ressalta que a medida é necessária porque a instigação de terceiros, inclusive por meios digitais, contribui para aumentar o ciclo de violência contra a mulher.
19: As medidas protetivas que hoje a lei permita que sejam tomadas contra o agressor possam ser também tomadas contra terceiros que porventura venham a também infligir a ameaça no sentido de desestabilizar a vítima, intimidá-la a ponto de retirar a denúncia ou algo desse tipo.
18: E uma série de ações que questionam decisões do Congresso Nacional com impacto no meio ambiente serão julgadas neste mês no Supremo Tribunal Federal.
10: Os pedidos à Justiça tratam da Lei Geral do Licenciamento Ambiental e do Marco Temporal das Terras Indígenas. Quem explica é o repórter César Mendes.
20: Aprovada em maio do ano passado no Congresso, a Lei Geral do Licenciamento foi criticada pela senadora Elisiane Gama, do Maranhão, por flexibilizar as licenças.
21: Quanto mais flexível, mais possibilidade de desastres.
20: O presidente da República vetou a mudança, mas a derrubada do veto no Congresso em novembro foi elogiada pelo senador Marcos Rogério, do PL de Rondônia.
22: Não somos poderes subalternos, somos poderes iguais.
20: Agora, a Lei Geral do Licenciamento vai passar pelo crivo do STF no julgamento de ações movidas pela Rede, o PSOL e o Partido Verde, questionando a flexibilização das licenças para Sueli Araújo, do Observatório do Clima, inconstitucional.
23: São dispositivos que afrontam a nossa Constituição e é dever do Supremo afastar essas inconstitucionalidades.
20: O STF julga ainda neste mês ações contrárias ao marco temporal das terras indígenas e à suspensão da moratória da soja.
18: Nas eleições de outubro, o eleitor vai precisar escolher 2 candidatos ao Senado, mas não vale repetir o mesmo nome.
10: Se isso acontecer, o segundo voto será anulado. Saiba mais na reportagem de Marcela Cunha.
24: 2 votos, 2 nomes e 2 vagas. Essa é a conta que o eleitor precisa guardar nas eleições de 2026 para o Senado Federal. Na urna eletrônica, o cargo de senador vai aparecer 2 vezes. Primeiro, o eleitor digita o número de um candidato, confere a foto e confirma. Em seguida, uma nova tela será aberta para a escolha do segundo candidato. Mas não adianta repetir o número para reforçar o voto no candidato preferido. Os votos precisam ser dados a pessoas diferentes. Se o eleitor escolher o mesmo candidato nas 2 vezes, apenas o primeiro voto será válido e o segundo será anulado. A votação em dois nomes ocorre porque, neste ano, cada estado e o Distrito Federal vão preencher duas vagas no Senado. O eleitor só poderá escolher candidatos que disputem a eleição na unidade da federação onde ele vota. Mas, segundo o consultor legislativo do Senado, Gilberto Guerzoni, muitos eleitores podem chegar ao dia da votação sem saber que tem direito a duas escolhas.
0: O eleitor, na hora que ele responde à pesquisa, muitas vezes ele até desconhece que tem dois votos, ele desconhece a lista de candidatos e ele não escolheu, né, o seu senador, especialmente o seu segundo senador.
24: A dificuldade aumenta porque o voto para senador divide a atenção do eleitor com as escolhas para presidente, governador e deputados. Para não esquecer nenhuma das escolhas, a recomendação da Justiça Eleitoral é levar uma colinha de papel com o número dos candidatos.
10: Edição de Paula Groba e trabalhos técnicos de João Lira, o Jornal do Senado fica por aqui. Acompanhe agora as notícias da Câmara dos Deputados. Boa noite.
4: Boa noite e até amanhã.
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5: Plenário pode votar medidas provisórias e projetos ligados ao agronegócio.
6: Câmara aprova a regulamentação da atividade profissional do salva-vidas.
5: Vítima de violência poderá usar recursos de conta conjunta com o marido.
6: Boa noite. A Comissão de Constituição e Justiça da Câmara aprovou proposta que autoriza a mulher em situação de violência doméstica a utilizar recursos depositados em conta conjunta com o marido para se reacomodar em local seguro.
5: A repórter Maria Neves traz mais detalhes sobre o projeto que foi encaminhado para análise dos senadores.
7: Pela proposta da deputada Laura Carneiro, do PSD do Rio de Janeiro, a medida protetiva deverá ser autorizada pelo juiz e a utilização do dinheiro pode ocorrer em qualquer regime de bens adotado pelo casal. Laura Carneiro lembra que a Lei Maria da Penha assegura que mulheres em situação de violência sejam afastadas do lar e acolhidas em abrigo ou local seguro quando houver risco de vida. Entretanto, segundo afirma, levantamento do Instituto Brasileiro de Geografia e Estatística de 2018 mostrou que somente 2,4% dos municípios mantinham casas-abrigo. Os estados gerenciavam outras 43 unidades. Diante disso, a parlamentar ressalta que muitas vezes a vítima de violência é obrigada a permanecer na mesma casa que o agressor e continuar submetida a maus tratos, situação que a proposta busca evitar.
25: Ação de separação demora muito, divórcio demora muito. Durante esse período, ela vai viver como? E como ela não tem como viver, ela acaba não se afastando do lar e continua sofrendo as agressões. Vai chegar um ponto que ela vai acabar o feminicídio. Então o objetivo é que quando ela peça a medida protetiva, quando ela começa a sofrer a violência doméstica, ela tenha uma oportunidade de ter essa violação patrimonial e essa violação econômica minimamente resolvida.
7: Laura Carneiro ressalta ainda que contas conjuntas podem ser livremente movimentadas pelos seus titulares, o que poderia tornar a medida proposta desnecessária. No entanto, recorda que não são raros os relatos de violência patrimonial nos quais o agressor impede ou dificulta o acesso da mulher à gestão do patrimônio ou desvia recursos financeiros do casal. Permitir que a mulher disponha dos bens conjuntos, portanto, seria uma forma de contornar esse problema e permitir que a mulher reconstrua a própria vida longe do agressor. Da Rádio Câmara de Brasília, Maria Neves.
1: Segurança Pública.
6: Da Vitória, do PP do Espírito Santo, apresentou projeto que determina a suspensão imediata da posse e do porte de arma de investigados por violência doméstica. O texto prevê a apreensão da arma em até 24 horas, sem necessidade de decisão judicial específica.
5: Da Vitória explica que o objetivo é diminuir o risco de agressões fatais enquanto houver investigação, processo ou medida protetiva. A matéria está sendo analisada em conjunto com com outros projetos semelhantes e, caso seja aprovada nas comissões, pode seguir direto para o Senado.
6: Avança na Câmara projeto de Félix Mendonça Júnior, do PDT da Bahia, que bane das redes sociais condenados por crimes contra mulheres quando as plataformas forem usadas na prática do delito. Pelo texto, as empresas de tecnologia têm 48 horas para excluir as contas.
5: Félix Mendonça Júnior lamenta o fenômeno de monetização e espetacularização da violência de gênero nas redes sociais e que o Brasil figure entre os 5 países com maior número de feminicídios. Por estas razões e para proteger a dignidade humana, ele pede a aprovação da matéria.
1: Justiça.
6: Rodrigo Hollenberg, do PSB do Distrito Federal, questiona o sigilo imposto sobre o registro das visitas ao empresário Daniel Vorcaro na prisão. Ele afirma que a população tem o direito de conhecer eventuais vínculos e relações que possam ser relevantes para o caso do Banco Master.
2: Me causou uma grande surpresa a notícia de que a Polícia Federal teria pedido o sigilo sobre as visitas a Daniel Vorcaro na prisão. É muito estranho, porque a população quer saber exatamente quem são as pessoas, as autoridades, eventualmente as autoridades, que realizaram negócios com Daniel Vorcaro. Portanto, no meu entendimento, não se justifica absolutamente qualquer tipo de sigilo em relação às visitas realizadas a Daniel Vorcaro na prisão.
5: Rodrigo Hollenberg defende ainda a continuidade das investigações sobre o Banco Master e cobra a instalação de uma CPI para apurar as responsabilidades e recuperar recursos. Ele reitera que a apuração é fundamental para garantir transparência e esclarecer os fatos.
1: Saúde.
6: Beto Preto, do PSD do Paraná, é autor do projeto que torna obrigatória a realização de pelo menos uma ultrassonografia morfológica durante o pré-natal oferecido pelo SUS. O deputado explica que a medida busca ampliar a qualidade da assistência prestada às gestantes.
5: Ele lembra que a experiência já foi adotada no Paraná e defende a ampliação da iniciativa para todo o Brasil. Beto Preto afirma que o exame realizado entre a 20ª e a 24ª semana de gestação é importante para avaliar o desenvolvimento fetal e identificar situações que demandem acompanhamento especializado.
3: Por que entre a 20ª e a 24ª semana? Que é o momento que ainda é possível você evoluir para um tratamento cirúrgico intrauterino. Então, esse é um momento importante. O Brasil vai dar um passo gigante no sentido de garantir mais ainda pré-natal correto para as mulheres brasileiras e dizer que no Paraná nós já instituímos essa ultrassonografia morfológica já, e isso vem dando muito certo. Queremos expandir para todo o Brasil através desta lei.
1: Homenagem.
6: Raimundo Santos, do PSD do Pará, destaca a criação do Dia Nacional da Música Gospel, celebrado em 9 de junho. O deputado afirma que a lei reconhece a presença do gênero musical em espaços religiosos, plataformas digitais, praças e emissoras de televisão.
8: Qual a importância desse reconhecimento, dessa homenagem à música gospel? A música gospel, na verdade, é o gênero musical que durante, por exemplo, a pandemia do novo coronavírus, foi o gênero mais ouvido e que serviu de alento para tantas pessoas consumidas pelo estresse, pela ansiedade, porque as mensagens da música gospel, elas são mensagens de paz, de amor, de esperança, mensagem também de fé.
5: Raimundo Santos explica que a escolha de 9 de junho faz referência ao nascimento de Frida Wingren, enfermeira, musicista e compositora de hinos cristãos. Ele reforça a relevância da data nacional para a valorização da música gospel e para a cultura brasileira.
6: Josenildo, do PDT do Amapá, apresentou o projeto que institui 29 de junho como Dia Nacional do Pescador Artesanal. O deputado propõe incluir esses trabalhadores na data, que atualmente homenageia apenas os praticantes da pesca amadora.
5: Josenildo observa que a medida reconhece a contribuição da pesca artesanal para a economia das comunidades costeiras e ribeirinhas. O parlamentar ressalta que a atividade preserva conhecimentos tradicionais ligados à cultura popular e ao uso sustentável dos recursos naturais.
1: Trabalho.
6: O Os deputados aprovaram um projeto que regulamenta a profissão do salva-vidas. Saiba mais sobre o assunto na reportagem de Paula Bittar.
9: A Comissão de Constituição e Justiça da Câmara aprovou uma proposta que regulamenta o exercício da profissão de salva-vidas no Brasil. Pela proposta, para exercer a atividade, o profissional deve ter mais de 18 anos, estar em bom estado de saúde, possuir ensino médio completo e passar em uma avaliação prática de corrida e natação. Também é necessário completar um curso profissionalizante de 160 horas em uma instituição reconhecida e manter a formação atualizada a cada 2 anos. Os salva-vidas terão como atribuições a realização de técnicas de prevenção, resgate e primeiros socorros em situações de emergência e ações educacionais sobre os riscos de acidentes aquáticos. A proposta obriga os estabelecimentos que oferecem acesso a ambientes aquáticos a contratar profissionais salva-vidas que terão como direitos o uso de uniformes e equipamentos de proteção, jornada de trabalho de até 40 horas semanais, seguro de vida e aposentadoria especial para aqueles expostos a condições de risco durante as atividades. A relatora na comissão, deputada Ana Paula Lima, do PT de Santa Catarina, explicou que os profissionais lutam há mais de 15 anos por reconhecimento.
11: Houve projetos já arquivados sobre o tema, mas a categoria nunca desistiu porque sabe o que representa esta profissão no nosso país. No Brasil, morrem em média 16 pessoas afogadas por dia e pelo menos 4 delas são as nossas crianças. Reconhecemos que restringir o exercício dessa profissão é constitucional, porque está diretamente ligada à proteção da saúde, da segurança de quem depende desses profissionais no mar, nos nossos rios, nos lagos e piscinas.
9: O projeto aprovado também estabelece que o piso salarial da categoria seja definido em lei específica. A proposta que regulamenta o exercício da profissão de salva-vidas já pode seguir ao Senado, a menos que haja recurso para votação pelo plenário da Câmara. Da Rádio Câmara de Brasília, Paula Bittar.
1: Agricultura.
5: Padre João, do PT de Minas Gerais, celebra os 20 anos de criação do Sistema Nacional de Segurança Alimentar e Nutricional, o SISAM. O parlamentar exalta a política de combate à fome no país e defende que, após consolidar o acesso básico à comida, o foco central deve ser a qualidade do alimento.
12: Ao virar essas 2 décadas do SISAM, temos que, além de garantir comida de verdade para todas as brasileiras e brasileiros, nós temos que avançar na qualidade do alimento. Porque é assustador o crescimento da obesidade e do sobrepeso, sobretudo em crianças e adolescentes. Isso significa uma degradação de fato da qualidade de vida dessas pessoas.
6: Padre João manifesta preocupação com o aumento do consumo de produtos nocivos à saúde e defende o uso de mecanismos fiscais para desestimular esses hábitos. Ele sugere que alimentos ultraprocessados e refrigerantes tenham alíquotas mais altas.
1: Desenvolvimento regional.
5: E o do Rocha, do MDB do Maranhão, propõe isentar estados autossuficientes e superavitários de energia das cobranças extras das bandeiras tarifárias amarela e vermelha. O parlamentar explica que a ideia é criar uma diferenciação para estados que produzem mais energia do que consomem.
13: Atualmente, o sistema de bandeiras tarifárias é aplicado de forma uniforme em todo o território nacional, sem considerar disparidades regionais quanto à capacidade de geração. Tal situação penaliza consumidor de estados que são autossuficientes em energia, que acaba pagando tarifas adicionais mesmo não contribuindo para a necessidade de acionamento de termoelétricas ou compra de energia mais cara no mercado. Então, é essa a motivação para me apresentar esse projeto de lei, no sentido de fazer com que haja justiça.
6: E o do Rocha argumenta que o atual modelo pune estados como o Maranhão, que tem grande geração hidrelétrica, eólica, solar e a gás, mas pagam as mesmas tarifas adicionais cobradas de estados deficitários. Ele afirma que a proposta torna a cobrança mais compatível com a realidade energética de cada região.
5: projeto de Dilvanda Faro, do PT do Pará, cria a Política Nacional de Proteção às Mulheres Ribeirinhas, com foco na inclusão social, na justiça territorial e no desenvolvimento sustentável. O texto promove também a autonomia econômica e a defesa dessas mulheres contra a violência.
6: A proposta de Dilvanda Faro amplia o acesso das ribeirinhas a políticas públicas e valoriza os saberes tradicionais, indicando a relevância da incorporação deles em ações de combate às mudanças climáticas.
1: Votação.
5: A retomada dos trabalhos na Câmara pode ter votações de medidas provisórias e projetos ligados ao agronegócio. As votações serão ajustadas conforme o calendário eleitoral. O repórter Antônio Vital tem as informações.
14: A Câmara dos Deputados retoma os trabalhos depois do recesso parlamentar de julho com o calendário de votações ajustado em função do período eleitoral. Até o primeiro turno das eleições, em 4 de outubro, deputados e senadores têm que conciliar a atividade legislativa com o calendário eleitoral. Agosto é um mês em que os partidos têm que realizar as convenções, definir e registrar as candidaturas e dar início às campanhas nas ruas. Por isso, Câmara e Senado reservaram 2 semanas de esforço concentrado para votações. A primeira na semana entre 10 e 14 de agosto. A segunda entre 31 de agosto e 3 de setembro. Entre as propostas que devem ser votadas estão 7 medidas provisórias editadas no início do ano e que perdem a validade se não forem analisadas pela Câmara e pelo Senado até o final de agosto. Uma delas institui o Programa Extraordinário de Reequilíbrio Financeiro das Famílias, também chamado de Novo Desenrola Brasil. O programa tem o objetivo de ajudar famílias a renegociar dívidas com instituições financeiras com condições mais favoráveis. Outra medida provisória que precisa ser votada cria ajuda financeira para importadores de óleo diesel e gás de cozinha, como maneira de evitar desabastecimento em função da guerra no Oriente Médio. Ela também prevê apoio financeiro ao setor aéreo. Ainda em relação a combustíveis, pode ser votado o projeto do governo que cria subsídios e ajuda financeira para empresas do setor, como maneira de reduzir o impacto da guerra entre os Estados Unidos e Irã nos preços do óleo diesel, biodiesel, gasolina, etanol e querosene de aviação. Outras propostas que podem ser votadas foram apresentadas como prioridade no primeiro semestre pela Frente Parlamentar da Agropecuária. Um dos projetos suspende por 2 anos sanções e embargos ambientais a pequenos produtores rurais. A medida não tem apoio do governo, que argumenta que, na Amazônia legal, isso pode significar a suspensão de sanções a quem possui propriedades de até 400 hectares, como disse o deputado Helder Salomão, do PT do Espírito Santo.
15: Pode criar, sim, problemas que reduzam a efetividade das sanções, cuja finalidade é interromper imediatamente o dano ambiental. O projeto de lei prevê 24 meses para que os proprietários adotem medida de recuperação ambiental.
14: Também pode vir a ser votado na Câmara projeto que reduz a jornada normal de trabalho para 40 horas semanais e garante 2 dias de repouso semanal remunerado, sem redução de salário. O projeto apresentado pelo governo regulamenta a proposta de emenda à Constituição aprovada pelos deputados no primeiro semestre e que aguarda análise pelo Senado. Outras propostas prontas para a pauta ainda não têm consenso entre os diversos partidos políticos. É o caso do projeto que inclui o incentivo à violência contra a mulher como crime inafiançável, como o racismo. Da Rádio Câmara, de Brasília, Antônio Vital.
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1: Economia.
6: Reginaldo Lopes, do PT de Minas Gerais, afirma que a reforma tributária sobre o consumo vai simplificar o sistema de impostos a partir de 2027. O deputado observa que o novo modelo cria mecanismos de devolução de tributos para ampliar a justiça social.
17: Nós vamos devolver parte dos impostos pagos por 73 milhões de brasileiros e brasileiras de renda per capita até meio salário. O cidadão vai comprar, pagar e receber de volta parte dos seus impostos. Um modelo transparente, onde o cidadão brasileiro, a cidadã brasileira, vai saber o preço de um produto e o preço do imposto. Com justiça tributária, para justiça social, para combater as desigualdades, nós vamos devolver 100% dos impostos para 73 milhões de brasileiros.
5: Reginaldo Lopes ressalta que o cashback alcança despesas essenciais, como energia, água, gás, internet, telefonia e esgoto. Ele também menciona a ampliação da faixa de isenção do imposto de renda como parte de uma agenda voltada à redução da carga tributária sobre os trabalhadores.
6: Feirantes de todo o país poderão ter isenção do Imposto sobre Produtos Industrializados, o IPI, na compra de veículos utilitários novos. A medida proposta por Adriano do Baldi, do PP de Goiás, visa beneficiar mais de 2 milhões de profissionais cadastrados.
5: O projeto reconhece o automóvel como ferramenta indispensável ao trabalho da categoria.

0: 10 horas.
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3: Se mulher grande é avião, então mulher pequena é drone, eficiente e difícil de controlar.
4: É.
5: Se eu te disser que eu não entendi o que ele falou.
6: Eu também não.
5: É. Tá, vamos lá.
7: Tá, vai de novo.
3: Se mulher grande.
5: Se mulher grande
7: é avião.
5: É avião. É avião.
7: Mulher pequena.
3: Então mulher pequena é drone.
7: É drone.
3: Eficiente e difícil de controlar.
6: É eficiente, mas difícil de controlar.
7: Você sabe que o gafanhoto, ele depois da cópula, ele é decepado pela gafanhota?
6: Aham. Que nem o...
8: Bem louco.
6: Como é que é o...
7: Louva-Deus.
6: Louva-Deus.
7: Não, era o Louva-Deus, né? Não o gafanhoto. É o Louva-Deus, não é o gafanhoto.
6: Errou!
7: Não, é o Louva-Deus.
6: Louva-Deus.
7: Ele é decepado pela Louva-Deusa.
5: Sim. O Arthur, que nem o João.
8: Essa que é esputa, eu
5: tirei. O padre, o pastor? O João.
8: Cara, eu fiz um bebê 15 coisas na cabeça e nenhuma era Louva-Deus.
5: E ele assim, ó, ele assim fazendo.
8: Aquele bichinho, assim.
5: Aquele bichinho.
8: Que tem biquinho.
5: Ai, meu Deus, o que é o biquinho? Ai, ai, ai.
8: A calopsícia.
5: A calopsícia. Vamos acabar esse programa antes.
7: Daí eu...
5: Aí não vai conseguir falar.
7: O Louva-Deus terminou a cópula, né?
5: Uhum.
7: Deitou pro lado e disse. Ele virou pro lado e disse: olha, eu sei que você vai me decapitar, mas valeu muito a pena. Aí a Louva-Deus olhou pro lado e disse: só as fêmeas fazem isso.
5: Yeah. O quê? Mas o quê? Boa! Quem que ele mandou?
9: No Revelinho, tu assistiu o jogo da Copa aí do Brasil? Ele falou: assisti, mas assisti pouco ali nos. Alguns minutos só, aí me deu um enjoo de ver, me parece que não querem jogar.
5: Sim.
9: E aí o repórter perguntou pro Rivelino: mas Rivelino, tu acha que se jogasse assim, tipo a seleção lá de 70 com a seleção de hoje, que placar tu acha que terminaria o jogo? Aí o Rivelino falou: eu acho que terminaria 1-0, 2-1 no máximo. Então, mas tu não acha que a seleção de 70 era muito superior à de hoje? Tu acha que só dava esse placar? Não, claro, mas acontece que hoje tá todo mundo já com 80 anos e o Pelé já morreu, né, Bagual?
5: Tutorial
6: de como passar uma cerca elétrica.
7: Vamos lá, como é que é?
10: Mi gente, tutorial como passar uma cerca elétrica.
5: Olha lá.
10: Tu agarras el palito en la
5: mano. Ah, le agarró un palito.
7: Le empurro con palito.
5: Exacto.
6: Y pasa.
5: E aí?
8: Ai.
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11: 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Thank you.

0: 10h21.
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0: 10h43.
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0: 11:10.
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0: 11 e 14.
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0: 11:33.
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0: 11:55.
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0: 11:58.
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0: Onze e cinquenta e nove.

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Muito bom dia! Estamos começando mais um programa Nativismo, aqui pela Rádio Top 104 FM, São Miguel do Oeste, Santa Catarina, Brasil, e também retransmitindo pela Rádio Iabuti, 99.3 FM em São Pedro, e também Rádio Selva, 107.1 em São Pedro, província de Misiones, na Argentina. Programa Nativismo vai ao ar de segunda a sábado, das 5 da manhã até 15 para as 8 da manhã. Então, você que está com o rádio ligado, você que está me acompanhando pela internet, a partir das 6:30 da manhã, também transmissão pelo Facebook. Um bom dia, uma boa quarta-feira, hoje é dia 5 de agosto de 2026. E vamos começar a nossa programação com a oração da serenidade. Concedei-nos, Senhor, a serenidade necessária para aceitarmos as coisas que não podemos modificar. Coragem para modificar aquelas que podemos e sabedoria para distinguir umas das outras. 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Então a todos mais uma vez, nosso muito bom dia. 5 horas 2 minutos, temperatura marcando nesse momento aqui no estúdio 17 graus. Odilon Ramos declama Ave Maria do Cavaleiro. Bom dia!

sou cavaleiro. Quando do lombo do meu cavalo contemplo o mundo e a vida, descubro que sou feliz. Somos parte, eu e meu pingo, da mesma criação divina. De cara lavada e alma empinada, de rédeas na mão e olhos na estrada, dou buenas pra vida, pra querência, pra este mundão de Deus. Saúdo a natureza, os campos, as árvores, as águas e os bichos, e tendo por altar a paisagem do pago, entrego reverente ao Pai Eterno uma prece crioula. Em nome do Pai, e do Filho, e do Espírito Santo, Deus, nosso Criador, Patrão e Pai, colocaste um cavalo no meu peito, na forma de coração. Às vezes, dócil e manso, às vezes, chucro e rebelde. Feliz quando a invernada é grande e a paisagem boa. Forte quando a invernia encharca os campos e encurta a ração.

de joelhos. Primeiro para te agradecer. Graças, patrão, pelo meu cavalo, pelo parceiro de confiança que me deste por montaria, tão parecido com o meu próprio coração, tão fiel e verdadeiro, que se todos os amigos forem que nem ele, este teu mundo será perfeito de fato. E depois, para te pedir, que nesta cavalgada, como na vida, Senhor, eu tenha sempre os pés firmes no estribo da verdade, que saiba me esquivar de alguma armadilha traiçoeira do destino, que seja sempre leal e fraterno com meus parceiros de andanças, e saiba compreender e respeitar a cada um com suas virtudes e defeitos, sabendo que todos são meus irmãos. Invoco a tua proteção nesta volteada, para mim, para meus companheiros e para nossos cavalos. Conduze-nos em segurança até o fim da jornada, que sirva para apertar a cincha forte da nossa amizade, e que ao final voltemos em paz e tranquilidade para nossos ranchos e o convívio das famílias. E se numa dessas, meu Deus, resolveres me chamar para tua querência eterna, ainda te peço, deixa eu levar comigo o meu cavalo. Por fim, quero de novo tua licença, patrão. Vou aproveitar a ocasião para pedir a bênção à Nossa Senhora. Ave Maria, primeira prenda do céu, contigo está o Senhor da estância eterna. Tu és bendita entre todas as prendas, e bendito é o piá que trouxeste ao mundo, Jesus. Maria, Mãe de Deus e Mãe de todos nós, roga pela querência e pelos gaudérios que aqui moram, nesta hora e no instante da última cavalgada.

Os monarcas cantando para nós, quem é Dalida? E o Odilon Ramos declamou para nós, Ave Maria do Cavaleiro. É o nativismo. Agora então vamos à previsão do tempo para ver, segundo o Climatempo, como o tempo vai se comportar de hoje até domingo. Portanto, hoje, dia 5, quarta-feira, sol com aumento de nuvens e pancadas de chuva no período da tarde, chuva forte à noite, bastante trovoadas, podendo chover 9,4 milímetros. Temperatura mínima 16 graus, máxima 22 graus. A temperatura nesse momento aqui no estúdio está marcando 17 graus centígrados. Vamos ver a previsão do tempo para amanhã, dia 6, quinta-feira. Pode chover 7,8 milímetros. Temperatura mínima 16 graus, máxima 22 graus. Previsão para sexta-feira, dia 7. Pode chover 9,5 milímetros. Temperatura mínima 12 graus, máxima 18 graus. Previsão para sábado, dia 8. Pode chover 4,4 milímetros. Temperatura mínima 13 graus, máxima 21 graus. Previsão para domingo, dia 9. Pode dar uma garoa de 1 milímetro. Temperatura mínima 11 graus, máxima 15 graus. Então essa é a previsão segundo o Climatempo. Vamos recapitular? Então vamos lá. Então segundo o Climatempo marca que hoje, quarta-feira, dia 5, pode chover 9,4 milímetros. Quinta-feira, dia 6, 7,8 milímetros. Sexta-feira, dia 7, chove 9,5 milímetros. Sábado, dia 8, chove 4,4 milímetros. E no domingo, dia 9, chove 1 milímetro. Esta é a previsão, segundo o Climatempo. 5 horas 13 minutos, temperatura 17 graus. Saudoso Leonardo, juntamente com o Grupo Rodeio, canta Viva Bombacha!

0: Saudoso Leonardo, juntamente com o Grupo Rodeio, cantando para nós Viva Bombacha.
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0: 5:18, temperatura 17 graus.
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0: Muito bom dia, meus amigos. Agora são 5:19. Um abraço aí pro meu amigo Ricardo Scholl. O Leandro e a Rosângela, família Balbinotti, bom dia. Mirtes Moresco. A Leontina Correia de Souza. Sebastião Branco. Gilmar Luiz Vendrúsculo. Irma Brunor. Luizinho Cúnico, bom dia. E os demais amigos que estão através do rádio também nos acompanhando, bom dia. Uma boa quarta-feira. Luiz Marenco canta Um Vistaço na Tropa.

0: O João Luiz Correia cantando para nós Velha Morada. E também cantou para nós o Luiz Marenco, Um Vistaço na Tropa. BPI Top 104. 5 horas 27 minutos, temperatura 17 graus.
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6: Muito bom dia, meus amigos. Agora são 5 horas 30 minutos. Temperatura marcando 17 graus centígrados nesta manhã. Vamos para os abraços. Um abraço aí para a dona Clarice Gobbi, o seu Alberi, toda a família Gobbi, o pessoal do Barra Estrela, bom dia. Mirtes Moresco, Léo Dalpícola, o Paulo Poppermeier. O Paulo Berwanger também está por aqui. O João Brandão. O João Vaz. O Leonardo Fernandes. O José Veríssimo Brizola. O Zeca. E os demais amigos, é um bom dia. Joca Martins canta na Baixada do Manduca.

0: Obrigado. Obrigado.
1: Saudoso João Chagas Leite cantou para nós Ave Sonora. Também cantou para nós Joca Martins na Baixada do Manduca. 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
1: Agora são 5 horas e 41 minutos, temperatura está em 17 graus. Um abraço aí para a Lorena Proito Zanella, o Dimas Dal Soto, o professor Zeca Menegoto, Alexandre Baldeceira, Léo Dal Piccola, também aí a Marivane Regina Previati, a Josiane Schaefer, a Maria Cecília Scherer e os demais amigos aí, um bom dia, uma boa quarta-feira. E a do Silva canta Ecos do Pampa.

0: Muito bem, meus amigos, o grupo Carqueja cantou No Trono de Monarca. Grupo Querense cantou Mãe Campeira. E a do Silva cantou Ecos do Pampa. Top 104. 5 horas 54 minutos, temperatura 17 graus.
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2: Muito bom dia, meus amigos. Agora são pontualmente 6 horas da manhã. A temperatura está em 17 graus centígrados. Vamos para os abraços. Um abraço aí para o meu amigo Serafim, também para toda a família, pessoal do bairro São Sebastião. Um abraço para todos vocês aí. O Vanderlei de Césaro. A Marinê Charnowski. A Lorena Polito Zanella. O Alexandre Kinzel e a Ana, meus compadres aí, como estão vocês? Tudo bem? E as meninas, tudo certo? Que coisa boa. A Rose Claire Zoc, também por Odinei, toda a família Zoc. A Cleide Royert e Orlando. Como é que tá, Cleide? Tudo certo? Se preparando aí para a cavalgada? Cavalgada dos 100 anos aí de Porto Novo, né, que começa aí amanhã, né? Então tá bom. Um abraço também aí para a Márcia Salete Chontes, que está lá no Mato Grosso, também nos acompanhando. O Sidney Casanova. A Jucimara Rodrigues da Silva, a Luciane Piasson, o Cláudio Balbinotti, o Léo Dalpícola e os demais amigos madrugadores, um bom dia a todos. Elton Saldanha canta, o Cincerro vai batendo.

0: Grupo Raízes cantou para nós Bagual da Madrugada. E o Elton Saldanha cantou Sincero Vai Batendo. Seis horas, 9 minutos, temperatura 17 graus.
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7: Muito bom dia, meus amigos. Agora são 6 horas 15 minutos. A temperatura está em 17 graus centígrados nesta manhã de quarta-feira. André Novo canta Guardiões do Pago.

0: Grupo Candeeiro cantou para nós Guasca e Domador. E o André Novo cantou Guardiões do Pago. Top 6 horas 24 minutos, temperatura 17 graus.
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9: Muito bom dia, meus amigos. Agora são 6:30. Temperatura marcando nesse momento 17 graus centígrados. Sou Rudimar Francisco, estou apresentando o programa Nativismo aqui pela Rádio Top 104 FM, São Miguel do Oeste, Santa Catarina, Brasil, e também retransmitindo pela Rádio Iaboti 99.3 FM em São Pedro, província de Misiones, na Argentina, e também Rádio Selva 107.1 em São Pedro, província de Misiones, na Argentina. Então, bom dia, uma boa quarta-feira. Um abraço aí para o meu amigo Javier, O Javier, que é o diretor executivo aí da Rádio Iaboti, também da Rádio Selva, que está nos acompanhando aí pelo rádio, né? Pela 99.9 FM. Um abraço aí, Javier. Também um abraço aí para o Ricardo Show, o Edson Fetter. O Edson Fetter está lá no Pará, né? A Lorena Poletti Zanella, Jonas Raiduc, a Márcia Schontz, que está lá no Mato Grosso, o Claudimir de Godóis, o Deoclides Antônio Chiesa, o Luiz Bianchi está de aniversário hoje, parabéns, Luiz. Saúde, paz, felicidade, tudo de bom. Luciana Piasson, Léo Del Piccolo, Ayrton Canei, o Everson Rodrigues da Silva, não, o Iveraldo Rodrigues da Silva, bom dia. Também, deixa eu ver quem mais está por aqui. Pedindo música, o Gelson Schneider. Como é que tá, Gelson? Tudo certo? Um abraço para você também, para toda a família. E o Gelson pediu aí música com Pedro Hortaça, Timbre de Galo. É para já que vamos tocar.

0: Pedro Hortaça cantou para nós Timbre de Galo. 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
0: 6:39. A temperatura está em 17 graus. Um abraço aí pro meu amigo Ayrton Caney, o Leonir Vendramin, o Nilo. Como é que tá? Tudo certo, meu amigo? E os demais amigos aí que estão sempre nos acompanhando, né? Pelo rádio, pela internet e agora também pelo Facebook. Obrigado aí pela companhia. Um abraço aí para o meu amigo Ricardo Show, a Beatriz Graix e ao seu José Graix. Também são comunicadores aqui da Rede Peperi. Apresentam o programa Rancho de Pouca Prosa, que vai ao ar todos os sábados à tarde, das 16 às 17 horas pela 99.9 FM. E a Beatriz também faz transmissão pelo Facebook, né? Faz live, né? Então, bom dia para vocês, muito obrigado pela companhia. O Adelar Garcês, o Adelarzinho, lá na Fazenda Suel. O Edson Fetter, o André Melo, o Fabrício Sequim, a Juliana Fátima Varta. Oi, Juli, tudo bem? Me manda um oi aqui no meu celular, que eu perdi o teu número aqui sem querer, para mim te mandar aquelas fotos que a gente tirou ontem, né? Ontem o Javier, lá da Rádio Argentina, lá 99.9 FM, esteve aqui em São Miguel do Oeste, aqui no Brasil, nos visitando, né? E fomos fazer uma visita lá no Odonto Top, agradecer a Júlia lá pela hospitalidade, lá pelo carinho, pelos presentes, pelos regalos que ela nos deu para nós lá. Então, muito obrigado, Júlia. Um abraço para toda a equipe do Odonto Top. Um bom dia, um bom trabalho para vocês. Edina Isoc, bom dia. Marcelette Schontz, Oda Medina, Lancheta, Jussi Grotti, Claudemiro de Godóis e os demais amigos, um bom dia, uma boa quarta-feira. O Arlindo Gaúcho canta para nós A Volta do Tordilho Negro.

0: Os carreteiros cantaram para nós Timbre de Galo. E o Arlindo Gaúcho cantou A Volta do Tordilho Negro.
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0: 6:48, temperatura 17 graus. 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
2: Muito bom dia, meus amigos. Agora são pontualmente 7 horas da manhã. E eu quero fazer um convite a todos os amigos tradicionalistas que gostam de cavalgadas para a cavalgada dos 100 anos aí do Porto Novo, que acontece dia 6 a 9 de agosto, com a seguinte programação. No dia 6, quinta-feira, portanto amanhã, recepção dos cavalarianos com um jantar e pernoite lá em Sede Capela. No dia 7, então tem início a cavalgada, o almoço vai ser em São João do Oeste e o jantar e o pernoite vai ser em Tunápolis. No dia 8, o almoço vai ser na linha Santo Antônio e o pernoite e o jantar vai ser em Itapiranga, no CTG Portão do Oeste. No domingo, no dia 9, teremos aí, então início a cavalgada, né? Com deslocamento até a cidade, onde o pessoal vai estar em frente lá à igreja São Pedro Canísio, né? Com bênção aos cavalarianos, às 9h15 da manhã, e dão uma volteada aí pela cidade e se deslocam então até o Complexo Oktober, onde serão realizadas homenagens. Meio-dia, aquele suculento churrasco. E à tarde, matiné, com o grupo Bergamota aí, na apresentação da Invernada Artística, também do CTG. E às 16 horas tem show nativista com João Chagas Leite aí, ingresso gratuito. Então essa é o convite que temos aí para a cavalgada dos 100 anos de Porto Novo, de 6 a 9 de agosto em Itapiranga. Também o CTG Porteira Aberta estará realizando neste dia 15. Nesse dia 15, então, aí, um jantar, né? Jantar dançante, onde está todo mundo convidado também. Teremos aí um grande evento também aí no CTG Porteira Aberta no dia 15. Também no dia 15, o SEJA estará realizando também um jantar dançante em comemoração aos 30 anos da escola, né? Que vai ser realizado esse evento aqui no Clube Comercial em São Miguel. Então será servido aí um jantar dançante do SEJA, no Clube Comercial, também está todo mundo convidado. O valor do ingresso aqui para esse jantar dançante do SEJA é R$50 por pessoa, tá bom? Jantar dançante em comemoração aos 30 anos do SEJA no Clube Comercial aqui em São Miguel, nesse dia 15 de agosto, tá bom? Tá todo mundo no convite. E o Abraão Machado e o Felipe Araújo cantam para nós No Rastro da Gadaria.

0: Dose o açúcar, meu compadre.
1: Só no café, parceiro.
2: Chiquito e Bordoneio cantando pra nós, Adoçando o Amargo. E o Abramo Machado e o Felipe Araújo cantaram No Rastro da Gadaria. Sete horas, 10 minutos, temperatura 17 graus. 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
14: Muito bom dia, meus amigos. Agora são 7:17, temperatura 17 graus. Quero mandar um abraço aí pro meu amigo Márcio Knopp, aí da Cor e Sabor, né, o gaúcho, e a toda a família, um abraço para vocês. E ontem o Márcio tinha me pedido uma música, né, e eu não tinha encontrado. Mas, graças à parceria que a gente tem com o Vanderlei Cavalini, que faz parte do estúdio aqui de gravação da Rede Peperi, quando eu faço uma solicitação, ele de imediato já providencia para mim, né, e coloca no nosso repertório aqui. Então, hoje vamos tocar então a música aí, Márcio. E obrigado aí pela dica, né? A música de fundamento, já escutei ela. Então, cantando para nós aí, o Cristiano Fantinel e o Felipe Coelho, A Busca Guarida.

0: Cristiano Fontenelle e Felipe Coelho cantaram A Buscar Guarida.
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0: 7 horas 23 minutos, temperatura 17 graus. 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
0: Muito bom dia, meus amigos. Agora são 7:30, temperatura 17 graus. Um abraço aí para minha amiga Marli Soares e também para toda a família. Fernando Benedetti, a Lorena Politzanella, Fabrício Sequim. Deixa eu ver quem mais está por aqui. O João Jefferson Claus, o Alexandre Belato, Valdemar Vaz, o Nilo Jessing lá em Porã, o Vander Gruber e a Dona Dulce, o André Araldi e os demais amigos aí, um bom dia a todos. E vamos trazendo para cantar para nós o Prisca Greco, cantando Poncho, Miliqueiro.

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0: Brisca Greco, cantando para nós Poncho Miliqueiro. 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
0: 7 horas 44 minutos, temperatura 17 graus. 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Vamos mandar uns abraços aí para o pessoal que está nos acompanhando pelo rádio, pela internet ou pelo Facebook, né? Meu amigo Maurício Pinheiro, como é que tá, Maurício? Tudo certo? Um grande abraço, meu amigo. Também o Fabrício Siquim, também aí o André Araldi, o Nilo Jessen lá em Porã, o Alexandro Belato, o João Jefferson Claus e os demais amigos aí, um bom dia a todos. E o Walter Moraes canta Dia de Chuva. Um abraço aí pro meu amigo Carlos Finn,

Muito bem, meus amigos, estamos chegando a mais um final do programa Nativismo. Agradecendo a você que está me acompanhando pelo rádio, pela internet ou pelo Facebook, muito obrigado aí pela companhia. 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Todos mais uma vez, um grande abraço do Rudimar Francisco, uma boa quarta-feira e até amanhã.

0: 7:50, temperatura 17 graus. 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
6: Oi, bom dia pra você, são 8h04. Quarta-feira, 5 de agosto de 2026. Manhã de tempo instável, garoa, neblina. Temperatura tá em 16 graus. Eu sou Gelson Silva, tô chegando pra ficar com você a partir de agora até o meio-dia aqui no Som da Top 104. É hora de top list, é hora de voltar no tempo, anos 80, anos 90, anos 2000. A partir de agora... Essa seleção de músicas lá dos anos 80, anos 90, anos 2000, o que foi sucesso na programação da Top, com CJM Construtora Incorporadora, CDR São Miguel do Oeste e Refrigeração Spengler, nossos patrocinadores da edição 1 do Top List.

0: Valeu para todo mundo.
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0: minha rádio é top. Esse é Chimarrut Esculpido. Jason Mraz, I'm yours. E me deu o balde, mesmo que mude. Abrindo o Top List, um pouco da história e da memória da Top 104. A edição 1 de hoje, na programação Top 104. Bem legal, né? Olha que deu. 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
0: Top 104, 8h20. 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
4: Muito bem, são 8 horas e 25 minutos. 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A gente vai ao vivo a São Joaquim na Climaterra. Bom dia, Ronaldo Coutinho.
5: Bom dia, doutor.
4: Ronaldo, a gente começa a quarta-feira com tempo instável, garoa, uma chuva forte não veio ainda, mas garoa, céu nublado, cerração, 16 graus e meio de temperatura aqui no extremo oeste, Ronaldo.
5: É, aquele tempo assim instável, né? Para atividades de média e longa duração fica arriscado. Então tem condição de chuva tanto agora de manhã como já está tendo, e à tarde com um período de melhora. Não vai ser ruim o dia todo, mas atrapalha para quem quer fazer alguma coisa de média e longa duração. Amanhã, parecido, não dá para descartar a chuva de manhã e à tarde com períodos de melhora e temperatura também sem muita mudança. Continua um clima agradável. Na sexta, chuva na madrugada, amanhã, melhorando à tarde, cai bem a temperatura, ficando mais friozinho ao longo do dia, principalmente à noite. Sábado começa com frio, mas já volta a ter chuva do meio, final da manhã para frente. Domingo, talvez de manhã ainda não tenha chance de chuva. Considere uma chance pequena no domingo e mais à tarde e noite. Frio também. E está indicando muita chuva na semana que vem. E foi frio também. Aqui para nós, por exemplo, na terça-feira talvez não passe de 4, 7 graus a máxima. Da Climaterra, Ronaldo Coutinho.
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4: A minha rádio é top, são 8h30. De volta com o Top List. 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

0: convite.
1: Obrigada.
2: Maravilhoso. Matou a pau.
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0: minha rádio é Top On Republic. Zira e Pitch, eu quero sempre mais. E John Mayer com Dowder. Fechando o Top List.
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0: A história, a memória da Top 104, edição 1, com anos 80, anos 90, anos 2000. Foi sucesso. 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Meio-dia tem edição 2 aqui na programação da Top 104. 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
4: Oi, bom dia pra você, são 9:01, manhã de quarta-feira, 5 de agosto de 2026, manhã de tempo instável, garoa, cerração, frio não, 17 graus a temperatura, tá agradável, né? É bom saber que aqui na Top 104 o tempo é bom todo o tempo. E aí, como é que tu tá? Tudo bem contigo? Oh, legal, então tá tudo bem comigo também. Eu sou Gelson Silva, em sintonia com você sempre até o meio-dia no som da Top 104. 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E a gente fala pelo 104,9. Nossa frequência clássica no FM para todo o Grande Oeste de Santa Catarina, parte do Noroeste do Rio Grande do Sul, Sudoeste do Paraná e para o mundo todo no peperi.com.br. Quarta-feira, meio de semana, 991-71-1049. Para você pedir o teu som e fazer junto com a gente a programação nessa manhã de quarta-feira. É hoje o dia, hein? Hoje é dia 5 de agosto. Tem o lançamento oficial da 11ª feijoada do Roots. Dia 26 de setembro, na Faísmo, né? A gente vai estar lá hoje, a Top 104, e depois a gente te conta tudo.

A minha rádio é top, Maroon 5, Heroin. Rolou também som da faculdade, som de faculdade e Ferrugem, Havaianas. Aqui na programação da Top 104. Legal, né? 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Ludwig Contabilidade, sua contabilidade em boas mãos. 9:09, 99171-1049 para pedir o teu sonho e fazer com a gente a programação da tua

A minha rádio é top, os garotinhos. BK e Marina Senna, se joga. E Ana Castela, é que eu não te esqueci. 916. 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

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Eles tocaram aqui com a Maiara e Maraíza, Meu Coração em Suas Mãos. Foram também Anitta e Ponto de Equilíbrio, Deus Existe, On Republic, I Want Warrant. 9h27. Ótima manhã pra você, ligado aqui no Som da Top 104. 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

0: rádio é top, bem sambana. Top 104, manhã de quarta-feira de tempo estável. Com chuva! Tem chuva! Agora chove! Outra hora não chove, outra bota casaco, tira casaco. Isso aqui parece um filme do... Como é o nome do filme? Põe casaco, tira casaco. É, enfim, tá desse jeito. Mas é meio de semana, não é bem aquilo que a gente quer, né? Mas tá chegando, tá chegando. Tá bem ali. Bom, a gente vai pro intervalo da Top 104 antes, porém, contudo, entretanto, todavia, preciso falar pra você da Sucred Amplia.
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0: 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Hora do intervalo da Top 104. A temperatura nesse momento, aqui no centro de São Miguel do Oeste, ela está em 17 graus e a informação é da Supremo Soluções de Limpeza. 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Top 104, 9:35, cansado de pagar caro, de rodar o centro procurando vaga. 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
2: A minha rádio é top, 9h51, manhã de quarta-feira, céu nublado de tempo instável. 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

0: 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Kongs e Freeborn com This Girl. Menos é mais, Champagne. E rolou também Cleiton Romário e Zeneto e... Zeneto e Cristina não, Zé Felipe, né? Se eu te perdoar aqui na programação Top 104, se você pensou vidros, pensou Ramos. 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Temperatura em São Miguel do Oeste está em 17 graus. 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
16: PDD?
17: Tem PDD?
16: Tem PDD.
17: Olha aí, o Lucas Pereira é uma caixinha de surpresa. Claro. Vamos pro PDD então. Com
16: vamos
17: hoje,
16: fazer
17: com
16: o do ar, né?
17: O Lucas vai fazendo o do ar.
16: Hoje é dia de fazer o do ar.
17: Se liga que o Lucas vai fazer que o teu. Louco.

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0: É por causa de gente como você.
1: Eu?
0: Que na caixa de ovo vem escrito, contém ovo.
1: Na caixa de ovo tá escrito contém ovo.
0: Cara, é verdade. É, atenção, aí tu pega uma caixinha de ovo, tá escrito atenção alérgicos, contém ovo.
1: Contém ovo.
0: Ó que ponto
1: chegou. Nem
0: chegando.
1: Gosta na caixa.
0: A caixinha de leite é a mesma coisa, atenção alérgicos, contém leite. Mas é lógico, é a caixinha de leite.
1: É uma caixa de leite.
0: É. Você não pode mudar o seu passado, mas ainda pode estragar o seu futuro. A cada dia que passa, está sobrando mais mês no fim do salário.
1: É.
0: Tudo aquilo que você passou até agora está te preparando para algo pior.
1: Pior, muito pior.
0: Se o plano A falhar, não se preocupe. O plano B também vai.
1: Vai.
0: E você ainda tem 25 letras para tentar.
1: Tem o alfabeto inteiro.
0: Às vezes olho para o meu passado e penso, quanta coragem. Porque noção não tinha nenhuma, né?
1: Se tivesse noção, já era.
0: Meu Deus do céu. Eu sou tão desorganizado que perco coisas que eu nem sabia que eu tinha.
1: É aquele negócio que a gente fala da saninha da bagunça, chega lá, que eu tenho.
0: É. Caralho, aquela vontade de ser trouxa e acreditar na pessoa que diz que está só conversando comigo. Conversando só comigo.
1: É só contigo.
0: Não tenha vergonha de quem você é. Não. Isso é culpa dos teus pais.
1: É verdade. É verdade.
0: Isso aqui é uma grande verdade.
1: Eles que meteram, né?
0: Isso aqui é uma grande verdade. Quem tem uma boa noite de sono e diz que dormiu como um bebê, com certeza não tem filhos. Não é?
1: É verdade.
0: Aí o cara diz, dormi que nem um neném. Porque tu nunca teve um neném acordando de cada 5 em 5 minutos e querendo coisa que tu nem tem ideia do que seja que ele quer.
1: Exatamente.
0: Aí sim, isso. No dia em que sua opinião for um bolo de chocolate, me avisa, eu vou querer. Os primeiros 5 dias da semana são sempre os mais complicados. E pra fechar, muito interessante sua opinião. Só tem uma coisa: Eu não pedi.
1: Toma.
0: Boa, muito são os bem. Pensamentos do dia.
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4: News Esportes. Vem aí a quarta edição da Corrida do Soldado em São Miguel do Oeste. O evento, que foi sucesso nas edições anteriores, promete mais uma vez um número muito grande de corredores. A corrida está marcada para o dia 23 deste mês. A concentração com largada e chegada será na Praça Valmir Botardo Daniel, a partir das 8 horas. Será um percurso de 5 quilômetros. A prova será dividida por faixas etárias de 14 a 19, 20 a 24, 25 a 29, 30 a 34, 35 a 39, 40 a 44, 45 a 49, 50 a 54, 55 a 59 e 60 anos acima. As inscrições estão se esgotando e podem ser feitas até o final de semana pela plataforma Ticket Esportes. 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
1: A minha rádio é top, são 10 horas e 35 minutos. Temperatura em São Miguel do Oeste, 19 graus e meio. 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
1: Hora de interagir com a audiência da Top 104 e premiar também, né? Vai começar o Intermusic. 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São duas músicas que a gente coloca pra você aqui. Você vai votar na música 1 ou na música número 2 e ficar concorrendo a ingresso pro Cine Peperi e também ingresso para o show nacional de Lucas e Rodrigo. Sábado agora no Afor Club. Sábado no Afor Club tem show nacional com Lucas e Rodrigo. Ingressos em bestingressos.com.br. Música 1 é essa aqui, ó. Musical vem com Bruno Martini. Hit you up. Sun Guns Down. A onda Inter Music. 991-71-1049. Bruno Martini, Sun Guns Down. A 1 e a 2 tá aqui, ó.
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1: A dois vem com Dominique Fike, Baby Doll. Ingresso pro cinema, mais ingresso para o show nacional de Lucas e Rodrigo na Fora Club nesse sábado. Decide aí, Bruno Martini, Sun Guns Down ou Dominique Fike com Baby Doll. Tá começando na Top
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0: Top, Dominic Fike com Baby Doll e Bruno Martini em Sun Guns Down, os dois sons do Inter Music na manhã de quarta-feira. E você decidindo essa parada no 99171-1049. 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SMO, um abraço pro pessoal de Goiânia. A Rúbia tá por aqui. A Rúbia, o Teodoro e o... E o Cris? Cris. Pessoal que são familiares da Tia Marilda, né? Tia Marilda tá aqui, nossa colaboradora. Tia Marilda que deixa tudo organizado. O pessoal tá aqui no estúdio da Top 104 acompanhando a programação e vai ouvir também o resultado do Inter Music a partir de agora. Quem se deu bem na edição de hoje e acaba de faturar, então, ingresso para o cinema e também, gente, para o show nacional da For Club com Lucas e Rodrigo, dia 8 agora. Aliás, ingressos em bestingressos.com.br. Foi o Eric. O Eric, que é nosso ouvinte sempre ligado, né? Eric Fiorini acaba de faturar ingresso. Vem pra cá, retira os teus ingressos e vai curtir o show da For Club também. Olha, tem lançamento no cinema, no Cine Peperi, tem sempre lançamento. Então, o Eric se deu bem, faça que nem o Eric, participe sempre do Inter Music e fature prêmios. Bora pro resultado do Inter Music.
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0: Down. A minha rádio é top, Bruno Martini, Sun Guns Down. A música vencedora do Inter Music. Aqui na programação da Top 104, temperatura em São Miguel, 18 graus e meio. 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

0: minha rádio é top, são 11 horas e 6 minutos. Manhã de quarta-feira, 5 de agosto de 2026. Manhã de céu nublado, ora o sol aparece entre nuvens, ora vem uma garoa. 18 graus e meio de temperatura, e aí, como é que você tá? Tudo bem contigo? Legal, então tá tudo bem comigo também, eu sou Gelson Silva, em sintonia com você sempre até o meio-dia aqui no Som da Top 104. 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
0: História verdadeira, meu compadre.

0: A minha rádio é top, Guilherme Benuto e Esconde-Esconde. Rola também Felipe Araújo, Panda.g, Hugo e Guilherme, Menos é Mais, Ele e Ela e Dig Vitor Hugo. Beijinho a cura aqui na programação da Top 104. Manhã de quarta-feira. 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Temperatura 19 graus em São Miguel. 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Top 104, 11:22.
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3: A minha rádio é top, são 11 horas e 35 minutos. 19 graus de temperatura em São Miguel do Oeste, de volta com o Top Sucesso. 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
2: A minha rádio é top, Murilo Ufi, Matheus Fernandes, só com ela, Danilo e Davi. Mulher nunca foi pra menino. E Israel Rodolfo, Amnésia, pra fechar o Top Sucesso. Edição de hoje, aqui na programação da Top 104. 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Amanhã tem mais uma edição do Top Sucesso aqui na programação da Top 104. Temperatura em São Miguel do Oeste tem 19 graus. 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
1: Meio-dia e 14.
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0: 12:27.
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0: 12:49.
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0: 1:06.
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0: Vem aí a quarta edição da Corrida do Soldado em São Miguel do Oeste. O evento está marcado para o dia 23 deste mês. A concentração com largada e chegada será na Praça Valdir Botário Daniel a partir das 8 horas. Será um percurso de 5 quilômetros, dividido em diversas faixas etárias a partir dos 14 anos, além da prova kit e o pelotão dos soldados. As inscrições esgotam-se nesta semana, podem ser feitas pela plataforma Ticket Esportes. Até o momento, estão registradas mais de 930 inscrições. 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

0: 1h48. 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

aí, beleza, grande galera? Boa tarde! Tudo certo com você? Uma ótima quarta-feira, dia 5 de agosto. Eu sou o Lucas e a gente tá junto aqui na programação da Top a partir de agora. Vem comigo, né? Vamos fazer a programação da Top 104 do jeito que você gosta. WhatsApp aqui da Top é o 991711049. Pede o teu som, programa tua música favorita e curte na Top com a gente. Nessa quarta-feira de tempo bom no extremo oeste de Santa Catarina, pelo menos por enquanto, né? Uma temperatura bem agradável no centro da cidade. Agora a gente tá com 23 graus. E o som da Top não para, né? A gente tem, durante a tarde toda, muita coisa legal por aqui. Você vai curtir às 3h15 o Intermusic. 4 horas tem Rapidinhas do Bem Louco. 4h30 Dose Dupla. 5 horas Top List. 6 da tarde tem Bem Louco ao vivo na Top pra você. Música.

Top 104 com Legião Urbana, Tempo Perdido. Tocou também pra você John Mayer com New Light. 2:06, quando o assunto é cirurgia, um especialista com experiência é o profissional capacitado para resolver o seu problema. 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A gente segue junto aqui na Top 104 com as melhores músicas na melhor rádio e essa aqui, rapaz, é de chorar em grego, Chris Stapleton e a sua versão para a clássica Tennessee Whiskey.

Essa é a Top 104 com o Neil de Nós, o astronauta de mármore. Tocou também Chris Stapleton na Top Tennessee Whiskey. Temperatura em São Miguel, no centro da cidade, agora tá 23 graus. Ela oscila 23, 22. Conforme oscila também a nebulosidade, a presença mais intensa do sol. 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

São de trânsito. São 2:17. 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

2:31, de volta aqui na programação Top 104 com você. Obrigado aí pela sua audiência, pela sua parceria aqui na programação da Top. Tio Lucas ao vivo por aqui a tarde inteira e você programando com a gente as melhores músicas na melhor rádio. 99171-1049.

Que beleza, né? A gente tocando as músicas que a galera programa aqui na Top 104. Tocou aí Blue nada. Conan Gray, Lonely Dancers. E a gente continua com as melhores músicas na Top. Falei Blue porque já tava na ponta da língua pra falar aqui que tem Blue Savannah agora. É a música que a Juliana pediu pra ouvir aqui.

Top 104, a gente acabou de ouvir com Pete na sua estante, Nick Kamen, I Promised Myself, e também teve Razor com Blues Savannah aqui na Top. 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

0: Top 104, a gente ouviu com Imagine Dragons, Thunder, Sideral, Wilson Sideral com Rogério Flauzino, Maria, aqui na programação da Top. A gente já volta ao vivo. 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Agora 4 minutos para as 3 horas. 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

Essa é a Top 104, são 3 horas e 10 minutos. Uma boa tarde pra você. Vamos nessa, né? A temperatura em São Miguel tá em 23 graus. Eu sou o Lucas e continuamos por aqui a tarde inteirinha na Top 104, pra deixar o teu dia muito mais legal com a

0: essa aí é a Top 104 com Years and Years King. Tocou também pra você Cidade Negra, Girassol e Vance Joy com Riptide. Ó, tem intervalo rapidão aqui, em 3 minutos a gente já volta pra mais uma edição do Intermusic na 104 pra você.
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0: 3 horas e 22 minutos. 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
0: Já estamos na área com você para começar mais uma edição do

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1: Vamos lá, agora é pra valer então. Vem com a gente aqui na programação da Top 104. Você vai botar na música número 1 ou número 2 que o tio Lucas vai tocar agora aqui na programação da Top. A música mais votada vai tocar de novo e todo mundo que participa do Inter Music fica concorrendo a ingresso para o Cine Peperi. E também no Inter Music nós temos ingresso para a 4 Club neste sábado, dia 8. E neste sábado, dia 8, vai rolar na 4 Club. Abrir aqui pra te contar. Show com Lucas e Rodrigo, tá? Então valendo ingresso do cinema, mais ingresso da Ford pra este sábado, dia 8, com show de Lucas e Rodrigo. É só você participar aqui do Inter Music, votar na música número 1 ou música número 2 pra concorrer aqui na programação da Top 104. Nosso WhatsApp é o 99171-1049. Beleza? Então vamos lá, vamos conferir quem é que tá no Inter Music, aqui na programação da Top, com patrocínio de Viva Net Telecom. 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Música número 1 do Inter Music na Top pra você.

Morgan Wallen com Last Night. Last Night, a música número 1 do Intermusic. A número 2 vem com One Republic na top pra você. A música número 2 é essa.

0: I Ain't Worried. Música número 2. Qual delas merece o teu voto, hein? Chama aí, 99171-1049. Não esquece de mandar o nome completo. E concorrer a ingressos para o cinema e para a 4Club neste sábado. Não perca. Inter Music, valendo a partir de agora. Participa com a gente aqui na Top 104.
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0: gente ouviu aí na Top 104 One Republic, I Ain't Worried. Teve também o Morgan Wallen com Last Night. A gente vai pro intervalo agora, mas é rapidão. Em seguida tem o resultado do Intermusic, a música vencedora tocando de novo, e a gente anuncia quem leva os prêmios do dia, ingresso do cinema e ingresso pra Fora Club deste sábado, com show de Lucas e Rodrigo. Tá na Top 3:34.
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Boa, já estamos de volta na Top 104 para tocar de novo a música mais votada pela galera que chama a gente aí no WhatsApp 991711049. E participa sempre por aqui com a gente. Valeu mesmo, obrigado pela parceria de todo mundo que se liga na Top. E a gente vai tocar de novo a música vencedora. E claro, anunciar quem é que tá faturando os prêmios do dia aqui na programação da Top 104, beleza? Então vamos rufar os tambores e anunciar aqui quem tá levando os prêmios do dia aqui na Top hoje é... Matheus Cantini. Fala, Matheus! É só passar aqui na Rede Pepper em horário comercial pra retirar os seus prêmios, tá bom? E a música vencedora já toca de novo na Top agora! A mais votada, número 1, Morgan Wallen, Last Night.

Boa! A gente ouviu aí na Top 104, nada mais, nada menos que Skank Negra ali, ainda gosto dela. Queen, I Wanna Break Free. E Morgan Wallen com Last Night. Aqui na programação da Top a gente já volta. Vai ter a edição da tarde das rapidinhas do Bem Louco pra você. Não descola aqui da 104, fica com a gente.

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2: PDD?
3: Tem PDD?
2: Tem PDD.
3: Olha aí, o Lucas Pereira é uma caixinha de surpresa. Claro. Vamos pro PDD então. Com
2: vamos
3: hoje,
2: fazer
3: com
2: o do ar, né?
3: O Lucas vai fazendo o do ar.
2: Hoje é dia de fazer o do ar.
3: Se liga que o Lucas vai fazer que o teu. Louco.

0: pensamento do dia no Bem Louco.
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0: É por causa de gente como você.
1: Eu?
0: Que na caixa de ovo vem escrito, contém ovo.
1: Na caixa de ovo tá escrito, contém ovo.
0: Cara, é verdade. É, atenção, verdade. Aí tu pega uma caixinha de ovo, tá escrito, atenção alérgicos, contém ovo.
1: Contém ovo.
0: Ó que ponto
1: chegou. Nem gosta na caixa.
0: A caixinha de leite é a mesma coisa, atenção alérgicos, contém leite. Mas é lógico, é a caixinha de leite.
1: É uma caixa de leite.
0: É. Você não pode mudar o seu passado, mas ainda pode estragar o seu futuro. A cada dia que passa, está sobrando mais mês no fim do salário.
1: É.
0: Tudo aquilo que você passou até agora está te preparando para algo pior.
1: Pior, muito pior.
0: Se o plano A falhar, não se preocupe. O plano B também vai.
1: Vai.
0: E você ainda tem 25 letras para tentar.
1: Tem o alfabeto inteiro.
0: Às vezes olho para o meu passado e penso, quanta coragem. Porque noção não tinha nenhuma, né?
1: Se tivesse noção, já era.
0: Meu Deus do céu. Eu sou tão desorganizado que perco coisas que eu nem sabia que eu tinha.
1: É aquele negócio que a gente fala da saninha da bagunça, chega, que eu tenho.
0: É. Caralho, aquela vontade de ser trouxa. E acreditar na pessoa que diz que está só conversando comigo. Conversando só comigo.
1: É só contigo.
0: Não tenha vergonha de quem você é. Não. Isso é culpa dos teus pais.
1: É verdade. É verdade.
0: Isso aqui é uma grande verdade.
1: Eles que meteram, né?
0: Isso aqui é uma grande verdade. Quem tem uma boa noite de sono e diz que dormiu como um bebê, com certeza não tem filhos. Não é?
1: É verdade.
0: Aí o cara diz, dormi que nem um neném. Porque tu nunca teve um neném acordando de cada 5 em 5 minutos e querendo coisa que tu nem tem ideia do que seja que ele quer.
1: Exatamente.
0: Aí sim, isso. No dia em que sua opinião for um bolo de chocolate, me avisa, eu vou querer. Os primeiros 5 dias da semana são sempre os mais complicados. E pra fechar, muito interessante sua opinião. Só tem uma coisa: eu não pedi.
1: Eu não pedi.
0: Toma!
1: Toma!
0: Boa! Muito são os bem. Pensamentos do dia.
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Essa é a Top 104 e a gente ouviu com Harry Styles, Sign of the Times, Raimundos, Mulher de Fases, Kungs e Cooking on Three Burners, This Girl e ainda Tigres de Bengala e Elefante Branco. Temperatura em São Miguel, 23 graus. 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

0: beleza, né? A gente acabou de ouvir aqui na programação da Top 104 Alex Warren com Carry You Home. Teve dose dupla de Kid Abelha com Nada Sei e Como Eu Quero na versão acústica pra você aqui na programação da Top 104. Fica ligado aí, porque agora tem intervalo comercial e daqui a pouquinho a gente já volta ao vivo com você pra mais uma edição do Top List, as nossas melhores músicas lá do fundo do baú pra você aqui na Top 104. Fica aí que o Top List já já entra no ar.
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5:11, é hora de começar mais uma edição do Top List. A partir de agora, só aquelas que a gente adora ouvir de novo, lá do fundo do baú. 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

0: Ah, que beleza! A gente acabou de ouvir aí na programação da Top com Fire Incorporated Nowhere Fast. Música que o nosso glorioso Júnior pediu pra ouvir aí na Top. Valeu, meu velho! Baita indicação! Teve também R.E.M. com Losing My Religion. E daqui a pouquinho tem mais, Top List pra você na Top, pra gente matar a saudade. 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

Top 104 e a gente vai para mais um bloquinho de Top List. Só aquelas que a gente ama ouvir de novo e matar a saudade. 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Bom final de tarde para você, a gente continua no Top League.

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3: Bem louco.
4: Mas, gurizada, e converse nesse grupo, né, tchê? Porque uma coisa que eu digo, o conhecimento não ocupa espaço, né, tchê? Graças a Deus eu pertenço a esse grupo aqui, porque eu aprendo tanta coisa, foi aqui que eu aprendi a fazer... Não, não, esse foi no outro grupo. Mas, que nem a dirigir, não, também não foi aqui. Mas a fazer churrasco, não, churrasco também não foi aqui. O arroz com galinha, não foi também. É, não, não aprendi nada aqui, mas eu gosto desse grupo aqui, gurizada. Eu vou ficar aqui, tá? Um abraço aí pra vocês tudo.
5: E aí, piazada bem louco? Falou aí. Quero mandar um abraço pro Pedro Pissão, minha conservadora. Eles escutam também o programa de vocês daí. Tá de aniversário amanhã. Vocês podiam mandar um abraço lá pra ele. Que eu homenageei o Giovanni Possel, linha Caiapó. Falou, pesada. Quero ouvir vocês depois.
6: Ô, pesada. Eu dá uma raiva isso, pesada. Agora o pai ficou bravo. Tentei animar ele. Mas só porque essa vaca, vagabundo, não deu vontade. Eu cacei, já matar a pau, essa vaca do gênio, que não vale nada. Abraço, tô furioso.
7: Oi, boa tarde, tudo bem? Tá fazendo o que de bom? E melhorou daquele ovo lá que a mulher te machucou ou não? Como é que tu tá?
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0: 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Xanana. Vai.
1: Xanana.
0: Xanana.
2: Valeu.
3: Gravou?
1: Imagina que não, Mike do Mosqueiro, bom e velho, saudoso Mike do Mosqueiro, que muito tempo fez parte aqui da programação da Top 104, especialmente dentro do Top Show. E agora nós puxamos ele para o Bem Louco. Agora não, já faz um bom tempo, né? 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Aliás, são 18 horas e 9 minutos, quando tem sol, quando tem calor. 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Essas conversas paralelas, elas podem, vocês podem achar que elas contribuem, mas não contribuem nada pro programa. Ela só. Eu tô num momento sério. É o único momento sério do programa, é os patrocinadores.
3: O senhor desligou nossos microfones. Nós estamos
1: protestando. Eu nem liguei eles.
3: Nós estamos protestando contra isso.
4: Eu nem liguei. A gente pode fazer uma reclamação formal?
1: Não. Não? Eu falei pra ti, reclamações. Não. Reclamação no setor de reclamação.

0: programa.
1: Nós estamos fazendo ele direitinho, entendeu? Do nosso jeito.
2: Cai fora, louco.
1: Viu? Não, ele chega aqui cheio de regra. É, o medo do meu microfone.
3: Não é assim.
1: Pô, primeiro tu manda que... da porta pra fora. Aqui não.
3: Primeiro que ontem já estava pelado aí dentro da rádio.
1: É, agora quer... pelado na live. Todo mundo foi na live.
3: Agora
1: ver.
3: Ele quer saber. Não, agora ele quer brigar aí.
2: Se eu não posso exigir pelo menos um retorno bom, não, de qualidade.
1: Tu não pode exigir nada aqui.
2: Meu
1: Deus. Tu tem que trabalhar com o que. Olha, lute com as suas armas. Eu já ouvi isso aqui. Tudo bem, acabou. Tudo em ordem?
2: Tudo certo contigo?
1: Bem, tudo
2: tá
1: bem.
2: Tá bom. Tu tá engraçadão hoje, né?
1: Não, eu. Não. Não? Não me acho assim hoje engraçadão.
2: Sempre.
3: Não. Gozadinho. Sempre.
2: Gozadinho.
1: Dormi com o Boza. Aí tô. Lucas Pereira, tudo em ordem, Lucas
3: tudo
1: Pereira?
3: Tudo bom, tudo tranquilo, bom. Sereno, tudo certo.
1: Quarta-feira, meio de semana, né? Pô, a gente tá indo bem, metade da semana, o Arno Costa tá em férias. O Arno Costa ontem, ele me tonchou.
2: Será que ele tá de férias?
1: Ele tá, porque assim, ó, ele me tonchou, porque ele disse o seguinte, tu viu pra onde é que ele vai? Ele ia pra Cascavel. De Cascavel, ele ia Foz do Iguaçu, ele vinha Bernardo de Rigoje, ele ia lá pra Pato Branco, de Pato Branco ele voltava pra Campoeirê, de Campoeirê ele vinha. Cara, ele me deu um nó, ia pra Chapecó. Cruzes. E aí ia Iraí e Sarandi e voltava.
2: Ele pegou um ano de férias?
1: Não, só uma semana.
3: Só uma
1: semaninha, né?
2: Viu? Antes de...
1: Quarta-feira da semana que vem é pra ele voltar. Se ele não voltar...
2: Posso fazer uma reclamação formal
1: Meu
2: agora?
1: Meu Deus, mas...
2: Não, é que eu quero reclamar, pô.
1: Tá, faz então. Faz uma reclamação.
2: Então não vou. Esqueci.
1: Não, faz agora. Agora a audiência quer ouvir a tua reclamação.
2: Não, fala. Eu quero reclamar da Lúcia.
1: A Lúcia. Vai. Reclamação
4: do Orson.
3: Tá, vamos de novo, desculpa.
4: Reclamação do Orson.
1: Vai.
2: Da Lúcia. Ela já tá me tirando do sério, pô.
1: Tá bom, mas...
3: O que aconteceu?
2: Não, ela já tá me xingando aqui no YouTube.
1: Mas antes, então, de fazer essa reclamação, Lucas Pereira, vamos falar das redes sociais, daí depois a gente vai... Como é que a gente tá em duas redes sociais agora?
3: Exatamente.
1: No YouTube e no Facebook, é isso?
3: Exatamente. Estamos no Facebook e no YouTube.
1: Chegamos a 900, não, 1000.
3: Boa ideia.
1: Paraty, um abraço pro Paraty. Paraty, vai lá.
3: Aê, Paraty.
1: Vai lá e já curte a gente lá, segue a gente lá no...
3: É, Paraty.
1: Se inscreve no canal lá do YouTube, do Bem Louco lá, já dá uma força pra nós lá,
3: Paraty. Traz os negócios que tu prometeu aí, não
1: Bem
3: trouxe.
1: Louco. Não, viu, Paraty não dá pra...
3: Não dá, eu não confio mais no Paraty.
1: Paraty não tem como confiar.
3: Ô, Paraty, e o depósito dele, eu sei onde é que é o depósito dele.
1: Onde é que é?
3: É na rua Cassan Jure. Ali na entrada do Agostinho.
1: Ali.
3: Então, olha, o Paraty, tu te cuida, rapaz.
1: A gente sabe onde
3: Se
1: é que
3: tu
1: é.
3: Não trouxer aqui, nós vamos buscar lá.
1: É.
3: Tá?
1: É isso aí.
3: É
1: viu?
3: Isso
1: pra
3: aí.
1: Nós não custa.
3: Pra nós não custa nada puxar um cadeião depois.
1: Se tu tiver lá. se tu tiver lá ou não, o problema
3: é. Isso aí.
1: Vai ser da mesma forma.
3: Exatamente.
1: É isso aí.
3: É.
1: Então não é isso aí.
3: Isso aí.
2: Tu tá Paraty, bem, Pereira?
3: Eu tô bem. O que que é?
2: Tu tá bem?
3: Tô bem.
1: E no WhatsApp
3: estamos,
1: né?
3: Tô revoltado. Tamo no YouTube, então, e no Facebook. Procura por Bem Louco Top 104. Não deixa de se inscrever no nosso canal no YouTube.
2: Bora!
3: E no nosso WhatsApp também, mande pra gente conteúdo. Precisamos que mande áudio, vídeo, piadinhas cretinas, infames, charadinhas. Soque no urso também, o Arno não tá pra ser socado.
1: Isso aí,
3: então pode mandar perguntas hoje para o Soque no Urso.
4: Soque no Urso!
3: E o nosso WhatsApp é... Ricardo Urso.
2: 499-9171-1049.
1: Olha aí, que diferente.
4: Repita!
1: Repete, rapaz.
4: Repita, homem.
2: 9171.
4: Meu Deus. Eu perdi.
2: Não,
4: vai de novo.
1: Ai, meu Deus.
4: 99. Não é 99. Vai!
2: 99171-1049.
4: Ah, obrigado.
1: Cara, o estagiário não sabe nem falar o telefone, cara. Onde é que tu arranjou esse estagiário aí?
3: O cara não tem comprometimento com o programa.
2: Você se comprou
1: trabalhando. Ele não estudou.
3: Eu passei um briefing
1: não
3: do
1: se
3: programa
1: preparou.
3: Com ele.
1: Passou o quê?
3: Um briefing do programa.
1: Olha aí.
2: Nossa.
3: Passamos o roteiro do programa.
1: Nós temos isso aí pra dar pros outros. Eu não tenho isso aí em casa.
3: Nós passamos o roteiro do programa pra ele.
2: É.
3: Ele não leu o roteiro, não deve ter visto nada ali.
2: Eu nem consegui dormir.
1: Eu sou coordenador do programa.

0: Nem tem isso daí, cara.
1: Um briefing de fígado?
0: Nem tem aí, nem.
1: Um briefing de fígado?
2: O que, que é isso?
0: Briefing de fígado?
1: Um briefing de patinho.
0: É,
1: um
0: briefing de patinho.
2: Viu? Eu não consegui nem dormir de tanto
1: que eu pesquisei. Briefing de colchão mole.
0: Não dormiu de noite, é?
2: De tanto pesquisar programa aqui, é, estudar. Sim,
1: tá,
2: briefing. É briefing?
1: Briefing. Briefing.
2: Briefing.
1: Briefing.
2: Briefing.
1: Não.
2: Tonight.
1: Posso começar na live, então?
0: Vai. Ai, vamos lá pra live agora.
1: Vitinho tá na área mandando boa tarde.
0: Olha aí, Vitinho.
2: Fala, Vitinho.
1: Lúcia tá aqui dizendo boa noite, bem-vindo, estagiário. Oi, merece Lúcia. Um lanchinho.
2: Opa!
1: E ela mandou também, o problema é esse bigode que não combina na tela.
2: Tá aqui a minha reclamação, pô.
1: Essa é a reclamação?
2: Ô, Lúcia, como assim? Meu bigode. Então... Esse bigode é famoso.
1: É um bigodinho de...
0: Ah, é?
2: É.
1: Bigodinho de coça virilha.
0: Pelos lados da onde ele é famoso? Pelos lados da
1: Pelos
0: onde?
1: Lados...
2: De São Miguel do Oeste.
1: Pelos lados de Belmonte.
2: Eu não posso falar muito que o pai e a mãe estão ouvindo.
1: Estão ouvindo hoje?
2: Então.
1: Ah, um abraço, seu urso.
0: E dona ursa.
2: Acabou de mandar um áudio sobre isso, dona ursa.
1: E o ursinho aí, que é o...
0: É o Gabi.
1: Que é isso aí.
0: É o ursinho.
1: E o ursinho mini, que é o que é o Benjamin. Skol mandou aqui, boa noite, amigos. Manda um abraço pro Clayton. E o Thiago, nutricionistas das minhas mimosas.
0: Olha aí,
1: eles têm, elas têm nutricionistas.
0: Uau, nutricionista das mimosas.
2: Que tal, hein?
1: Mas olha aí, tá, rapaz. Que legal,
2: que
1: hein?
2: Que nível, hein?
0: Nutricionista.
1: Deixa eu ver, as vacas estão melhor do que eu. Eu não tenho nutricionista.
0: Só a vaca.
1: Essas vacas, vagabundo. Vaca no dia. Olha quem está na live aqui.
0: Quem?
1: Cara. Nossa queridíssima comadre.
0: Opa!
1: Fala, comadre Fran. Ela está lá nos States acompanhando a gente dizendo.
0: Status of the Hats.
1: É, boa tarde, meus queridos.
0: Boa tarde.
2: Boa tarde.
1: E responda para ela em inglês, porque ela está nos assistindo nos Estados Unidos, Ricardo. Vai lá.
2: É good morning, good afternoon.
1: Agora ferrou tudo aqui.
2: Agora lascou.
1: Valeu, Fran, abração.
0: Good coisa.
1: Good coisas pra vocês, é. Good.
2: Tu quer me lascar mesmo, né?
1: É. Por exemplo, eu vou te ensinar a falar, por exemplo, inglês. Sabe como é que fala bombom em inglês?
2: Não.
0: Bam.
2: Good.
1: Good, bombom. Edson Schwingle, o negão, tá aqui dizendo boa noite.
0: Fala, boa noite.
1: Boa noite. Marcos Maziero também tá por aqui mandando top, Marcos.
0: Top.
1: É isso aí. A galera do Facebook, não esqueçam de se inscrever. Puta que pariu. Do YouTube.
2: Falou de mim que eu tava perdido, mano. Eu tava bem perdido que
1: do
2: eu.
1: Do YouTube.
2: Pô.
0: Do chuva.
1: É, aqui. Que esse negócio?
2: Ele tá assim no celular, ó, tá assim, ó.
0: É isso aí, bem assim.
1: Fechando tudo as abas, tô que nem na minha cabeça, fechando tudo as abas pra eu me concentrar aqui. Agora nós vamos pro Facebooks.
0: Boa.
1: On the table. Que nós temos aqui participação também de muitas pessoas.
2: Milhares.
1: Bilhões de
0: Baleões.
1: Pessoas. Bilhões de pessoas estão aqui. Vamos começar com a... Cara, e tem um caminhão de gente
0: tem
1: aqui
0: mesmo. Tem
1: bastante
0: gente, né?
1: Nossa senhora.
0: Então vai, sério? Porque aqui tá no WhatsApp não tem ninguém.
1: Tá socado aqui.
0: Não chegou ainda.
1: Ó... O Paulinho Mexerico, ele mandou.
0: Olha
1: aqui
0: aí, Paulinho Mexerico.
1: Ele mandou
0: Paulinho.
1: Um soque no Arno, mas na verdade, como o Arno não tá, a gente transfere a socada pro Orso.
0: Soque no Orso!
1: Então, Orso, estagiário, tu dá desconto pros amigos que nem o Lucas dá pra mim? É louco.
0: Socou em mim.
1: Socou em mim. Skol mandou também aqui, boa tarde, Sucrilhos.
0: Sucrilhos.
2: Fala, Skol.
1: É, eu sou crocante, isso eu sei.
2: Que bosta.
1: Meu Deus, homem.
0: Meu Deus.
1: Eu sou crocante, porque eu me mexo de manhã, acordo e começo a estralar tudo. Eu tô crocante. O Paulinho Mexerico diz também. Perguntinha para o Urso.
0: Opa.
1: O que a esposa do Albert Einstein disse quando ele tirou a roupa em sua lua de mel?
2: Não sei.
1: O puxa, que físico.
0: Oi.
2: Boa.
0: Oi.
1: Boa, né? Boa.
2: Boa, boa, boa, boa.
1: O Neuri mandou boa tarde e escreveu chuva de novo.
0: É, fala, Neuri. É,
1: aí na tua
0: pois é, o Rio Grande agora tá...
1: É, muita água aí.
2: Chuva mesmo. Tá
1: o complicado. Neuri também diz assim, tudo bem, seus comedores de estagiário? Ô, louco! Eu...
0: Opa!
2: Sartei!
1: Barbaridade,
2: opa!
1: Rapaz! É,
2: opa! Tá louco?
1: É... Gelson!
0: Quê?
1: O Neuri mandou aqui, manda um abraço pro meu amigo Aaron. Aaron. Acho que é americano, né? Aaron.
0: Aaron Bado.
1: É da família Bado. Aaron Bado.
0: Eu logo imaginei que seria Aaron Bado.
1: Ai, ai. O Neuri mandou aqui, ó. Vocês sem o Arno ficam mais perdidos que pedófilo em festa de anão.
0: É isso.
1: Para, homem.
2: Humilhou nós.
1: Para. O Neuri agora. Você sem o Arno, vocês sofrem mais que joelho de freira.
0: Não.
1: Paulinho Mexerico pergunta, o Argel trabalha aí? Trabalha?
0: Não, não sei, trabalha?
1: O Argel, aquele que te comeu, Oreiudo. O Neuri, um ditado que o Neuri mandou, em terra de padre toda noite é uma criança. Meu Deus, não para. O Neuri, quem não reclama não, não mama.
2: Eita,
1: é louco. O Gilmar, ah, o Gilmar! O Gilmar veio aqui hoje, cara. O Gilmar Furrauer. Diretamente do estúdio Timas.
0: Ah, o Gilmar.
1: E Gilmar do estúdio
2: Timas. O Gilmar.
1: Turco, é o Gilmar.
2: Claro. Timas
1: Turco. Lá da sua terra, né?
2: Não sei.
1: E o Gilmar disse assim, boa tarde, gurizedo. Hoje fiz uma rápida visita aí na rádio, um abração a vocês. E ele não só fez uma visita, como mandou conteúdo pra esse programa.
0: Opa!
1: E eu mandei, vamos pular aqui o protocolo do programa pra tocar aí. Eu já mandei, já encaminhei antes aí o áudio.
2: Aí o Gelson apagou.
1: Que o Gilmar mandou aí.
0: Não, eu não apago, quem apaga é o Lucas.
1: Não, senhor, eu nunca apaguei. Ó, eu quero, se um dia eu apaguei o áudio de alguém, quero que caia agora. Um pix de R$1.000 na minha conta.
0: Vai, esse aqui que ele mandou?
1: Ele mandou esse áudio.
0: Vamos lá então.
3: Hoje acordei com vontade de mandar tudo pro caralho.
0: Ei!
3: Estou farto deste meu chefe que não valoriza o meu trabalho.
1: Ô, louco!
0: Ai, ai, ai.
1: Não é boa. Será que é boa a gente tocar isso aí?
0: Eu acho que não é uma boa. Depois, Gilmar.
1: Depois.
0: Nós estamos
1: com medo. Agora
0: porra, Gilmar, eu achei que tu fosse nosso amigo.
1: O Gilmar quer que nós saiamos daqui.
0: Saiamos.
1: Pra nós ir trabalhar no estúdio lá. É isso
2: tu
1: que
2: vai
1: ele quer.
2: Ensaiar onde, homem?
0: Nós saiamos ou vamos sair?
1: Nunca conjugou o verbo sair.
2: Sair?
0: Vamos sair com nós.
1: Imperativo, que nós saiamos.
2: Saiamos daqui.
1: Viu?
0: Exatamente. E nós vamos saiamos daqui já.
1: Nós vamos saiar agora.
0: Já é saiar. É 2:03, nós saiamos daqui.
1: Estamos saiando já.
0: Puta que pariu.
1: Mauro Conflans.
4: Maciez é Conflans.
1: Boa tarde, gurizada. Tudo certo?
0: Tudo certo.
2: Tudo bem, um abraço.
1: O Zenilda Zezê manda aqui. Boa noite, amigos. Tudo certo? Um abração pra vocês da Zezê e do Francisco.
2: Um abraço.
1: Deixa eu ver quem mais aqui. O Alexandre Benincá mandou aqui. Só que no urso ele mandou aqui.
4: Só que no urso!
1: Ó, e ele escreveu aqui, tá aqui, ó. Só que ele escreveu no osso, é urso, Alexandre.
0: Não, vai até o osso, mano.
1: Mas só que o osso. Só que o osso.
0: Soca até no osso.
2: Cai fora, louco.
1: O Alexandre pergunta pra você.
2: Mano.
1: Se eu te pedir uma vitamina, você bate a minha com leite?
2: Cai fora.
0: É bobo.
1: O Paulo Mexerico pergunta, Gelson, vocês comem o estagiário? Ele disse, porque daí eu quero ser estagiário.
0: Mas daí não dá.
2: O Pereira gostou da ideia. Tá todo animadão.
1: Não. O Paulo deve ter a bunda muito peluda, não dá.
0: Não podemos.
1: Márcio Rossoni, olha aparecer.
0: Onde se ganha o pão, não come. Não,
1: onde se come a carne. Onde se come a carne, não.
0: É.
2: Não, é melhor você ficar quieto.
1: Onde
2: tá
1: se
2: ruim.
1: Come a carne,
0: pra resumir, finca ali pau. Não sei. Eu não me lembro como é que é.
1: Onde soca,
2: tá ficando ruim pra
1: onde
2: vocês.
1: Soca a carne, toca o pão. Márcio Rossoni.
0: Toma-lhe linguiça. Então.
1: Boa tarde, gente do mal.
0: Mal.
1: Márcio Rossoni, que deve ter recebido aí um. um habeas corpus da esposa, da dona Liz, pra poder mandar mensagem pra nós, que ele não tava mandando
0: mais. Eu não entendo esses homens mandados pra
1: mulher, ele não podia mais mandar, ficou aí um tempo, agora tá liberado.
0: A dona Liz tirou o celular dele.
1: Tirou o celular dele, mas agora se...
0: Me dê pra cá.
1: Devido a mau comportamento.
0: Mau comportamento. Mas então... é que é o seguinte, nós temos que saber, na verdade, o seguinte, quais são esses maus comportamentos? Como é que a gente tem que ter o manual do mau comportamento pra poder a mulher chegar e tirar o celular do cara? A mulher chegar e tirar o celular do cara por qualquer coisinha não dá.
1: Não é assim.
0: Porque... Acho que, sei lá, tem que ter uma.
1: Então isso a gente aí tem que... é a ditadura.
0: Faltou a ditadura. Me dá pra cá que tu tá mais isso aí do que aqui.
1: É verdade, né? pode ser.
0: Pegou, botou o celular, né? Pega o celular aqui.
1: Pega agora. Pega aqui agora, guardou. Guardou.
2: Vocês são maldosos, hein?
1: Busca aí dentro
0: agora. Busca aí dentro aí. Era o que tínhamos aqui. Faz assim agora, ó. Assim, ó. Né? Passa a tela agora.
1: Vai passando aqui. Passa pra cima e pra baixo.
0: Vai ter PDD hoje?
1: Vai ter PDD.
0: Ah, não vai. Então vamos lá.
1: Vai ter.
0: Então vamos lá. 6h30.

0: Palmeirinha de hoje eu quero dedicar ao Marcinho Palmeirense. Aliás, o Palmeiras não tem mundial.
1: Fala, Marcinho.
0: Mandar também pro filho do Gaúcho.
1: O Gauchinho.
0: O Gauchinho.
1: O filho do Gaúcho, que é, no caso, o Eduardo.
0: O Eduardo. O Eduardo. E também pra Jéssica.
1: Pra Jéssica.
0: Jéssica. A Jéssica é a Arcari, Jéssica Arcari, que eu encontrei a Jéssica ali.
1: Opa, que beleza.
0: Eu fui lá no Anhã, eu e o Jorginho cortar o cabelo.
1: Nobre arquiteta.
0: Nobre arquiteta. E aí ela tava indo no cartório onde trabalha
1: a minha ilustríssima esposa.
0: Exatamente. E aí, qual não foi a minha surpresa, que eu chego...
1: Ela, eu achei que ela tinha outra Jéssica, que é minha amiga, que é da família Gava.
0: Opa.
1: É, Jéssica Gava.
0: Jéssica Gava. Qual não foi a minha surpresa, que quando eu entrei ali, a gente foi entrar na barbershop, lá no fundo, assim, eu olhei assim, Vana.
1: Vana,
0: dona Vana. Foi lá dar um abraço nela.
1: A Vana.
2: Boa, Vana.
0: Tu sabe que eu virei teu fã, né, Vana?
1: É. Isso aí.
0: Já o pessoal ali dentro, já veio, eu entrei no cartório e falei assim, ó, a Vana é minha amiga. Cheguei num lugar assim, quem que tu é? Cara, eu sou amigo da Vana já.
1: Amigo
0: da
1: Vana, isso aí.
0: É verdade.
1: Resolve.
0: Um abraço, Vana.
1: É
0: a nossa grande amiga, Vana.
1: Uma vez...
0: Dalpisol.
1: Pra vocês... Não.
0: Tasca.
1: Tasca.
0: Dalpisol. Não tem que tirar.
1: A Vana Dalpisol é a mãe dos guris lá, hein?
0: Lá.
1: É Vana também.
0: Do
1: Matheus e do Matias.
0: Isso. É Vana Dalpisol. Também é Vana.
1: Que Vana Dalpisol.
0: Vana Tasca. Então ela é minha amiga. Eu sou amigo da Vana Tasca.
1: É, e aí a Vana, inclusive, uma vez foi pra Itália. Foi pra Roma. E aí ela tava, uma amiga do Papa, claro, o Papa convidou ela pra ficar lá do lado dela enquanto ele lia a sua encíclica.
0: Exatamente.
1: E aí, cara,
0: O Vaticano cheio.
1: É, e aí.
0: Praça São Pedro.
1: Daí tinha uma pessoa que tava lá
2: tava
1: no meio do público. Chamou uma pessoa lá do que tava por ali e disse, viu? Tá vendo lá em cima? Aquela lá em cima, na janela lá da do Vaticano. Sim. Quem que é? Aquela pessoa ali, do lado da Vana.
0: Eu pensei que a pessoa disse, olha, o de branco que tá rezando, não sei, mas do lado é a Vana.
1: Quem que é aquele ali que ele tá com aquelas roupas paramentadas ali do lado da Vana?
0: Do lado da Vana, brincadeira.
1: A Vana é com mais a Vana.
0: Perere com o Xaxá Pereira.
1: Vamos lá, pensamento do dia.
0: Vamos lá.
1: De acordo com o meu gato, o segundo melhor ser vivo desse planeta sou eu. O primeiro é ele.
0: Cara, gato é assim, né?
1: Peço perdão a vocês pelo atraso, é que eu não queria vir.
0: Eu não ia vir.
1: Infelizmente, a vida é assim. Um dia tá difícil, no outro não tá fácil. Eu só acordo mais cedo pra poder me atrasar com toda a calma.
0: Mas aí que tá.
2: Melhor coisa do mundo, pô.
1: Eu tô começando a achar que a minha metade da laranja já virou suco, né? Hoje já chuparam até o bagaço.
0: Olha ali, ó, pra complementar aquilo que tu falou lá da vida, como é que é? Que tu falou o quê?
2: Ele esqueceu já.
1: Um dia é difícil, no outro não é fácil.
0: Pois é, eu tenho aquele stickerzinho que é o seguinte: a vida é assim. Um dia você perde, no outro você não ganha. E no outro ganha de você.
1: Ganha de você.
0: É isso aí.
1: Meu maior medo é eu ficar velho e meu filho me botar no asilo sem Wi-Fi.
0: Cara, o meu maior medo de ficar velho é 5 horas da manhã vai recalçado.
1: É barbaridade.
0: De frente de casa.
1: E daí sair e ficar. Chegar em tudo que é obra e ficar perguntando, curiosando nas obras.
0: Máquina. O velho não pode ver máquina, cara.
1: Trabalhando.
0: Uma máquina trabalhando ali. Pode ver que não. E daí é o seguinte. Só que o seguinte: se eu for um velho que 5 horas da manhã eu vou varrer calçada, folha e tal, eu vou botar fogo nas folhas.
1: Botar fogo, não. Tem que
0: fazer alguma coisa diferente.
1: Eu só vou botar folha nas... botar fogo nas folhas e no lixo. Só se a vizinha tiver com a roupa estendida, senão...
0: Isso aí.
2: Só pra incomodar.
0: Não, mas daí se ela tiver com a roupa estendida, vai lá, corre no banheiro, pega o cesto de papel higiênico que queima.
1: Barbaridade. Eu estou com tantas dívidas que se eu chamar minha mulher de meu bem, o banco toma. Meu Deus do céu. Eu nunca esqueço um rosto, Orson. Mas no seu caso, fico feliz com a exceção.
2: Que humilhação, hein?
1: No teatro da vida, o papel de trouxa é o que melhor me serve. Algumas... a próxima. Uma taça de adivinho é a resposta. Ainda que você não lembre da pergunta. Segunda-feira é igual cerveja quente num copo plástico.
0: Puta, pior que é, cara. Ai,
2: ai. Ou coisa ruim, hein?
1: E pra gente fechar, isso aqui é uma lição de vida. Opa. Aliás, são duas aqui que são lições de vida.
0: São duas.
1: Quanto pior a decisão tomada, melhor a história pra contar.
0: É verdade.
1: É das grandes cagadas que a gente conta as melhores histórias.
0: Exatamente. É. Muito bem.
1: E a última, não, só
0: tem mais
1: aqui.
0: Uma.
1: Se você é capaz de sorrir quando tudo deu errado, Ricardo, é porque você já sabe quem colocar a culpa.
0: É isso. Pererê, hoje excepcionalmente com o Chechel Pereira aqui dentro do Melô. 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
1: Quando fala Mini, não quer dizer que é uma miniatura do carro. É porque o nome do carro é Mini. 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
0: É Dolphin Mini.
1: É, exatamente. Tu vai ganhar um Mini. É um carro de verdade, que o nome dele é Mini.
2: É bom explicar.
1: Quer dizer, o Ricardo era um que tava achando que era um Mini. Não, não é, boca aberta.
2: Não, isso é bom que tu explica, porque vai com o Vitor, não entende.
1: É, isso aí. Continua, por gentileza.
2: Pode continuar.
0: A nossa audiência é inteligente, cara. Vocês estão subestimando. Quanto mais comprar, mais chance de acelerar.
1: Não é, não.
0: Estão ouvindo nós, estão sendo.
1: Estão ouvindo nós, eles não são inteligentes.
0: Aliás, um abraço pro pessoal da Sucred Amplia. Edio! Ah, Ed, hoje me atendeu lá no caixa. Ele disse assim, Gelson, eu ouço todos os dias. Muito obrigado.
1: Que beleza.
2: Opa, que legal.
1: Eu preciso posso atualizar aqui os recadinhos, que entrou uns recados novos na live agora? Agora aqui.
2: Tenho
1: ó,
2: até medo.
1: E que é coisa importante.
2: Bem louco.
1: Michael Daniel Pis.
0: Ele.
1: Aliás, antes do Michael, a Lúcia disse assim, Lucas, vou contar um segredo. Aprendi a fazer a tortinha de limão com a mãe da Silvana. Só adaptei e passei a fazê-la sem glúten. Com a dona Eve, mãe da Silvana.
2: Esse programa é cultura também.
1: É verdade.
2: Né?
1: Ela disse assim: no café colonial da igreja, fui ajudante dela e a dona Delci. Olha aí que legal, cara.
2: Que show,
1: então,
2: hein?
1: Então tá aí, ó.
2: Esse programa é cultura também.
1: Que
2: né?
1: Mundo pequeno, cara.
2: Histórias da Lúcia.
1: É isso aí. E agora, pô, eu já fechei aqui e já tava esquecendo que eu tinha que ler o do Maico. Que mandou o seguinte: Jimmy! Já comprou o presente do Dia dos Pais pro Armando? O Armando não perdoa, debuia a mãe do Rentinho.
4: Bem louco. Ah, louco, sai fora, Michael. Cara, eu não sei, cara, tu é um cara insuportável, cara. Você me tira do sério, cara. Você, eu não sei mais o que dizer pra você, eu já cansei de falar, velho. Minha mãe não tem nada a ver com o Armando, ele que é sarna, cara, que ele fica... fazendo barro em volta dela aí, que quer, mas a mãe não quer nada com ele, cara. E outra, por que que ele vai me dar presente no Dia dos Pais, cara?
2: Bem louco.
4: Ele não tem dinheiro nem pra ele, cara. Ele fica pedindo Pix emprestado pra mãe, cara.
0: Um minuto de réplica, Armando.
5: Então eu gostaria de dizer o seguinte: essa história do Pix é mentira.
2: Mentira.
5: Ela me mandou o Pix porque eu precisava de dinheiro na minha conta, mas eu passei o dinheiro em espécie para ela e ela mandou o Pix. Tá, então não foi um pagamento, foi apenas uma troca de dinheiro físico por dinheiro genital. Aliás, digital. Digital.
4: É, genital. Vai lá, bobalhão, cara. Ele fala de propósito isso aí, cara. Isso
2: não tem um
4: ele
2: caso fala... aí.
0: O quê? Jimmy. Quantos anos que tu conhece o Armando, Jimmy?
5: Olha, desde que ele era garotinho.
0: Não, eu perguntei pro Jimmy.
5: Ah, não, eu achei que era eu que conheceu o
0: depois Jimmy. Eu perguntei, tá, agora já que o senhor tá falando...
5: Não, deixa que eu falo, eu conheço o Jimmy desde que ele era garotinho. Conheci a mãe dele na
0: porque
5: Farol.
0: Porque o Jimmy é o seguinte, o Jimmy está com a Top 104. É. A gente encerrou o ciclo do Top Show no ano passado.
5: Aham. Uhum.
0: Então foram 26 anos de Top Show. É. Então, são 26 anos que o Jimmy tá aqui. Fora agora mais
4: um. É, mas louco. Eu tenho 17, né?
0: É, então...
2: O Jimmy?
4: É, eu tenho 17 anos.
0: O cálculo...
4: Sério? Claro, né, louco?
0: É, o cálculo, ele...
4: Eu nem tenho... Não posso ter CNH ainda. Ó,
0: então... Ó,
2: tu vem da onde, homem?
0: Ele começou 17 anos... Não, 16 começou lá.
4: Comecei com 16.
0: Tá, começou com 16. Então, tu calcula 16... mais 26 anos que durou o programa, no mínimo, tu tem 40 anos de idade.
4: Tá louco, cara, eu tenho 17, cara.
0: E 17. Tu conhece o Armando desde quando?
4: Eu tenho 17 e eu aparento menos, porque nos lugares os caras tudo
0: me... menos, bem menos.
4: Os caras tudo me pedem identidade, cara, pra entrar nos lugares. Uhum. Eles acham que eu tenho menos de 15.
0: Aham. Uhum. Isso é o caso do Benjamin Button.
5: Beija meu.
0: Quanto tempo que tu conhece o Armando?
4: Cara, eu acho...
0: Desde que tu era molequinho.
4: É verdade, tava pensando aqui, ó, acho que
0: então,
4: sim.
0: Então, viu, eu não entendo por que que vocês ficam nessa relação de briga entre um e outro, dessa disputa, entendeu? Disputa, por exemplo, a tua mãe é tua mãe.
4: Sim, é minha mãe.
0: Então, é tua mãe, e ela tem a vida dela e o Armando é um amigo dela.
2: O Armando tá pegando tua mãe?
4: Não, o Armando
0: para,
4: é
0: amigo. Para, homem, eu tô tentando, para, amigo.
4: É amigo, amigo da minha mãe,
0: acabei
4: louco.
0: De falar que são amigos.
4: Tu não tá escutando a conversa, velho. Oh. Pô, cara, eu achei que tu era meu parceiro, cara. Tu veio aqui pra avacalhar também, cara? Não, eu não quero saber, cara. Então, eu fiquei chateado agora. Não,
0: tudo isso porque eu acho que o Mike tá na pista.
4: Chateado, velho.
2: Eu vou perguntar porque o Armando me disse que tava pegando a mãe do Jimmy.
0: Para, homem!
5: Eu falei que eu ia pegar ela porque eu ia dar uma carona pra ela. Eu vou pegar ela aqui e largar em casa. Era isso que eu quis dizer.
0: Eu acho o seguinte, ó, Armando. Tu é um homem velho, barba branca na cara, fica se gavando por aí. Fica quieto, homem. Mineirinho, come quieto. Quem come quieto, come mais. Entendeu?
5: Pois é.
0: De cantinho, de ladinho. Deu. Tudo isso por causa do Mike da Neopis.
5: É, exatamente.
0: Volta aí, Chão, por favor.
5: É verdade, tudo isso que o Mike Daniel quis, ele vem aqui nesse programa pra semear discórdia.
0: Ah, toma.
2: Sempre, né?
5: Olha aqui, sempre, ó, sempre. Temos aqui também, sabe quem, cara?
0: Quem tá aí?
5: É, o Alessandro Schmueller.
0: Schmueller. Como é que é seu nome?
4: É Schmueller.
0: Schmueller.
4: Sim, Alessandro Schmueller.
0: O seu Aníbal
4: é,
0: sabe.
4: Vocês não sabem nada também, né? Eu sou meio burinho, parece, nesse programa. É Schmueller é o nome dele.
0: Schmueller.
5: Ele falou o seguinte: buenas, na escuta pelo trecho de Maravilha a São Miguel.
0: Opa!
5: Aê, Schmueller.
0: E como
5: um abraço
0: é que tá,
5: aí.
0: Schmueller? Esse trecho tá bom ou não? Bom?
5: Bom.
2: Acho que é melhor nem tocar no assunto, porque...
0: Né? Tá ruim?
2: Não sei.
0: Não, pois é.
5: Então
0: tá.
5: Deixa eu trouxe hoje, mostrar pros ouvintes aí, ó. Eu trouxe um...
2: Da década de 70.
0: Anedota de gaúchos, cara.
5: Desse livro que foi lançado em 1965, mais ou menos.
0: Olha que legal.
5: E aí me indicaram que a Rádio Guaíba contava... Que era uma boa ideia eu contar isso aí.
2: Lembrei.
5: Daí eu disse, então vou contar.
0: Ah, é?
5: Eu vou contar. Pra vocês terem uma ideia, olha que tem uma etiqueta aqui dentro do livro, tá vendo?
0: Bom preço.
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0: Meu Deus, na Getúlio.
5: Eu nem sabia que existia uma livraria e papel Conhecer aqui, papelaria.
0: Na Getúlio, aqui na descida.
5: Fone 0498-220860.
0: É, 8208-822. É, era o telefone da rádio na época que a gente chegou aqui, né? 822 17. Como é que é? Hoje é 3622. 822-1877.
2: Isso.
0: É, e o nosso aqui da Top Série
5: 470.
0: Era 822-1270.
5: Aí ele mudou pra 622, depois 3622.
2: Credo, que confusão.
5: É verdade.
2: É isso aí. Meu Deus do céu, você só
5: não é
1: que é um cuzão, é você, como... você que não consegue raciocinar.
2: Vocês que são velhos demais.
0: É. É, mas fazer o que? A gente tá aqui.
1: É, e esse caso aqui é um diágolozinho aqui curtinho.
0: Diágolo.
1: Um diágolo.
0: Vamos fazer um diágolo.
1: É, o rapaz convidou um amigo dele, queria fazer uma carne. Tá? Ah, é. Ele disse: Tchê, vamos se encontrar na sexta-feira com uma carne. Ele disse: não dá. Sexta-feira o gaiteiro Chico Souza vai fazer um show lá no Bailão do Renascença.
0: Chico Souza.
1: É, e o cara disse: tá bom, então sábado, vamos pelo menos tomar uma caipirinha. Não dá.
0: Não dá.
1: O Chico Souza vai estar tocando lá no Bailão do Valdeci.
0: Chico Souza.
1: E domingo? Domingo fizemos? Vamos meter um churrasquinho. Ah, mas domingo não dá. O Chico Souza vai tocar no João de Bar, lá no Bailão do João de Bar. Meu Deus do céu. Mas tchê, tu não pode perder um baile desse tal de Chico Souza. Aí diz o rapaz: não, eu nunca vou nos bailes dele. Mas então, agora não entendi mais nada. Não, que quando ele, é quando ele tá tocando o baile, é que a mulher dele tá sozinha em casa.
0: No nosso WhatsApp. É,
1: verdade.
0: Neuri Pereira da Silva.
1: Grande Neuri Pereira da Silva. Fala, filho do Arcides Pereira da Silva.
0: O senhor conhece ele?
1: Eu conheço o Arcides. É, já é Arcides, velho.
0: Conheci como Tide.
1: Conheci como, não, como Cide.
0: Cide.
1: Cide. Conheci como tio Cide.
0: Tio Cide. Ele mandou aqui.
1: Cide da prefeitura.
0: Isso, então, se o senhor conhece, o Neuri sabe que ele é maroto.
1: Maroto. É. Sem vergonha umas quantas vezes.
0: Temos que ver.
1: Maroto.
0: Temos que controlar o que ele manda pra nós
1: tem
0: aqui.
1: Controlar. Fica a mão no volume aí, que não é garantido que ele manda.
0: Áudio e vídeo dele do Instagram. Vamos ver o que ele mandou pra
1: não
0: você.
1: Não vai abrir isso aí.
2: Não vai abrir.
0: Vamos ver. Abriu. A moça chegou no cara e disse: oi.
2: Oi.
0: Ativia da Activia. Lembra do Activia?
4: O que, que a Activia faz?
0: Misturei Activia com Lua Santana e caguei meteoros.
6: É verdade. 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
0: Cara, homem. Meu Deus.
1: Eu sabia que não dava pra confiar no Neuri.
0: Ricardo Show. O que ele mandou aqui? Num muro.
1: Tacaram no muro.
0: Olha lá.
1: Fala, João.
0: Escreveram no muro assim: proibido farmar aura aqui no bairro. Sujeito a ripada.
1: Ripada.
0: Ai, ai, ai, ai, ai, ai. Câmeras que fazem os ladrões olharem diretamente pra elas. Olha lá, ó. Olha lá, ó, a câmera.
1: Eita. O cara até que vai.
0: Uma mulher com o sostiã e os peitos de fora.
1: O cara até vai querer dar uma palpada, né?
0: Mandou.
1: Olha que notícia boa aqui pros colorados, hein? Vijagra sente dores na coxa e desfalca o Inter contra o Corinthians. Já era, você foi. Você foi, Piazão.
0: Acabou. O último, o único que dava.
1: O último dos moicanos.
0: Ele mandou um áudio e vídeo aqui do Instagram, o Ricardo Escol. Vamos ver se eu não precisar narrar ele. Vamos lá. A mulher tá tirando foto, ela tá de mini saia, botou o telefone debaixo ali da... E tá tirando foto.
8: O que você tá fazendo?
9: O mecânico pediu foto do capô.
8: Do capô do carro.
9: Agora eu já mandei, ele disse que tá sozinho e que pode arrumar.
0: Mecânico Jaguar.
1: Pediu foto do capô e ela mandou.
0: 6h50, bem louco na Top 104, Ariberto Centenaro. Boa noite, reis da fofoca.
1: Fala, Nerso, da Capitinga.
0: Ainda bem que o velho Tongo não falou nada. Eu ia esperar ele na saída e cagar ele a pau. Ué, o que que aconteceu, seu livro, entre vocês dois, hein?
4: É que... Eu não sei o que que tem que...
0: Eu não sei que
4: o que tem.
0: Que
4: o Nerson anda tão brabo. Desculpa, o Ari. É que me mandaram uma figurinha.
0: Me mandaram pra mim também. Eu mandei pra ele.
4: Eu mandei pra ele também.
0: O
4: que que ele escreveu? Ele mandou, disse: vão se cagar. Ele mandou e escreveu de volta.
0: Brabo.
4: Deixa eu ver se eu ainda tenho a conversa aqui. Pra ver o xingamento que ele deu pra mim.
0: Mas não é verdade.
4: Me xingou.
2: O seu Aníbal tem celular, WhatsApp.
0: Tem.
4: Mas claro que tem.
0: Isso é um velho moderno.
4: E daí ele ficou brabo. Meu, seus tranqueira, não sei o que mais, xingou, brabo, brabo.
0: Tranqueira?
4: Não, olha.
2: Humilhou? Foi pra baixaria.
4: Não, ele, bom, ele nem sabe com quem que ele tá mexendo. Amanhã, a hora que ele for abrir a oficina, antes dele abrir a oficina, eu vou... Madrugadinha. Vou lá cagar na frente da oficina. Vou deixar.
0: Meu Deus do céu.
2: Passar na fechadura.
4: Vou deixar um.
0: Um lembrete.
4: Presente pra ele lá, ele vai ver.
2: Tá rugo.
0: Um choquito ali. Luiz Eduardo Rodrigues da Silva tá com a gente. Fala, Luiz, o pai do Martim.
10: Boa tarde, gurizadinha do Beloco, tudo tranquilo?
5: Tudo. Que pressa pra falar?
10: Pneu de CG-150.
5: Por que essa pressa? Pressa, Dudu? Fala mais devagar, homem.
10: E hoje só os dois mosqueteiros, então agora não vai ter mais reprisa, né? Porque The War não tá no programa pra colocar, né? Agora vamos ressuscitar o Sock no Urso.
0: Meu Deus. Isso aí.
10: Olha, pode ser que eu esteja mentindo, mas me parece que o Arno falou que esse ano ele não ia sair, ele ia comemorar o aniversário dele com vocês.
0: Não, ia não. Mentira. Mentira.
4: Ele viaja,
0: não,
4: sempre.
0: Não, é, o Arno é antissocial.
4: Ele vai embora.
0: O Arno é o cara mais antissocial que a gente conhece. Ele. Ah, mas ele tá sempre. Mas é naquele grupo dele.
4: É.
0: Fora dali. Que é o Cleo, é o Souza, o Cleo, o Souza, o Maicon.
4: É só.
0: Ele vai acampar com o Maicon e o Cristiano. Ele vai acampar, vão
4: eles,
0: pra cabanas.
4: Vão pra praia
2: não convida vocês.
4: Vão pra praia nudista junto.
0: Não, eu nem quero, né? Nem quero.
4: E vão pra praia nudista e ficam lá na tem barraca louco? Junto.
0: Sério? Ah, vai, fala, Luiz. O que que é, Luiz?
10: Eu acho que o Arno tá tipo aquela piada lá que o cara ia tentar matar o urso lá e nunca conseguia. E o urso crânio nele.
5: Tu não veio, mano. Tu não veio com essa urso, né?
0: É, Luiz, já coloca os teus vídeos no ar. 6h52. Hoje nós temos que colocar a Voz do Brasil no ar, porque depois tem jogo do Grêmio.
4: É verdade, 7h30 tem o Grêmio.
0: Vamos lá, Paulo Filmes.
11: Fala, Lucas, mesmo. Se tu tiver interessado, eu te fila, puta.
2: Não entendi nada.
5: Não, volta aí, não deu.
11: Lucas, pra... se tu tiver interessado, eu depila,
5: puta. Ah, porque nós falamos, né?
2: Depila.
5: Ele falou, entendeu? Antes que ele queria ser estagiário. Se comesse estagiário, ele queria ser estagiário. Aí eu disse que ele devia ter a bunda muito peluda. Ele disse que, mas se houver interesse, ele depila.
0: Ah, se houver interesse, meu Deus do céu.
5: Não, Paulo, vou dessa vez não posso.
0: Cleitão Almeida.
5: Vou passar dessa vez.
11: Fala, Jimmy. Viu, na questão aí do Armando, irmão. Cara, complicado, né, velho? Mas assim, ó, se a tua mãe tá sorrindo, irmão, não tem problema, mano.
2: Pau, né?
11: Mãe feliz, daqui a pouco o Armando aí tem uma filha, uma sobrinha aí, bem organizadinho, todo mundo transa. Meu Galdério, falando nisso, né? Visto a ilustre presença nesse programa.
5: Obrigado.
11: Inventou o programa.
5: Gás, já abri. Muito obrigado.
11: Os 80%.
5: Obrigado.
11: Olha, tá falando. O que tu acha da cuia da madeira e bomba de vidro, cara? O que tu acha?
5: Não dá aí não, che. Não dá, né? A cuia de bomba, é bomba de vidro e a cuia de porcelana. Já, meu Deus do céu, rapaz. Outro dia fui com um compadre meu, me ofereceram um mate. Numa cuia de porcelana roxa, cruzes. E aí tinha o em cima do. Em cima do topete da erva, parecia um circo aquilo ali. Tinha uma guriazinha de um pezinho ali, umas florzinhas, até capim tinha ali pendurado e coisa arada.
0: Isso não é mate, isso é um carro alegórico.
5: E aí tinha um.
0: O que faz com esse manão?
5: Um pendurico ali, de pierce de bomba!
0: Pierce de bomba!
5: Pierce de bomba! Mas, gente!
0: Tá louco.
5: Mas que mundo que vocês vivem, rapaz!
0: Damião Magalhães, boa noite, Jaguarado, boa noite!
5: Fala, Damião!
0: Quem mais? Jamur Júnior!
5: Jamur!
0: Jamur, boa noite, Loquido!
5: Jamur,
0: gostaria de não me identificar.
5: Agora tô
1: tomamos no rabo.
0: Então assim, ó, não vou colocar os áudios.
1: Não vamos falar que é o Jamur.
0: Boa noite, Loquedo. Gostaria de não me identificar, mas sou o Jamur Júnior. Segue os áudios da narrativa do final de uma festa em uma comunidade aqui em Anchieta. Não vou colocar
1: o Jamur, agora tu...
12: Não, mas primeiro começou uma outra mulher lá, que daí, não sei lá, e pura daqui, pura de lá, e pura daqui, e pura de lá. Daí ela entrou assim e deu um empurrão na Neide. E no que ela deu empurrão na Neide, a Marlene juntou ela na porta.
0: Meu Deus, credo! E agora?
2: Deixa quieto.
1: Vamos ver o que deu. Aí.
12: Fez sangue na agonia e aí saiu chorando. E empurra daqui, segura de lá, e segura daqui. E acabou. E dali a pouco começa o irmão da César. E,
0: deu. Deu. Jackson Brandalize, fala, Jackson.
13: Aí eu fui fazer show sexta-feira em Salvador. Falei, porra, vai estar legal,
1: Salvador. Renato Albani.
13: Né? Aí cheguei lá, o pessoal, ó, tá aqui, tá muito frio.
0: Ah, daí?
13: Aí eu falei, não é possível que vai estar
2: frio. Bem louco!
13: Levei roupa, tal, essas coisas de frio, tava 25. Mas igual a Vitória. Os baianos, não tem como sair de casa desse jeito, não. Aí eu falei, você tem que ver em São Paulo. Eu me senti o pessoal do Sul. Falei, caralho, agora eu entendi esses arrombados do Sul.
0: Eu?
13: E lá na Bahia agora também eu descobri um negócio, não sei se vocês já se pararam pra pensar nisso, que eles não se consideram muito baiano. Então eu vou te explicar uma coisa, sério.
0: Boa.
13: É sério, eu descobri isso lá, eu fiquei chocado que eles não sabiam. Eu fui comprar uma cocada, eu não gosto de doce, cocada eu gosto, não sei porquê. Cheguei lá na Bahia, cocada baiana, das melhores coisas.
0: Cocada baiana,
13: que eu
0: cheguei
13: lá, falei, moço, eu cheguei pra uma moça lá na Bahia, Salvador, Bahia. Cheguei e falei, moço, eu queria comprar uma cocada. Onde será que eu acho? Ela falou, é só você procurar uma baiana.
1: Boa. O pessoal demorou pra entender lá.
13: E você nasceu onde? Ela falou Salvador. Eu falei, exatamente. Aí, ó. Cadê a porra da cocada? Ela não, baiana. Eu falei, você é baiano o quê? Russa? Eles não se consideram baiano. Baiano tem que estar com a roupa de baiano, você entendeu? É muito doido, eu não tinha percebido isso. Eu achei maravilhoso. Eu não sabia que eles chamavam baiano de baiano. Eu não chamo meus amigos capixaba. Ô, capixaba, eu não chamo assim. É baiano. Eles se consideram baiano. Eles é mesmo, né? É mesmo. Eu falei, é mesmo. Eu não tinha parado pra pensar que eles também são baiano. No fim, não achei a cocada.
0: Mas achou os baianos. Boa, vamos lá aqui, ó. Cristiano Rodrigues fala. Passou o tempo da bobaiagem.
14: E o fiado uma puta que colocou lá no.
0: Isso aqui é muito bom,
1: cara. Bárbaro.
0: Esse áudio é muito bom, cara.
14: E o fiado uma puta que colocou lá no grupo lá. Que eu tô vendendo peixe, que estão só me ligando aqui, incomodando. Que pega e tira aquele anúncio de lá.
1: Bárbaro.
14: Porque essa brincadeira aí, eu não tô gostando disso aí, ó. Eu não sei, mas você já sabe aí que passou o tempo da bobaiagem aí, ó.
0: Da bobaiagem.
14: Tô caído, caralho. Ô, Bitorneiro, se ligue, cara. Você vai se lascar comigo, pau no cu.
2: Tem
14: meu celular tá verde aqui, ó. Verde, de tanta mensagem pedindo peixe. Tá? Certo? Não tem ninguém na cidade pra vender peixe pros outros aí, porque...
0: Esse áudio é muito bom,
14: ligaram
0: cara.
14: Ligaram tudo pra mim. Tudo.
0: E agora ele fala, perde todos os limites.
14: Tá? Meu dia foi um inferno hoje. Um inferno do Jânio, por causa desses demônios aí de peixe. Tá? Se vocês queriam incomodar, vocês conseguiram tirar eu de todos os limites que uma pessoa podia ter, tá? Dia inteiro, quero peixe! Vão comprar peixe lá nos pés que pague, na puta que pariu! Sair daqui, esse grupo!
0: Viu?
1: Que violência.
0: Luiz Eduardo Rodrigues, olha, pra gente fechar.
1: O Ari tá desse jeito aí, cara, mandando áudio pra gente.
0: Vamos lá.
2: Tá igual, né, pô?
0: Uhum. Tava quase dormindo, lembrei da mamada. Ué? O cara rindo.
1: É doido.
15: Tá bem gordinha, né, doutora?
16: Bem gordinha.
15: Tá mamando bem, né? Bastante. Mas é normal pra idade dela, tá tranquilo. Claro. Mamando bastante assim.
16: É, quanto mais mamar, melhor.
15: E é que eu ia falar que diminuiu a mamada assim, foi a mãe.
16: Ai,
0: ela tá na consulta e a mãe tá do lado.
15: Não pode, né? Eu acho que pra saúde do casal, a mãe tem que voltar a mamar.
16: Ai, com certeza.
15: Meu Deus, para de voltar. Você tem que voltar a mamar, menina.
16: Ué, casamento?
15: Meu Deus, gente.
0: Não é verdade que a doutora falou. E a última do Luiz aqui, o que o Luiz mandou? Vamos ver. Turma do Tenório.
17: É. Mãe, eu acho que eu vou me casar.
1: Ah, é?
2: Uau.
17: E quem que é ele, filha? É, mãe.
2: Lascou.
17: Ele é motorista de caminhão.
0: Bah.
17: Chamam ele de Muriçoqueiro.
0: Muriçoqueiro.
17: Deve ser dono de uma escaninha. É uma 1519. Mas já tem motor de 1618, mãe.
0: Ah, valeu. Mas é o seguinte, a gente tá encerrando. Valeu, estagiário.
2: Um abraço.
0: Valeu, Lucas Pereira.
1: Valeu, um abraço, boa noite. Até amanhã.
0: Um abraço pra todo mundo. Vem aí a Voz do Brasil. Amanhã a gente tá de volta ao vivo aqui na Top 104. Vem aí a Voz do Brasil. Depois nós temos o jogo do Grêmio pela Copa do Brasil. É, hoje é Grêmio e Mirassol. No outro jogo foi Mirassol e Grêmio. Né? Porque foi lá na casa do Mirassol. Vamos lá então para a Voz do Brasil e a gente volta amanhã aqui no Bem Louco. Valeu, um abraço para todo mundo!

0: trabalha para levar mercadorias e abastecer o povo brasileiro nos quatro cantos, é um valor mínimo que ele tem que receber por frete, por viagem que ele faz, por entrega que ele faz.
1: A lei estabelece ainda prazo de até 30 dias úteis para o pagamento do frete, além da atualização da tabela a cada 6 meses. Também estão previstas punições mais duras para empresas que contratarem fretes abaixo do piso mínimo, com multas que podem chegar a R$1 milhão. E para que seja cumprido o piso, o texto determina a obrigatoriedade da apresentação do código identificador da operação de transporte, CIOT, antes do caminhão iniciar a viagem, o que também impacta na fiscalização, como explica o ministro dos Transportes, George Santoro.
2: O CIOT também é um mecanismo de combate ao comércio ilegal de mercadorias, ao comércio feito sem nota fiscal. Ele vincula todo o transporte de mercadorias aos documentos eletrônicos fiscais.
1: Originalmente publicado como medida provisória, o texto passou por uma série de mudanças no Congresso Nacional, sendo aprovado no Senado em julho deste ano. Com a sanção, o texto vira uma regra permanente. Reportagem Gabriela Noronha.
3: O desempenho de mais de 30 milhões de estudantes brasileiros passou por uma nova avaliação de aprendizagem.
4: Foram divulgados hoje os dados mais recentes do IDEB, o Índice de Desenvolvimento da Educação Básica, e também as médias em português e matemática do SAEB, o Sistema de Avaliação da Educação Básica.
3: Os índices consideram os anos iniciais e finais do ensino fundamental e também do ensino médio na rede pública e privada.
4: O resultado foi anunciado pelo Ministério da Educação. Confira os detalhes na reportagem de Jéssica Gonçalves.
5: Para calcular o IDEB, que é o Índice de Desenvolvimento da Educação Básica, o MEC utiliza as taxas de aprovação coletadas pelo Censo Escolar, junto com o desempenho dos estudantes em língua portuguesa e matemática no SAEB, o Sistema de Avaliação da Educação Básica. O IDEB permite acompanhar o desenvolvimento da educação básica brasileira. O cálculo é feito por meio de uma escala, que vai de 0 a 10. O índice dos anos iniciais do ensino fundamental passou de 6 em 2023 para 6,3 em 2025. Na rede pública, a pontuação foi de 5,7 para 6,1 em 2 anos. Para os anos finais do ensino fundamental, o IDEB nacional subiu de 5 para 5,3. Na rede pública, o indicador alcançou pontuação 5 contra 4,7 em 2023. No ensino médio, o IDEB passou de 4,3 para 4,5. Os dados indicam a evolução da aprendizagem e a estrutura da rede de ensino, que atende mais de 30 milhões de estudantes em todo o território nacional. Para o ministro da Educação, Leonardo Barchini, os resultados apontam qual deve ser a prioridade daqui para frente.
6: Toda a estratégia do Ministério da Educação, que é demanda do Plano Nacional de Educação aprovado em abril deste ano, é que a gente tenha um foco especial na aprendizagem.
5: Já o SAEB, o Sistema de Avaliação da Educação Básica, é aplicado a cada 2 anos para medir o desempenho de estudantes da educação básica por meio de testes e questionários. Em uma escala que vai de 0 a 500, no quinto ano do ensino fundamental, a nota em português passou de 207 para 215 pontos. Em matemática, de 218 para 227. Já no terceiro ano do ensino médio, em português, o resultado foi de 269 para 272. Em matemática, de 263 para 268. Em 2025, foram avaliados quase 6 milhões de alunos em mais de 70 mil escolas. Reportagem Jéssica Gonçalves.
3: Estudantes que participam do processo seletivo do ProUni, o Programa Universidade para Todos, podem conferir o resultado da segunda chamada.
4: O prazo para os pré-selecionados comprovarem as informações da inscrição começou hoje e vai até sexta-feira da próxima semana, dia 14.
3: A documentação exigida para essa comprovação deve ser apresentada diretamente na instituição de ensino superior para a qual o estudante foi pré-selecionado.
4: O resultado pode ser acessado pelo portal Acesso Único ao Ensino Superior, em acessounico.mec.gov.br.
3: O Ministério da Educação chama professores e especialistas de todas as regiões do Brasil para participar do Banco de Avaliadores do Programa Nacional do Livro e do Material Didático.
4: O programa é responsável pela distribuição de livros para estudantes e professores da rede pública de ensino. As obras são renovadas a cada 4 anos.
3: Confira na reportagem de Luciana Colares de Holanda.
5: professores e especialistas de todo o país podem participar da escolha dos livros que vão para as salas de aula da rede pública de ensino. Estão abertas as inscrições para o Banco de Avaliadores do Programa Nacional do Livro e do Material Didático, o PNLD. Os selecionados vão avaliar as obras inscritas nos editais do PNLD Atos Finais, voltado às obras didáticas, e do PNLD Literário Equidade, destinado às obras literárias. Nessa etapa da seleção, terão prioridade professores de língua portuguesa, matemática, história, geografia, ciências, arte, educação física e língua estrangeira, pedagogos e profissionais formados em letras, com foco em literatura e formação de leitores, também terão preferência. De acordo com Anita Stefani, diretora de apoio à gestão educacional da Secretaria de Educação Básica do MEC, hoje são cerca de 20 mil profissionais cadastrados. O banco é atualizado constantemente e os avaliadores são capacitados para atuar na avaliação das obras.
7: Essa capacitação busca garantir que todos os participantes utilizem os mesmos referenciais durante a análise e utilizem, né, de uma forma correta as fichas de avaliação, contribuindo para a qualidade técnica.
5: A participação no Banco de Avaliadores do PNLD é voluntária e gratuita. E a diretora de apoio à gestão educacional, Anita Stefani, explica que os profissionais selecionados no processo de avaliação pedagógica têm acesso a diferentes oportunidades de aprimoramento e reconhecimento.
7: Ao avaliarem as obras, eles estão também se formando como analistas de materiais didáticos e críticos em conteúdos, seja para a elaboração de materiais para os seus estudantes, quanto para a aplicação dessas obras didáticas na sala de aula.
5: Para se inscrever, basta acessar a página da Plataforma de Avaliação Pedagógica do PNLD no endereço pnld-avaliação.mec.gov.br e preencher as informações de perfil profissional. É preciso ter diploma de licenciatura plena ou de magistério reconhecido pelo Ministério da Educação e concluir um curso obrigatório disponível na própria plataforma. Reportagem Luciana Colares de Holanda.
4: E atenção para os prazos do Exame Nacional de Desempenho de Estudantes, o ENAD 2026.
3: Os inscritos para os cursos de bacharelado e tecnologia que tiveram o pedido de atendimento especializado negado podem recorrer da decisão até sexta-feira, dia 7 de agosto.
4: O recurso deve ser enviado pelo sistema ENAD, com a documentação que comprove a necessidade de atendimento conforme as regras do edital. O resultado da análise será divulgado em 14 de agosto.
3: Um atendimento especializado é destinado aos participantes que necessitam de recursos específicos para realizar o exame.
4: As provas do ENAD 2026 para os cursos de bacharelado e tecnologia serão aplicadas no dia 29 de novembro.
3: O Serviço Geológico do Brasil faz o monitoramento das bacias hidrográficas brasileiras. Isso quer dizer que ele monitora a subida e descida dos principais rios do país.
4: O trabalho ajuda na agricultura, previne situações trágicas relacionadas a enchentes e orienta prefeituras em situações de seca, por exemplo.
3: Este ano, o Serviço Geológico do Brasil também faz parte do grupo de órgãos federais que está atuando no painel do El Niño e vem acompanhando e divulgando boletins sobre os impactos do fenômeno climático.
4: Sobre tudo isso, nós conversamos mais cedo com a chefe do Departamento de Hidrologia do SGB, Andréa Germano. Acompanhe. Doutora Andréa, bem-vinda à Voz do Brasil. É um prazer ter a senhora conosco aqui. Vamos falar então de El Niño, né? O Serviço Geológico do Brasil divulgou algumas previsões para as principais bacias hidrográficas do país, para os próximos 3 meses. E aí eu queria começar então falando por região, começando aí pela região norte e, né, Amazônia. Os principais rios, pelo que eu já dei uma olhadinha, ainda estão nos níveis normais, mas já em situação de vazante. O que que a gente pode esperar para os próximos 3 meses?
8: Muito obrigada pelo espaço. O Serviço Geológico do Brasil agradece. O Serviço Geológico do Brasil é uma empresa ligada ao Ministério de Minas e Energia. E realmente a gente faz esse acompanhamento dos rios, o monitoramento dos rios, há 57 anos, cobertura de toda a rede hidrometeorológica nacional e monitoramento de níveis de rios e volume de chuvas. A região norte, hoje está nesse período, como você falou, já de vazante, né? Na sua normalidade, em todos os rios, na sua normalidade. E assim, o que preocupa é esse atraso do início das chuvas. Isso pode prejudicar aí a vazante, no caso, não ser mais crítica, né? Então, assim, esse atraso do período de chuvas realmente é hoje a nossa preocupação. Mas, por enquanto, na sua normalidade. A gente faz simulações, né, para caso não chova, caso chova. Então, a gente vai tendo esse acompanhamento diariamente num cenário de 3 meses para poder também ter providências, a Defesa Civil tomar providências logísticas para as ações do norte.
4: Quer dizer assim, se a gente já está com os rios em vazante e as chuvas atrasaram, a gente pode ter uma baixa mais acentuada, é isso?
8: Exatamente, essa é a grande preocupação.
3: E no Nordeste há um alerta sobre os níveis dos reservatórios, né?
8: Exatamente. O SGB, ele acompanha junto com a Agência Nacional de Águas os reservatórios, né, através do sistema de acompanhamento dos reservatórios do Nordeste, também dos 9 estados do Nordeste, também em Minas Gerais. Mas a situação hoje, 5 de agosto, é de normalidade também, 50%, 51% da sua capacidade, né? Então a gente está mantendo esse percentual desde abril. Então ainda não é uma preocupação a região Nordeste.
4: Muito bem, então vamos falar agora de Sul, onde o El Niño talvez seja...

0: o solo já está muito úmido e ainda esse aumento das chuvas no região sul poder causar mais impactos de inundações na região sul.
1: Agora, no Cerrado e Pantanal, André, onde já costumamos ter seca nesse período, o que esperar para as bacias desses biomas?
0: Então, no Cerrado, na região sudeste, em termos de chuva, os modelos meteorológicos, que é nosso serviço geológico, a gente não trabalha com meteorologia, né? A gente usa meteorologia para poder explicar a hidrologia. Mas os modelos de meteorologia estão muito discrepantes, vamos dizer assim. O que a gente entende agora nesse momento, não dá para falar do cenário de chuva, mas nesse momento que realmente as temperaturas já estão muito elevadas, aí sim a preocupação é mais para a questão de incêndios florestais, então monitoramento de rios, ainda estamos na normalidade para
2: tudo indicando ainda que Cerrado e Pantanal, em termos de águas, devem ficar ainda dentro da normalidade.
0: É, estamos já desde 2020, assim, com uma tendência de depreciação da capacidade dos rios na região do Pantanal, principalmente. Então, assim, na normalidade, já não digo que já, a gente já não vai, vem vivendo muito tempo isso. Então, mas não vai ser mais crítico ou menos crítico este ano especificamente.
2: É, quando a gente fala, então, de mudanças climáticas, é disso que a gente fala, né? A gente vai observando uma mudança no comportamento natural, no comportamento da natureza ao longo do tempo, né? Não é só no trimestre, não é só no ano. Perfeito. Como a senhora disse, já vem desde 2020.
0: Perfeito,
2: né?
0: A gente não tem mais um Pantanal, uma região alagada há muitos anos. Então, isso realmente é um mudanças climáticas, não só o efeito de El Niño também, né? Então, isso é uma mudança climática que a gente vem evidenciando, principalmente nessa região.
1: Agora, doutora Andréia, como é que funciona esse monitoramento do Serviço Geológico do Brasil? Conta para o nosso ouvinte um pouco mais sobre como é esse trabalho.
0: O Serviço Geológico é o grande parceiro no campo e no escritório para fazer esse monitoramento, né? Além desse trabalho contínuo de monitoramento, de saber essas séries hidrológicas de longo período que nós monitoramos, né? A gente tem um serviço desde a década de 80, daí de realizar previsões hidrológicas, não só o momento atual, mas essas previsões hidrológicas, né, futuras. Começamos aí com bacias como o Pantanal, o Amazonas, e o Rio Doce, que são bacias mais lentas, mas depois dos booms, dos desastres, como a gente chama aí nos anos de 2011, 2012, 2013, a gente começou a fazer sistemas de previsão hidrológica em bacias mais rápidas e também com o advento também de todo um monitoramento automático muito mais especializado, né? Então, assim, o que a gente faz? Além desse monitoramento do campo, a gente no escritório recebe essas informações automáticas que vêm pelos satélites, né? Então, de hora em hora a gente está recebendo o nível dos rios, a quantidade de chuva, e rodamos modelos matemáticos, hidráulicos, hidrológicos, para fazer essas previsões. Aí você vai me dizer, então a gente consegue saber com muita antecedência se vai inundar? Depende da região hidrográfica, depende da resposta da bacia hidrográfica. Então, assim, há localidades que a gente consegue fazer essa previsão com 75 dias de antecedência, mas outras localidades, em bacias mais de alta declividade, com uma menor área de drenagem, com até 4 horas de antecedência. Mas o que permite, no caso de inundações, retirar as famílias, então, sim, permite, a gente salva vidas com esse monitoramento e com esse sistema de previsão hidrológica.
1: Muito bem, nós conversamos com Andréia Germano, chefe do Departamento de Hidrologia do Serviço Geológico do Brasil. Muito obrigado por sua entrevista aqui à Voz do Brasil.
0: Muito obrigada a vocês. Até logo. Tchau, tchau.
3: A segurança no abastecimento de água passa também pela recuperação do meio ambiente.
1: Está aberta uma chamada pública para apoiar projetos de restauração ecológica e soluções voltadas à proteção de mananciais que abastecem grandes centros urbanos.
3: A chamada foi feita pelo Banco Nacional de Desenvolvimento Econômico e Social e deverá prever investimentos de 15 milhões e 20 milhões de reais com prazo de execução de até 48 meses.
1: As ações devem ter foco em restauração ecológica e em soluções baseadas na natureza, para combater a escassez de água nas regiões metropolitanas, como explica o superintendente da área de meio ambiente do BNDES, Nabil Kadri.
4: As propostas enviadas devem incluir ações de restauração ecológico-produtiva, utilizando

0: Vegetação nativa, em áreas estratégicas para a proteção dos recursos hídricos, incluindo nascentes, margens de rios e outras áreas relevantes para a conservação dos mananciais.
1: Os projetos deverão contemplar regiões do Distrito Federal e entorno, São Paulo, Rio de Janeiro, Ceará, Mato Grosso, Rondônia e Acre.
2: Mariana Dias Vilas Boas, pesquisadora do Serviço Geológico do Brasil, fala sobre a importância da recuperação e preservação de mananciais que abastecem grandes cidades.
3: Com a ampliação da vegetação, a gente vai ter uma maior taxa de infiltração, esses aquíferos vão ter mais água, vai chegar mais água também nos rios, através desses afloramentos das nascentes. Então, os projetos de recuperação, eles são projetos importantíssimos e têm uma relação direta com a segurança hídrica nas grandes cidades. E reduz consequências de inundação, eu aumento a recarga dos aquíferos.
1: A chamada pública está aberta até o dia 9 de setembro e pode ser consultada no site do BNDES.
2: O Brasil assumiu a presidência pro tempore da Aliança para a Segurança, a Justiça e o Desenvolvimento.
1: A entidade reúne países da América Latina e Caribe.
2: Na reunião de cúpula em Brasília, o Banco Interamericano de Desenvolvimento anunciou 4 bilhões de dólares para as ações integradas de combate ao crime organizado na região.
4: A América Latina concentra 8% da população mundial e é responsável por um terço dos homicídios ocorridos no mundo, de acordo com dados da Polícia Internacional. Esses números levaram à criação da Aliança para a Segurança, a Justiça e o Desenvolvimento, composta por 23 países e 14 instituições, como a Interpol. Um encontro em Brasília discute estratégias de prevenção e combate ao crime organizado na América Latina e Caribe. No primeiro ano de atuação da Aliança no combate ao crime organizado, foram destinados 1 bilhão e 400 milhões de dólares, o que corresponde a 60% dos recursos previstos para os três primeiros anos da iniciativa. A alta demanda dos países membros levou o Banco Interamericano a reavaliar os recursos destinados ao programa, elevando o montante para 4 bilhões de dólares. O ministro da Justiça do Brasil, Wellington Lima Silva, fala sobre a importância da aliança.
5: Nós estamos absolutamente convencidos da necessidade de intensificar essa interlocução com organismos multilaterais, em estabelecer tantas quantas sejam as tratativas, as interlocuções necessárias para aperfeiçoar e aprimorar essa estratégia.
4: Um protocolo também foi assinado para o repasse de 5 bilhões de reais ao Brasil, que assumiu a presidência pro tempore da Aliança pelos próximos 12 meses. Reportagem Cleide Lopes.
1: O Comitê de Política Monetária, o Copom, reduziu a taxa Selic, que é a taxa básica de juros da economia, de 14,25% para 14% ao ano.
2: Em comunicado divulgado hoje, o Copom afirmou que o cenário internacional ainda exige cautela por causa das incertezas sobre os conflitos no Oriente Médio.
1: A taxa Selic influencia outras taxas de juros no país, como as taxas de empréstimos, financiamentos e aplicações financeiras.
2: E essas foram as notícias do Governo Federal.
1: Uma realização da Secretaria de Comunicação Social da Presidência da República.
2: Com produção da Empresa Brasil de Comunicação.
1: Fique agora com o Minuto do TCU. Em seguida, as notícias do Poder Judiciário e do Congresso Nacional. Boa noite.
2: Boa noite e até amanhã.
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8: 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A plataforma reúne mais de 4 mil serviços digitais do governo federal, com cerca de 170 milhões de usuários. 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
7: 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Você vai ouvir agora notícias do Poder Judiciário.
9: Supremo Tribunal Federal começa a julgar se proibição a jogos de azar é compatível com a Constituição de 1988.
10: Presidente Lula sanciona projeto de lei que regulamenta relevância para admissão do recurso especial no STJ.
9: Acordo firmado entre Tribunal Superior Eleitoral e Advocacia Geral da União prevê boas práticas sobre o uso da inteligência artificial nas eleições deste ano.
10: Boa noite, sou Marcela Luiz.
9: E eu sou Walter Lima.
10: O plenário do Supremo Tribunal Federal começou a analisar na sessão de hoje se a proibição a jogos de azar é compatível com a Constituição. Após as sustentações orais, o relator do caso, o ministro Luiz Fux, começou a votar.
9: Desde 1941, a lei de contravenções penais proíbe a organização e exploração de jogos de azar, punindo os infratores com prisão simples, multa e outras penalidades previstas em lei. Isso inclui o jogo do bicho e as máquinas caça-níqueis.
10: Os ministros analisam se essa proibição, criada há mais de 80 anos, ainda é compatível com a Constituição Federal de 1988, ou se ela ficou ultrapassada.
9: Na prática, o Supremo vai decidir se a exploração de jogos de azar deve continuar proibida e punida pela legislação penal brasileira ou se essa proibição é incompatível com a Constituição.
10: A decisão, porém, não tratará da regulamentação de cassinos ou da exploração comercial dos jogos, temas que devem ser abordados em outras ações que tramitam na corte.
9: O julgamento vai continuar na sessão plenária de amanhã.
10: O presidente da República, Luiz Inácio Lula da Silva, sancionou o projeto de lei que regulamenta a relevância para a admissão do recurso especial no Superior Tribunal de Justiça.
9: O projeto foi convertido na Lei 15.484 de 2026. Fátima Uchoa.
11: Com a relevância, segundo o presidente do STJ, ministro Herman Benjamin, o tribunal poderá concentrar esforços nos recursos que tratam de temas com maior impacto para a sociedade.
12: Não é de uma lei para atender interesses do Superior Tribunal de Justiça, mas da celeridade, da qualidade e da efetividade da prestação jurisdicional.
11: A nova lei deve tornar a prestação jurisdicional mais eficiente e permitir que o STJ concentre a atuação em casos com maior impacto jurídico, econômico, político ou social, que sejam importantes para uniformizar a interpretação da legislação federal, sem limitar o acesso dos brasileiros à justiça.
10: Tribunal Superior Eleitoral e Advocacia Geral da União assinam um acordo de boas práticas sobre uso da inteligência artificial nas eleições 2026.
9: O principal produto da parceria é o lançamento de um guia de boas práticas sobre o uso de IA no processo eleitoral. Fábio Ruas.
13: O documento vai servir como um manual de conduta com diretrizes técnicas detalhadas para partidos, candidatos, plataformas digitais, órgãos públicos e para a sociedade civil. O acordo ainda prevê a realização de cursos, seminários, workshops e eventos relacionados ao uso da inteligência artificial nas eleições, entre outras medidas.
10: Tribunal Superior do Trabalho mantém entendimento sobre desconto de dias parados em greves de longa duração.
9: Com a decisão, empresas vão poder descontar metade dos dias e trabalhadores vão ter de compensar a outra metade. Marla Lacerda.
14: A sessão de dissídios coletivos do TST autorizou duas empresas de Indaiatuba, no interior de São Paulo, a descontar metade dos 36 dias da greve realizada pelos empregados. Nessas situações, a Justiça do Trabalho admite, como regra adotada pela jurisprudência da Corte, a compensação da outra metade dos dias de paralisação. Esse entendimento, ele busca equilibrar o direito de greve com os efeitos da suspensão do contrato de trabalho durante o movimento. Para os ministros, o desconto integral dos dias parados pode gerar prejuízos econômicos excessivos aos trabalhadores.
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10: Uma boa noite.
9: E até amanhã.
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16: Eu sou Paula Groba.
17: E eu sou Humberto Pinheiro.
16: E estes são os destaques de hoje do Jornal do Senado, que começa agora.
17: Senado pode tornar hediondos e inafiançáveis crimes de pedofilia.
16: Pessoas com deficiência poderão ser consideradas idosas aos 50 anos.
17: Fim da aposentadoria compulsória como punição avança no CNJ e no Senado.
16: Boa noite.
17: Boa noite.
16: Crimes sexuais contra crianças e adolescentes podem passar a receber a punição mais rigorosa prevista na legislação brasileira.
17: O plenário do Senado pode votar o projeto que torna hediondos e inafiançáveis os crimes de pedofilia e outras violências sexuais contra crianças, adolescentes e pessoas vulneráveis. A reportagem é de Bruno Lourenço.
18: Projeto de lei aprovado na Comissão de Constituição e Justiça inclui no rol dos crimes hediondos condutas como a corrupção de menores, a satisfação de lascívia, caracterizada pela prática de atos libidinosos na presença de criança ou adolescente, a divulgação de cena de estupro de vulnerável e o compartilhamento de pornografia. A matéria também classifica como hediondos os crimes previstos no Estatuto da Criança e do Adolescente ligados ao tráfico internacional de crianças e à pornografia infantil, como defendeu a relatora, senadora Elisiane Gama, do Maranhão.
19: Nosso relatório é pela aprovação do projeto de lei com a redação corrupção de menores, satisfação de lascívia mediante presença de criança ou adolescente, favorecimento da prostituição ou de outra forma de exploração sexual de crianças e adolescentes ou de vulnerável, divulgação de cena de estupro ou de cena de estupro de vulnerável, de cena de sexo ou de pornografia.
18: O senador Everton, do PDT do Maranhão, apresentou proposta semelhante e pediu que as duas matérias sejam analisadas em conjunto pelo plenário.
20: Em que eu propus o aumento da pena dos crimes cometidos contra a dignidade sexual quando praticados na presença física ou virtual de crianças, adolescentes e também cônjuge, companheiro ou parente de vítima, consanguíneo ou afim, em linha reta ou colateral até o quarto grau.
18: A CCJ aprovou um pedido de urgência para votação no plenário.
16: E a Comissão de Relações Exteriores iniciou as discussões sobre as barreiras da União Europeia à carne brasileira.
17: O grupo de trabalho que trata do acordo do bloco europeu com o Mercosul ouviu integrantes do governo e do setor privado. Repórter Pedro Pincer.
21: A partir de 3 de setembro, passam a valer novas regras da União Europeia sobre o uso de antimicrobianos na produção animal. O bloco exige que o Brasil consiga comprovar que a carne exportada não foi produzida a partir de animais submetidos ao uso de antimicrobianos proibidos pelas autoridades europeias. De acordo com o presidente da comissão, senador Nelsinho Trade, do PSD de Mato Grosso do Sul, é preciso ouvir os setores que podem ser afetados pelas normas e buscar soluções em conjunto com o governo e a iniciativa privada.
22: Setores que, porventura, venham a se sentir prejudicados, nos acionam, que nós iremos promover debates dessa natureza.
21: O chefe da missão do Brasil junto à União Europeia, embaixador Pedro Miguel da Costa e Silva, afirmou que o país terá de comprovar, por meio de auditorias, que consegue separar os produtos destinados ao mercado europeu e garantir que eles atendam às exigências do bloco. Representantes do setor privado afirmaram que o Brasil já dispõe da tecnologia necessária para fazer esse controle.
16: aguarda votação no plenário um projeto que reduz para 50 anos a idade em que uma pessoa com deficiência seja considerada idosa.
17: O impacto do envelhecimento é maior para esse grupo de pessoas consideradas vulneráveis. Segundo a Organização Mundial da Saúde, pessoas com deficiência apresentam maior risco de desenvolver doenças crônicas, pior estado de saúde e, em alguns casos, podem morrer até 20 anos antes da população sem deficiência. Repórter Patrícia Oliveira.
0: O projeto que considera idosa uma pessoa com deficiência já a partir dos 50 anos estende para esses indivíduos os mesmos direitos e a proteção garantidos às pessoas da terceira idade. A condição de idoso deverá ser definida por avaliação individual, médica, psicológica e social. Como destacou o relator do projeto na Comissão de Assuntos Sociais, senador Flávio Arnes, do PSB do Paraná.
3: Conforme a deficiência, podemos observar reduções na expectativa de vida que variam até algumas décadas para baixo. Se compararmos com a média da população, estamos longe de um patamar de igualdade.
0: Para o senador Paulo Paim, do PT do Rio Grande do Sul, relator na Comissão de Direitos Humanos, a proposta viabiliza a aplicação de conceitos de envelhecimento ativo específicos para pessoas com deficiência.
5: Minimizando os possíveis impactos negativos do avanço da idade em um grupo social especialmente vulnerável.
0: O projeto que altera o Estatuto do Idoso já foi aprovado também na Câmara dos Deputados e está pronto para votação no plenário do Senado.
16: E a aposentadoria compulsória de magistrados pode deixar de ser uma punição prevista na Constituição. Depois de o Conselho Nacional de Justiça oficializar o fim dessa penalidade no âmbito administrativo, o Senado pode analisar uma proposta que muda a Constituição sobre o mesmo tema.
17: A relatora, senadora Elisiane Gama, do Maranhão, afirmou que a decisão corrige uma distorção histórica. Repórter Pedro Pincer.
21: O Conselho Nacional de Justiça aprovou por unanimidade a proposta de resolução que acaba com a aposentadoria compulsória como a sanção disciplinar mais grave a juízes. A resolução aprovada segue entendimento da primeira turma do Supremo Tribunal Federal e também prevê a possibilidade da demissão como uma das hipóteses de punição. E o plenário do Senado pode votar uma proposta de emenda à Constituição que prevê o fim da aposentadoria compulsória como punição aos magistrados, promotores e procuradores e militares. De autoria do então senador Flávio Dino, atualmente ministro do Supremo Tribunal Federal, o texto foi aprovado pela Comissão de Constituição e Justiça em abril. A relatora, senadora Elisiane Gama, do Maranhão, afirmou que a decisão corrige uma distorção histórica.
23: É inadmissível o que a gente viveu ao longo da história do Brasil com esse tipo de prêmio para quem comete um crime, de que nós não podemos permitir castas de servidores públicos com privilégios.
21: Pelas novas regras, nos casos mais graves, o magistrado poderá ser colocado em disponibilidade com proposta de perda do cargo. Nessa hipótese, será imediatamente afastado das funções e passará a receber remuneração proporcional ao tempo de contribuição até a decisão definitiva do STF sobre a eventual perda do cargo.
16: Você sabia que nas eleições os votos em branco e nulos não são transferidos para nenhum candidato e não podem cancelar uma eleição?
17: Na prática, quem escolhe uma dessas opções deixa a decisão para os demais eleitores. Conheça mais sobre esses dois tipos de votos com a repórter Marcela Cunha.
24: Voto em branco vai para quem está na frente? E uma maioria de votos nulos pode cancelar a eleição? A resposta para as duas perguntas é não. Para votar em branco, o eleitor aperta a tecla branco e confirma. O voto nulo acontece quando é digitado um número que não corresponde a nenhum candidato ou partido. Nos dois casos, o voto é excluído da contagem que define o resultado. Não é transferido, não beneficia nenhum candidato e não é somado ao vencedor. O consultor legislativo do Senado, Gilberto Guerzoni, explica como essas duas situações aparecem na urna.
25: Mas a gente já viu que reduziu bastante o número de votos em branco,
1: né? Já que a urna eletrônica abre uma tela, o eleitor tem que fazer alguma coisa de forma ativa ali, né? Ou ele propositalmente coloca um voto inexistente e confirma, o que leva à anulação do voto, ou ele tem que apertar a tecla de voto em branco.
24: Além de expressar uma decisão consciente, o voto nulo também pode ser resultado de um erro na digitação. Em 2026, serão 6 votos para deputado federal, deputado estadual ou distrital, 2 senadores, governador e presidente da República. Por isso, a recomendação da Justiça Eleitoral é levar uma colinha de papel.
16: E ao participar da abertura da exposição O Caminho do Voto, promovida pelo Tribunal Superior Eleitoral, o presidente do Senado, Davi Alcolumbre, afirmou que o processo eleitoral brasileiro está entre os mais confiáveis do mundo. Ele também elogiou a decisão do presidente do TSE, ministro Nunes Marques, de levar a mostra ao Congresso Nacional.
17: A exposição, aberta à visitação no anexo 1 do Senado, apresenta as etapas do sistema eletrônico de votação, do desenvolvimento das urnas à totalização dos votos e integra a programação da Semana Nacional do Sistema Eletrônico de Votação.
2: As pessoas que visitarem a exposição sairão daqui conhecendo melhor o percurso do seu voto e o papel que ele desempenha na construção do nosso país. Um Brasil comprometido com a democracia, com as eleições livres e diretas, com a alternância de poder e com a transparência no processo eleitoral.
17: Edição de Paula Groba e trabalhos técnicos de João Lira, o Jornal do Senado fica por aqui. Acompanhe agora as notícias da Câmara dos Deputados. Boa noite.
16: Boa noite e até amanhã.
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6: Câmara reforça a indenização por dano moral à vítima de violência doméstica.
8: Proposta facilita acesso de motoristas a postos de combustível nas estradas.
25: Projeto busca garantir saúde ginecológica de meninas a partir dos 10 anos.
26: Boa noite. Os deputados analisam proposta que visa assegurar a saúde ginecológica de meninas a partir dos 10 anos de idade no SUS. O projeto está em regime de urgência e pode ser incluído na pauta de votações do plenário a qualquer momento, como informa o repórter Antônio Vital.
27: Está pronto para ser votado no plenário da Câmara, projeto que torna a regra a primeira consulta ginecológica das meninas a partir de 10 anos de idade no SUS, o Sistema Único de Saúde. O projeto foi apresentado pelas deputadas Adriana Ventura, do Novo de São Paulo, e Grace Elias, do PL de Minas Gerais, com o objetivo de permitir que as meninas e suas famílias recebam orientações preventivas e adequadas sobre temas como vacinação contra o HPV, cuidados de higiene íntima, preparação emocional para a primeira menstruação e informações sobre métodos contraceptivos. A vacina contra o HPV é recomendada a partir dos 9 anos de idade. A proposta obriga o Ministério da Saúde a elaborar um protocolo para o atendimento ginecológico dessa faixa etária. As meninas deverão ser encaminhadas à primeira consulta quando houver sinais de proximidade da menarca, como é chamada a primeira menstruação. Além disso, determina que as secretarias estaduais e municipais de saúde providenciem a formação contínua dos profissionais da área, especialmente ginecologistas, para que estejam preparados para atender as meninas. O texto também estabelece que a consulta será acompanhada por um responsável e, quando necessário, uma equipe multidisciplinar, que poderá incluir psicólogos e enfermeiros. De acordo com a deputada Adriana Ventura, uma das autoras da proposta, o objetivo é reduzir a incidência de gravidez precoce na adolescência, evitar doenças sexualmente transmissíveis e contribuir para a prática de hábitos saudáveis.
28: Tanto a vacinação como a HPV, que é recomendada a partir dos 9 anos, cuidado de higiene íntima, preparação emocional para essa fase da primeira menstruação e demais, bem como informação sobre métodos contraceptivos. Isso é importante para prevenir gravidez precoce e outras complicações de saúde. Ele é muito simples, mas a gente acredita que ele pode provocar mudanças profundas na orientação das meninas brasileiras.
27: O projeto que torna na regra, a primeira consulta ginecológica das meninas a partir de 10 anos de idade no SUS ganhou regime de urgência e pode ser votada a qualquer momento no plenário da Câmara, sem passar pela análise das comissões permanentes da Casa. Da Rádio Câmara, de Brasília, Antônio Vital.
4: Educação.
7: Jorge Sola, do PT da Bahia, defende o projeto de sua autoria que regulamenta as escolas de saúde pública do SUS. A matéria já aprovada na Câmara e em tramitação no Senado reconhece instituições estaduais e municipais que formam profissionais, organizam estágios e apoiam residências.
9: Essa rede de escolas de saúde pública precisa e merece o seu reconhecimento, a sua regulamentação, para que dê, primeiro, mais visibilidade, mais estabilidade e maior capacidade de ampliar o orçamento destinado à formação de recursos humanos, ampliar o empoderamento dessas escolas para o ordenamento das práticas e dos estágios. Muitas vezes você tem a necessidade de organizar as vagas nos hospitais públicos, nos hospitais da rede do SUS para a formação profissional e até, né, definir políticas públicas que visem estimular a formação de profissionais que ainda temos uma carência.
26: Jorge Sola assinala ainda que as escolas têm papel central na organização dos processos seletivos para residências médicas e na formação de especialistas em áreas com carência no país. Para ele, a falta de um marco legal e de uma estrutura de articulação nacional limita o potencial das instituições.
7: Professora Luciane Cavalcante, do PSOL de São Paulo, é autora do projeto que isenta do imposto de renda professores e demais profissionais da educação básica e superior. Ela explica que a medida busca valorizar a categoria e ampliar os investimentos na educação.
26: A deputada afirma que o Brasil investe pouco em educação, paga baixos salários aos docentes e que muitos municípios não cumprem o piso nacional do magistério. Professora Luciane Cavalcante argumenta ainda que, assim como outros setores recebem incentivos fiscais, os profissionais da educação devem ser priorizados.
10: Esse projeto, ele visa colocar no centro do orçamento público e do financiamento das políticas públicas os profissionais da educação. Quase 30% de todo o rendimento dos profissionais da educação ficam retidos na fonte com o pagamento do imposto de renda. Os profissionais da educação já trabalham em várias escolas para poder complementar a sua renda. Eles trabalham com alto número de estudantes por turma, então eles precisam desse investimento.
11: Trabalho.
7: A Câmara aprovou o projeto de lei que limita a jornada máxima de trabalho dos psicólogos a 30 horas semanais, sem redução do salário. A repórter Maria Neves traz mais informações sobre o texto que já foi encaminhado para análise dos senadores.
12: Uma das autoras do projeto, a deputada Érica Cocai, do PT do Distrito Federal, explica que atualmente a lei que regulamenta a atuação dos psicólogos não prevê limite de jornada de trabalho. Com isso, eles ficam submetidos a 44 horas semanais. De acordo com a deputada, a categoria é a única entre os profissionais que lidam com a saúde e atenção psicossocial que não tem jornada de 30 horas.
13: Profissionais de psicologia têm o direito a uma jornada de trabalho que possibilite que ele tenha tempo para o seu aprimoramento acadêmico, mas ao mesmo tempo, tempo para que possa cuidar da sua própria existência. Por isso, 30 horas para a psicologia é uma necessidade, não apenas dos psicólogos e psicólogas, mas uma necessidade do país que precisa desses profissionais atuando em todos os espaços.
12: A deputada Natália Bonavides, do PT do Rio Grande do Norte, também assina a proposta. Ao apresentar o texto, as autoras argumentaram que a redução da jornada de trabalho vai contribuir para a preservação da qualidade de vida e o adequado exercício da atividade profissional, que demanda elevado desgaste emocional e mental. O texto beneficia os profissionais com contrato de trabalho no setor privado. Para psicólogos que trabalham em empresas públicas, como seletistas, a nova jornada dependerá de dotação orçamentária e de autorização na Lei de Diretrizes Orçamentárias. Da Rádio Câmara de Brasília, Maria Neves.
11: Economia.
26: Marcelo Crivella, do Republicanos do Rio de Janeiro, aponta como positivos os resultados de emenda à Constituição que estende a imunidade de IPTU a templos religiosos instalados em imóveis alugados. Ele explica que a regra passou a valer em 2023.
0: Em 2022, ela foi promulgada, essa emenda à Constituição, em fevereiro de 2022. Como o IPTU incidia 1º de janeiro, ela passou a ter efeito apenas em 2023. O que significa ela? Antes dessa emenda, tinha a imunidade de IPTU apenas os templos próprios, aqueles que foram construídos pelos fiéis. Mas nós sabemos, pelo censo do IBGE 2022, que dos 580 mil templos religiosos, católicos, espíritas, evangélicos, 400 mil funcionam em imóveis alugados e eles não tinham a imunidade do IPTU. Com a emenda constitucional 116, passaram a ter.
25: Marcelo Crivella orienta igrejas, creches, asilos e orfanatos a procurarem as prefeituras caso tenham efetuado o pagamento do IPTU entre 2023 e 2026. Ele alerta que a cobrança é indevida nos casos amparados pela emenda, com possibilidade de restituição dos valores.
26: Bandeira de Melo, do PV do Rio de Janeiro, é um dos autores de projeto que cria um modelo próprio de funcionamento para as cooperativas solidárias. O texto define essas organizações como sociedades sem fins lucrativos, com regras de autogestão e articulação com a Política Nacional de Economia Solidária.
25: Bandeira de Melo informa que a proposta busca reduzir a burocracia para iniciativas da economia solidária, com prioridade para grupos economicamente frágeis. O projeto também prevê estímulo à participação das cooperativas solidárias em compras públicas, licitações e ações de desenvolvimento comunitário.
11: Desenvolvimento Regional.
26: Paulo Soares, do Podemos de São Paulo, apresentou o projeto que cria um programa para incentivar a universalização da coleta e tratamento de esgoto. Ele explica que a iniciativa também institui um fundo de assistência para socorrer municípios sem condições financeiras de investir no saneamento básico.
3: Uma defesa da sustentabilidade e da compensação ambiental. Em que sentido? Aquele município que está cumprindo com todos os seus deveres na questão de saneamento, nas questões ambientais todas, ele ser recompensado por um fundo. E esse fundo também, ao mesmo tempo, socorrer os municípios que não têm condições financeiras de avançar no saneamento básico. Essa é uma gestão que envolve meio ambiente, envolve saúde pública.
25: Paulo Soares pede urgência na aprovação da matéria, ressaltando que o saneamento ainda apresenta desigualdades profundas entre regiões do país. O congressista esclarece que os recursos do fundo virão de penalidades, de fiscalização e de aportes internacionais de fomento.
11: Turismo.
26: Projeto de lei apresentado por Domingos Neto, do PSD do Ceará, visa facilitar o acesso de micro e pequenas empresas de turismo a financiamentos públicos. A proposta prioriza empreendimentos localizados fora das regiões metropolitanas.
25: O texto de Domingos Neto permite o uso de fundos garantidores e seguros de crédito em substituição ou complemento às garantias tradicionais. Para ele, a medida amplia o acesso aos recursos do Fungetur e dos fundos constitucionais para modernizar e fortalecer o turismo regional.
11: Transportes.
26: Avança na Câmara proposta que busca facilitar o acesso de motoristas a postos de combustível nas estradas. A repórter Silvia Munhato tem os detalhes.
5: A Comissão de Viação e Transportes da Câmara dos Deputados aprovou o projeto que busca melhorar o acesso dos motoristas aos postos de combustíveis e rodovias sob concessão pública. A proposta inicial do deputado Capitão Augusto, do PL de São Paulo, dava 180 dias de prazo para que as concessionárias elaborassem planos de adequação das rodovias, evitando retornos muito distantes. O relator, deputado Zé Trovão, do PL de Santa Catarina, afirma que o problema é real.
14: E esse motorista, às vezes, ele tem que caminhar 5, 6 quilômetros para frente, fazer um retorno e voltar. O que nós estamos determinando hoje é o seguinte: olha, nós vamos criar acessos mais claros e mais fáceis para esses motoristas, para que o cara não corra o risco, às vezes está na reserva, está chegando no final do seu combustível, vai fazer um retorno ou um retorno que não está bem sinalizado, um retorno perigoso e acabar acontecendo um acidente.
5: Mas o deputado modificou o texto para atribuir à Agência Nacional de Transportes Terrestres a tarefa de tratar do problema no âmbito de sua atuação normativa e contratual. A proposta, que pretende facilitar o acesso do motorista aos postos de combustíveis em rodovias sob concessão, será analisada agora pela Comissão de Finanças e Tributação. Da Rádio Câmara de Brasília, Silvia Munhato.
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15: Segurança Pública.
18: Bibo Nunes, do PL do Rio Grande do Sul, é autor de projeto que amplia as punições para quem picha bens públicos ou privados. O parlamentar destaca que o texto prevê a suspensão da carteira de habilitação e das linhas telefônicas do infrator.
19: Nós temos que acabar com a pichação. Só suja a cidade. Tem que ser punido. É punindo que se gera respeito. Os pichadores, eles têm uma competição para ver quem é o louco mor, quem é o que consegue pichar e estragar o monumento que mais chame a atenção da sociedade. Então esse projeto é para dar penalidade, punir quem presta esse desserviço ao Brasil, que é a pichação. E que nós, brasileiros, possamos ter nossas cidades, os nossos monumentos respeitados.
26: O congressista observa que a pichação causa, além dos danos materiais, prejuízos ao turismo. Bibo Nunes acrescenta que o projeto inclui a cobrança do ressarcimento pela restauração do bem pichado, com responsabilização do autor ou dos responsáveis legais em caso de menor de idade.
18: Alexandre Leite, do União de São Paulo, propõe substituir a prisão em regime fechado pela prisão domiciliar para quem deixar de pagar pensão alimentícia. O projeto do deputado também permite monitoramento eletrônico e saída para o trabalho remunerado.
26: Alexandre Leite explica que a prisão em regime fechado ficaria restrita a casos excepcionais, quando houver ocultação de bens ou má-fé do devedor. Ele argumenta que a medida busca aumentar as chances de pagar da pensão sem impedir o exercício da atividade profissional.
15: Justiça.
18: Os deputados aprovaram nova regra sobre indenização por dano moral à vítima de violência doméstica. Entenda na reportagem de Paula Bittar.
20: A Comissão de Constituição e Justiça da Câmara dos Deputados aprovou uma proposta que reforça na lei o direito de indenização por dano moral nos casos de violência doméstica e familiar contra a mulher, desde que haja pedido expresso da acusação ou da parte ofendida. A reparação será fixada pelo juiz, inclusive criminal. A relatora na comissão, deputada Lídice da Mata, do PSB da Bahia, destacou a importância de garantir a indenização a essas mulheres.
21: Ela é uma vítima da violência e isso é conhecido pela sociedade e impacta sobre sua imagem na sociedade. E, portanto, ele garante o direito dessas mulheres a uma indenização por danos morais. A violência deixa as marcas que vão muito além das agressões físicas. Elas provocam sofrimento, ela compromete a saúde mental, ela afasta as mulheres do seu trabalho, ela deixa a mulher em situação de trauma. E por isso mesmo é essencial que a legislação assegure também o direito à reparação desses danos.
20: Segundo Lídice da Mata, a proposta tem inegável relevância, pois ao inserir a possibilidade expressa de reparação civil por dano moral decorrente de violência doméstica, fortalece a proteção dos direitos fundamentais à dignidade da pessoa humana, à integridade física, psíquica e moral e a igualdade de gênero, assegurando à vítima um instrumento adicional de reparação no âmbito civil. A proposta que estabelece o direito de indenização por dano moral nos casos de violência doméstica e familiar contra a mulher já pode seguir ao Senado, a menos que haja recurso para votação pelo plenário da Câmara. Da Rádio Câmara de Brasília, Paula Bittar.
15: Consumidor.
26: Tarcísio Mota, do PSOL do Rio de Janeiro, é coautor de projeto que regulamenta a publicidade das apostas online. A iniciativa trata a atividade como tema de saúde pública e de defesa do consumidor, com o objetivo de restringir a propaganda das chamadas bets.
2: Do mesmo jeito que nós temos hoje regulações muito rígidas sobre propaganda, por exemplo, para as drogas legalizadas, como tabaco ou álcool, é preciso ter regras muito rígidas para as propagandas dessas casas de aposta online. Por exemplo, é inadmissível que elas continuem a financiar times de futebol, financiar campeonatos de futebol, que são inclusive a origem de grande parte dessas apostas. É inadmissível que no meio da transmissão de um jogo de futebol, você tenha propaganda dessas casas de aposta como se fossem simples informações jornalísticas.
25: Segundo Tarcísio Mota, o projeto cria medidas preventivas para reduzir o endividamento e os impactos do vício sobre as famílias. O parlamentar também defende regras mais rígidas com foco na proteção da saúde mental e dos direitos dos consumidores.
26: Projeto de Raimond, do PT do Rio de Janeiro, proíbe a veiculação de propagandas de apostas online em emissoras de rádio e televisão. De acordo com o deputado, a medida busca reduzir a exposição da população às chamadas bets em veículos que operam por concessão pública.
6: Então, o que a gente queria, na verdade, é que as bets não existissem no nosso país. Nós lutamos contra elas. Mas, enquanto a gente não consegue abolir as bets no Brasil, e nós haveremos de abolir um dia, nós queremos proibir que elas sejam divulgadas, publicizadas nos meios de comunicação de televisão e rádio.
25: Raimond explica que o objetivo é minimizar os impactos das apostas sobre a saúde mental, o orçamento das famílias e o endividamento da população. Ele acredita que reduzir o alcance desse tipo de atividade protege os consumidores mais vulneráveis.
26: Termina agora o Jornal Câmara dos Deputados, produzido pela Rádio Câmara, com trabalhos técnicos de Everson Urani e apresentação de Val Monteiro e Luciana Vieira. Uma boa noite para você.
25: A Voz do Brasil volta amanhã. Boa noite.
8: 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Boa noite.

0: receber atendimento médico por causa do choque, enfim. É só tiro de meta aí para a equipe do Mirassol fazer a cobrança.
1: Gente,
2: cara, estão roubando do Grêmio na cara de pau aqui dentro da arena, cara. Que isso, velho? Se fosse um negócio de interpretação, da onde é que isso daí é interpretação? É que nem o Gesiel falou. Pelo amor de Deus, cara, como é que o VAR não me chama?
3: Não, ele não chama mesmo, ele não bota a mão no ouvido, só conversa com os jogadores do Grêmio.
1: Ué, se é o mesmo VAR, ele não estava participativo do jogo do Remo com o Santos?
3: Mas que coisa lamentável. E agora a bola já está colocada em reposição. E atenção, torcedor ligado e conectado na Grenal. Pra tua informação, vem comigo e com o timaço da Grenal. 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
3: Na arena tricolor, decorridos meia hora de espetáculo deste primeiro tempo, tempo primeiro de jogo, eu disse 30 minutos de partida, marcador fechado, 0 para todo lado, 0 para lá, 0 para cá, no placar do futebol da Grenal, Fiorim.
5: Informa a Rádio Grenal, intervalo no Mineirão, Cruzeiro 1, Chapecoense 0, a Chapecoense está com a menos, Max foi expulso, às 9:30 tem Fluminense, Vasco, Fortaleza e Palmeiras na Série A2 do Gauchão, Aimoré e Santa Cruz 0-0, Priori Grupo. 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
1: Melhorou o Grêmio, hein? Melhorou o Grêmio, entrou no jogo, teve o pênalti não marcado. Agora não dá pra reclamar, hein? O crescimento é visível.
2: E tem que chutar gol, né, da olha a saída catando borboleta do Muralha agora há pouco nesse lance que não foi marcado o pênalti. O Grêmio tem que começar a experimentar, porque esse goleiro do Mirassol é barbada.
3: Ele é discutível. 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Ah, eu tava esquecendo aqui, ó, tem que dar esse toque todo especial, né? 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A bola rola na metade do campo, vai brigar pela posse de bola, camisa 80 às costas, o Alisson, dá um chutão, descarrega no campo de ataque, diga.
6: Belíssima dúvida aqui do Chacrinha, nosso ouvinte aqui da Rádio Grenal.
1: Bacalhau.
6: Perguntando se o jogador estava fora do campo, além da linha de fundo, se é permitido marcar pênalti. Conforme a atualização de 2018 da regra do futebol, a falta cometida fora das linhas do campo com a bola em jogo, no caso, dentro do perímetro da grande área, tem que ser marcado pênalti. Antes de 2018, não, seria a bola ao chão para a equipe atacante. Mas como agora a regra mudou lá em 2018, já faz quase 10 anos, tinha que ter sido marcado pênalti, mesmo com o jogador posicionado fora do campo, o que não foi o caso. CMPC, vivo ao natural, pênalti não marcado para o Grêmio, arbitragem comprometendo o placar da partida, PC Carvalho.
3: Segue a infração do árbitro, mal posicionado, ou então mal informado, ou está precisando de um óculos da Óticas Diniz, porque errou completamente. 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Jogadores do Grêmio tão logo sofreu a falta ali, o Vilaçante partiram para cima da arbitragem. Reservado do Grêmio foi todo ali para cima do assistente, o árbitro está por ali agora também, e é atendido o jogador do Grêmio, Ober.
7: Jogada da equipe do Grêmio pelo lado direito de ataque, subiu carreta amarela, cartão amarelo para Reinaldo, justamente pela falta em cima do seu ex-companheiro de time, Matias Vilaçante. 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
3: PCzinho pede, PCzinho diz, com mais 100 likes o PCzinho fica feliz. Vamos lá então, estamos chegando a 400, eu quero 500 likes para o final deste primeiro tempo. Unila Salle, aqui sua graduação, entre em campo para valer, inscreva-se agora, tá na live da Grenal, dedo no gatilho, isso aí, dedo, dedinho, dedão, deixa a tua digital, deixa o teu like. 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Caminhamos para 34 minutos, restam 11 na contagem regressiva, tá voltando para o campo de ataque lá pelo setor de direito no campo de frente com Formiga, equipe do Mirassol. Desfaz o perigo lá de trás, a retaguarda do Grêmio com o Noriega. Noriega mete a bola na metade do campo. Seria para o Matias Vila Santos. Se não tivesse cortado o adversário, apanhou a sobra Nardoni. Isso aí te liga. Te liga. Mete o dedo na tomada, Nardoni. Lá vem o Grêmio para o campo de ataque na ponta direita para o Vila Santos. Está sendo caçado em campo, Vila Santos. Domina a bola. Partiu para cima do Denilson. Roubada do Vila Santos. Boa, Vila Santos. É isso aí. Merece esse manto tricolor. É boa a bola pelo setor esquerdo para Musso. Partiu para cima da marcação. Parou no Formiga. Perdeu a parada. Edson Carioca saiu da marcação do Amuso. Ele escapa, vai embora. Vai enviazando, tentando buscar alguém melhor posicionado. Antecipação, tira a retaguarda do Grêmio com Diego Caíto dali para o Pavão. Pavão volta para cá. Então Caíto recebeu, dominou. Opa! Voltou para Pavão, ganhou a parada. Tirou do primeiro, fugiu do segundo. Foi derrubado. É falta! Falta nele! É falta para o Grêmio! E dali é boa! É muito boa! É boa demais essa falta dali para o Grêmio, Berrão!
7: Jogada pelo lado direito que começou com o Diego Caíto. Ele sofre a falta do Denilson e a jogada continua com o avanço do Christian Pavon. Ele tenta o drible para cima do marcador e também sofre a falta. A falta é na entrada da grande área pelo lado direito. Boa para quem bate de perna esquerda. E pela falta no início do lance em Diego Caíto, Denilson toma amarelo para a seleção de Diniz. 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Marlon, Pavon, agora o Francis Amuso deixa a bola, então Pavon e Marlon na bola, 4 na barreira.
3: Pavon e Marlon, Altamir Bueno em Santiago, no Chile, vai contigo nessa. É uma jardinha em Macaé.
7: De frangueiro.
3: Está sendo chamado de frangueiro, goleiro. Ouça o som da massa. Arena pulsa. Altamir Bueno em Santiago do Chile, vai contigo nessa. Cristiano Pavon, atenção, e Marlon também posicionando-se ali. O camisa 23 do Grêmio deixou para o Pavon. Pavon vai para a bola.

0: torcedor, torcedor tricolor! Christian Pavon! Christian Pavon cobre falta rasteiro! Tinha uma muralha na frente que virou uma peneira! A muralha virou uma peneira! A barreira caiu e a bola foi pro fundo da rede. Christian Pavon, ele nunca desiste, ele sempre persiste. Ele é Christian Pavon, é um jogador fundamental neste elenco do Grêmio, que representa um pouco da garra que esse time precisa. Christian Pavon, 36 minutos de partida do primeiro tempo, tempo primeiro do jogo. Faz o que tu mais espera, torcedor tricolor. Balança a rede do Mirassol e coloca lá dentro. Para o Grêmio, 0 para o Mirassol. O Grêmio vai para a próxima fase da Copa do Brasil. Passa limpo o Berret.
1: O iluminado Christian Pavon, que de muito criticado assumiu a responsabilidade, e de perna direita, numa falta na meia direita, ele fez uma cobrança exemplar, baixinho, por fora da barreira, no canto esquerdo do goleiro Alex Muralha, e com muita comemoração ele se ajoelha, coloca os dedos em direção ao céu, como diz, em tudo dá graças, Christian Pavon, que de defenestrado pode estar colocando o Grêmio na próxima fase da Copa do Brasil, Israel!
2: Eu falei agora há pouco, tem que chutar a gol, esse goleiro não é grandes coisas. Falta bem cobrada pelo Pavon, com categoria, estava merecendo esse golzinho, já é o segundo gol de falta dele, depois da parada para a Copa do Mundo. 1-0 e sai toca, tem que acabar essa toca hoje, Flávio Dapsol.
3: O PC disse, Pavon nunca desiste, vou criar um adicional na frase, quem não desiste é o Luiz Castro, porque todo mundo queria tirar o cara do time, ele pegou e botou o cara ali na frente, é isso aí, tem o dedo do Luiz Castro, sim, estão na frente aí, ô Fiori.
4: 11º gol de Christian Pavon em 118 jogos pelo Grêmio, 3º na temporada em 37 jogos, 7º gol do Grêmio na Copa do Brasil. Tricolor volta a vencer após 74 dias e vence pela primeira vez na história o Mirassol, vitória que está valendo a classificação às quartas da Copa do Brasil.
0: E aí, Gesiel, Jesse Jackson, carimba o gol tricolor, Gesiel Elias.
5: Gol legal do Grêmio, PC Carvalho, pode carimbar.
6: Tá carimbado, tá carimbado, atenção, lá vem Mirassol na entrada da grande área, Edson Carioca bateu, bateu, bateu, bateu na zaga, tira a zaga do Grêmio, agora eu quero ver a tua raça tricolor, agora eu quero ver a tua imortalidade, é isso aí tricolor, arbitragem parou falta, marcou falta na metade do campo em cima do Reinaldo, o Grêmio é born to be alive. Born to be alive, nascido para viver, este é o tricolor mais querido do planeta, e nos braços desse torcedor tricolor está o Guilherme Bernest. Agora é outra história, Bernest.
7: Grêmio ganhando, gol de Christian Pavon, a torcida está jogando junto, meu amigo, finalmente gol do Grêmio, gol do Grêmio, dá para classificar? Meu amigo aqui rejeitou aqui, dá para classificar o Grêmio 1-0?
8: Vamos, vamos, vamos para cima aí.
7: O que estão achando da atuação do Grêmio? Dá pra classificar?
9: Muito boa, tá bom. Agora é só ir pra cima e tentar fazer mais um pra garantir a vitória.
7: Mais quantos? Quantos?
9: Acho que mais um. E eu queria dar um abraço pro meu vô que tá sempre ouvindo a Grenal.
7: É isso aí, PC.
6: Atenção, bola no tumulto da grande área. Reinaldo insiste contra a marcação, tira a retaguarda, sobra de bola, ficou para o Vini Ilha. Agora ele foi Vini Ilha, sozinho, entre quatro jogadores. Vini gol, não consegue o domínio.
10: Começou.
6: Sobra de bola, fica para o jogador Japa, pausa. Domina Japa. Começou onde?
11: Choque na cabeça, jogo parado aqui.
10: Informa a Rádio Grenal.
6: Peraí, Fiorin, não sei se não temos algo grave aqui acontecendo. Nós temos dois jogadores do Grêmio neste momento estatelados. Burté.
11: Jogo parado por, né, toque na cabeça, sempre é orientação, o Everton fez o chamado, tá no chão ali o Gustavo que recebe atendimento nesse momento, e por isso o jogo aqui dá uma pausa, 1-0 pro Grêmio, PC e Fiorin.
6: E atenção, torcedor ligado e conectado na Granal, pra tua informação, vem comigo, comigo e com o timaço da Granal.
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6: Arena, Tricolor, 41 minutos e 30, Tricolor, Tricolão, Tricolaço, Grêmio, Tricolor mais querido do planeta, tá na frente, 1 para o Grêmio, 0 para o Mirassol.
4: Segundo tempo no Mineirão, 3 minutos, Cruzeiro 1, Chapecoense 0 na Série A2 do Gauchão, JP Bardales, Aimoré 1, Santa Cruz 0, Glória 0, Passo Fundo 1, Bagé 2, Lajadense 0, Dr. Clean, planos de saúde, perrengue não incluso, acesse o site e saiba mais.
6: Chegamos ao gol do Grêmio, você não me deu aqui os 500 likes, faltam menos de 50, então vem agora para a live da Granal e deixa a tua digital, dedo, dedinho, dedão, eu quero a tua digital, eu quero o teu like na live da Granal, diga lá.
7: Tudo certo com o Marlon, agora ele sai ali para seguir o protocolo, Pavon veio tomar água aqui do lado do Everton, muito aplaudido, reverenciado pela torcida do Grêmio, Arena pulsa, PC Carvalho.
6: Arena pulsa, pulsa, pulsa, bola do Reinaldo, Reinaldo mete no tumulto da grande área, um momento vai buscar a bola lá, o centroavante Bruno Santos não deu pra ele, a bola vai embora, vai pra fora, pra linha de fundo, é só tiro de meta para o tricolor mais querido do planeta, venha pra live da Granal, acompanhe a nossa transmissão também com imagens no youtube.com/radiogranal, 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Gesiel Elias, quantos minutos deve acrescer o apitador?
5: 4 minutos no primeiro tempo, PC Carvalho, um atendimento, ou, aliás, 2 atendimentos no primeiro tempo, mais aquela situação do Vila Sante. Então, 4 minutos é o mínimo, né? Acredito até que vai mais. CMPC, viva o natural, PC Carvalho.
6: Torcedor do Grêmio em estado de graça, Grêmio tá na frente, ganha pelo placar de 1-0. A bola sobe, desce, aparece, fica pelo setor direito no campo de ataque. Pavão agora de carcanha, de carcanha! Agora tu tá com moral, né, seu Cristiano? Hein, seu Pavão? Lá de baixo, apavorado! Apavorado, Kovic! Toca a bola pra linha de lado, lateral pro time do Grêmio. 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A bola rola, rola pelo setor direito no campo de ataque, carrega a bola, Pavão.

0: gol do Brasil. Aqui pelo lado direito no campo de ataque, repõe a bola em circulação, Diego Caíto. É no tumulto da grande área, da caixa pra grama, Vini gol, três jogadores em cima dele. Lá de trás, Kinsonovic afasta a tira, dá um chutão pro campo de ataque, tem dois jogadores estatelados ali na roda gigante do gramado. Um do lado do Oberher, que é do Grêmio, o outro da equipe do Mirassol, do lado do Burté. Fala Ober, na sequência, Burté.
1: Lançamento para o campo de ataque do Mirassol e na disputa de bola, me parece o Bruno Santos e o Wallace acabam se chocando, ficam caídos no centro do gramado no momento que sobe a placa. Vamos a 50 neste primeiro tempo. A arbitragem marca mais 5 de acréscimo, portanto faz assim, faz assum, faz economia com qualidade no assum.
0: E do Mirassol, eu acho que foi o Bruno Santos, né, Burté?
2: Isso, acho que sim, PC. Teve ali o choque bem no meio do gramado. O atleta da equipe paulista se mexe mais do que o jogador do Grêmio. Tá se remoendo ali, batendo os pés. Mas, bom, vamos ver se vai ser algo mais crítico ou não. Pede atendimento ali a equipe do Mirassol. Será o time de São Paulo, não vai fazer aqui na arena, né? Precisa do gol. Por enquanto, 1-0, Grêmio nas quartas.
0: 14 likes. Você é um dos 14 que vai fechar 500 neste primeiro tempo de jogo. Estamos com 486, 490, 491, 92.
2: Amarelo.
0: Faltam só 8. Você é um dos 8 que faltam aqui para fechar os 500 likes neste primeiro tempo. Subiu a placa, 5 minutos. Amarelo para quem?
2: Gustavo, camisa de número 6 do Grêmio. Gustavo Martins está amarelado. 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
0: 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A falta é para a equipe do Mirassol, que perde pelo placar de 1-0. Vem para repor a bola em circulação ali o jogador Denilson. Está na faixa central do campo, quase, quase ali no caroço do abacate, na roda gigante do campo.
1: Cartão.
0: Diga.
1: Pelo choque, houve cartão também para Bruno Santos, centroavante da equipe do Mirassol, seleção Diniz. 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
0: 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Vamos até 49, o Gesiel queria. Não, vamos até 50, o Gesiel pediu até os 49. O árbitro deu um minuto a mais, mas o Gesiel também chamou atenção para isso, que ele poderia dar mais um ou dois e deu mais um. Domina a bola na roda gigante do gramado, a equipe do Mirassol, que perde pelo placar de 1-0, e bem feito para eles. A bola é dominada pelo Alisson, escapa, vai embora pro campo de ataque, perdeu a bola. Matias Villasanti recupera, entrega pro Nardoni, coloca na frente, imprime velocidade. Opa, não foi falta isso aí, juizão. Qual é que é, seu juiz? Tô de olho em você, juizão. Desce o Grêmio pro campo de ataque, desce com Gustavo Martins. Três jogadores a marcá-lo, parou na marcação do adversário. A bola rola para Kinsonovic, domina Kinsonovic. Abre o compasso pelo setor esquerdo no campo de ataque. Boa bola é boa na ponta direita para o Formiga. Vai chegar na proteção, a retaguarda do Grêmio. Tocando a bola para a linha de lado, o garoto Wallace. Tá que nem gente grande. Grêmio tá ganhando um zagueiro. Alô, Vieri, eu acho que acharam o teu substituto, Vieri. Lá pela ponta direita no campo de ataque, desce o time do Mirassol, rapidamente busca o campo de frente, trabalha a bola, Denilson, arquiteta a jogada, boa bola pro Alisson, junta a linha de fundo pro Carioca. Vai pra terra da gema, não deu em nada, foi embora pra fora, pra linha de fundo, só tiro de meta, tá marcando a arbitragem, Burté.
2: Alisson fez o cruzamento curtinho para o Edson Carioca, o Everton tava ligado na jogada, fez a proteção da goleira, a bola sai pela linha de fundo, apenas tiro de meta para cobrar o Everton. 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
0: Já passamos dos 500, obrigado demais, e vamos a 1000 até e a 1000 pelo Brasil até o final da jornada esportiva. 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MF adverte, jogar não é investimento. 49 minutos, vamos até 50. O Grêmio rola a bola, pega aqui pelo setor direito no campo de ataque, arquiteta a bola, Matias Villasanti está bem no jogo, Villasanti prefere o passe recuado para Diego Caíto, se apresenta, busca o jogo, Noriega para na frente da marcação, inverte a jogada pela direita, busca alguém no overlap e não acha ninguém no ponto futuro, ela vai embora para fora, para a linha de fundo, só tiro de meta, marca arbitragem. 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

0: 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Lá vai para o campo de ataque o time do Mirassol, a bola é do Everton, pega o goleiro, é do Grêmio, é do tricolor mais querido do planeta. 49-40, o apitador está pedindo para que a bola seja recolocada em circulação, mas ele vai apitar daqui a pouquinho, vai terminar, nós vamos até 50, não sei que ele quer conceder mais um minuto. Reinaldo tenta com o peito, a bola ali escapuliu, foi embora para fora, para a linha de lado, lateral, marca o árbitro, favorável ao time do Grêmio. Já estamos chegando a 50, microfone aberto. Atenção aqui pelo setor direito no campo de ataque. O time do Grêmio desce rapidamente para o campo de frente. Não. Termina o primeiro tempo. Pode vibrar, torcedor tricolor. E que no segundo, o Grêmio repita essa história para você. E proporcione dentro do teu coração um espetáculo, dentro do teu espetáculo imaginário. Um para o tricolor mais querido do planeta, zero para o Mirassol. E vamos direto para o intervalo da Granal, comandado por Flávio Dalpisol. Quebra tudo, Dal.
1: Deixa comigo, Paulo César Carvalho. Intervalo aqui na Arena. Grêmio 1-0, golaço de falta do...

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1: Pavon.
0: Vai.
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0: 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E a prioridade antes da torcida, do Israel, do Fiorim, de toda a turma e o Gesiel Elias, é a reprodução do gol do Grêmio de falta ali na entrada da área com perfeição. O gol do Grêmio, o gol do Pavon de falta, narrado assim pelo vibrante PC Carvalho.
5: Pavon e Marlon, Altamir Bueno em Santiago no giro e vai contigo nessa. É uma jardinha em Macaé.
6: Frangueiro.
5: Está sendo chamado de frangueiro, goleiro. Ouça o som da massa. Arena pulsa. Altamir Bueno em Santiago do Chile vai contigo nessa. Cristiano Pavon. Atenção e Marlon. Também posicionando-se ali o camisa 23 do Grêmio. Deixou pro Pavon. Pavon vai pra bola.

0: torcedor tricolor! Christian Pavon! Christian Pavon cobre falta rasteiro! Tinha uma muralha na frente que virou uma peneira! A muralha virou uma peneira! A barreira caiu e a bola foi pro fundo da rede! Christian Pavon, ele nunca desiste! Ele sempre persiste, ele é Christian Pavon, é um jogador fundamental neste elenco do Grêmio, que representa um pouco da garra que esse time precisa. Christian Pavon, 36 minutos de partida do primeiro tempo, tempo primeiro do jogo, faz o que tu mais espera, torcedor tricolor, balança a rede do Mirassol e coloca lá dentro, para o Grêmio, 0 para o Mirassol.
1: Muito bem, 1-0, vibração do PC, vibração do Oberher, do Israel Melo, e a nossa também, porque quando envolve transmissões de jogos da dupla Grenal, a gente é meio azedo às vezes, mas também vibra na boa hora, na hora gostosa, como foi o gol do Grêmio. 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
2: Pô, Dal, faltou eu aqui, eu comemorei aqui igual um também. Maluco. Mas enfim, o torcedor aplaudiu após o término do primeiro tempo, o Grêmio vencendo por 1-0, para um alívio aqui dos torcedores que estão presentes. E finalmente, o Grêmio vai ganhando do Mirassol. O que tu achou do primeiro tempo, meu amigo? Tô aqui com o Rafael, e ele é um dos torcedores que mais estava jogando aqui. Eu tava acompanhando ele aqui, ele xingava, apoiava, enfim. Mas, meu querido, o que tu achou desse primeiro tempo do Grêmio? Começou um pouco difícil o jogo, mas no final das contas, segundo o Gesiel, teve um pênalti a favor pro Tricolor, que não foi marcado, e além do gol marcado pelo Pavon. Pra ti, meu amigo, como que foi esse primeiro tempo?
3: Cara, um pouco triste ver jogo tão parelho ou tão baixa a atuação do Grêmio na arena. Eu acho que a gente precisa jogar um pouco mais e acho que a nossa esperança hoje é o Muralha, um dos maiores chamador de gol do Brasil que o Mirassol tem aí, transformou o Pavon no Marcelinho Carioca e acho que a gente pode ter grandes memórias ainda de hoje com o Muralha hoje.
2: E pra ti, qual foi o jogador do Grêmio que mais te agradou nesse primeiro tempo?
3: Foi o lateral direito esse, o Diego Caíto, acho que é o nome, né? Eu tô bem animado com essa contratação do Grêmio aí. Achei que ele foi o melhor em campo do Grêmio, dos dois times.
2: Jogamos boa parte do primeiro semestre com um jogador improvisado naquela posição e o Grêmio apostou no Diego Caíto, por enquanto vai dando um resultado. Mas eu posso citar um nome aqui também, Dal. Zagueiro Wallace. Que personalidade desse garoto aí.
1: É, parece um veterano.
2: Mas enfim, placar, meu amigo, pra esse final de jogo aí.
3: O Grêmio tem que fazer mais um gol pra dar pé. Acho que 2-1 vai ser esse jogo.
2: Então tá, o torcedor aí tá achando que vai ser um jogo difícil, mas por enquanto Tricolor tá indo pras quartas de final da Copa do Brasil. Na medida aqui do segundo intervalo, eu vou chamando mais gente aqui pra conversar. Dá o pisão.
1: Muito bem, muito bem. Valeu, valeu, Bernest, faceiro da vida também. 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Tem mais gente numa faceirice hoje. Inclusive, né, trabalhando aí, mas eu não posso dizer daí, né?
4: Se for eu, pode dizer sim, tô feliz.
1: Tranquilo. 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Ô Israel, antes de chamarmos a turma do estúdio, o que te agradou, o que faltou no frigir dos ovos? um Grêmio merece.
5: Oi. Não, só bem rapidinho. 5 segundinhos. As faixas foram recolocadas no setor da arquibancada norte. As faixas, os trapos e a banda volta agora pro segundo tempo.
1: É isso aí. Tem que ser. Não é o hino, vou com o Grêmio onde o Grêmio estiver, então vai, vem pra arquibancada, vem aí. Diga aí, Israel Melo, justa vitória, né?
6: Justa vitória, Dal. O primeiro tempo o Grêmio não começou legal, os primeiros 15 minutos, 20 minutos foi de total domínio do Mirassol, mas aquele domínio, sabe, mais de posse de bola, não era aquela coisa que levasse perigo à meta do Everton. Teve uma chance, uma bola parada que o Everton faz uma defesa em cima da linha ali, mas nada mais substancial. Depois o Grêmio aos poucos foi entendendo como é que era o jogo, foi trabalhando bastante pelo lado direito, aquela trinca de jogadores pelo lado direito que a gente falou antes da partida.
2: Oi, Israel.
6: Caito. Oi.
2: Deixa eu te fazer um pedido, aproveitar que tu tá no teu pronunciamento de intervalo.
6: Oi.
2: Está faltando menos de 1.500 inscritos no nosso canal do YouTube para chegarmos a 200 mil inscritos.
6: Opa,
2: no canal do YouTube.
6: Que maravilha.
2: Então pede aí para a Nação Gremista se inscrever, porque queremos chegar hoje ainda a 200 mil inscritos no YouTube da Grenal. Pode seguir a tua explanação aí.
6: Fala, torcida tricolor aí, ó. Escutem o que o Gesiel falou, menos de 1.500 inscritos e a gente vai chegar a 200 mil aqui no YouTube da Grenal. Então vai lá, se inscreve
2: agora,
6: no canal, não perde tempo, clica, dá teu like, coloca teu comentário aqui, cornetei o PC, cornetei o Dal, me cornetei, não tem problema, mas vamos chegar aos 200 mil likes.
7: A gente está recebendo muito elogios, mas
6: 200 mil inscritos.
7: Os likes a gente já pediu aqui uma quantidade, deu certo, todo mundo atendeu e ultrapassou.
2: Agora,
7: então até o final da jornada, vamos fechar esses 1.500 aí.
6: Beleza, e vamos chegar a 200 mil inscritos. Então é isso, Dal, o Grêmio começou meio tímido na partida, talvez o PC ainda comentou, mas o Grêmio parece que tá com medo de atacar. Eu acho que não era medo de atacar, PC, era medo de errar. Medo
2: concordo
6: de errar. O Grêmio tava com medo de se expor demais e dar o campo pro Mirassol, que é tudo que o Mirassol quer. Aos poucos o Grêmio colocou a bola no chão, o Grêmio foi acertando, a trinca de jogadores pelo lado direito começou a dar certo com o Diego Caíto, com o Vila Sante e com o Pavon, eles se revezando tanto para defender quanto para atacar. As melhores jogadas do Grêmio foram triangulações por esse lado e, óbvio, o Grêmio para melhorar em relação a si mesmo, o lado esquerdo tem que fazer a mesma coisa. O Marlon tá mais contido porque ele tá pensando mais em se defender e tá tudo certo, mas o Amuso e o Nardoni tem que entrar no jogo. Se eles entrarem no jogo, Dal, o Grêmio consegue matar essa partida no segundo tempo.
1: Porque o lado direito tá funcionando bem mais do que o lado esquerdo. Falou na Grenal, Israel Melo. O Flávio Schaefer Fiorin.
2: Diga.
1: Por favor, o Grêmio está se classificando. Lembrando quem já passou, quem está na batalha e quem vai entrar na batalha amanhã aí, Fiorin, depois. Você já frisou, não tem o grupo A e grupo B, blá, blá, blá. É todo mundo no mesmo pote para o sorteio.
8: Exatamente. Terça-feira, 11 da manhã, lá na CBF. Atlético Mineiro e Santos já estão lá. O Cruzeiro vai se garantindo agora 20 minutos do segundo tempo, 1-0 sobre a Chapecoense. O Grêmio com a vitória parcial também. Às 9:30 tem Fluminense e Vasco, 0-0 na ida. Fortaleza e Palmeiras, 3-0 Palmeiras na ida. Amanhã, Vitória Atlético Paranaense, 2-0 Atlético na ida. E Corinthians Internacional, 2-0 Internacional na ida. O Inter pode perder até por um gol amanhã na Neoquímica Arena, onde lá já eliminou o próprio Corinthians na Copa do Brasil nos pênaltis.
1: Eu tenho impressão, vamos testar o Israel Melo. Eu tenho impressão que se o Grêmio pudesse tirar um do pote para não cruzar, eu vou dizer quem seria. Bom, dois, né? Claro, o Palmeiras sempre pelo tamanho do time. O outro, Cruzeiro, que é uma pedra, uma velha pedra. Eu diria que no sapato não, é um paralelepípedo no sapato do Grêmio.
6: É, o Cruzeiro ele tem história, leva vantagem em relação ao Grêmio nos confrontos de mata-mata, se não me engano o Cruzeiro já eliminou o Grêmio umas 3 vezes de competições de mata-mata, 3, 4 vezes. O Grêmio eliminou 1, 2 apenas. Então, tal, eu concordo contigo, cara. Palmeiras e Cruzeiro E claro, um clássico Grenal numa fase muito cedo da competição, eu não acho legal. Gostaria talvez de ver mais pra frente. Talvez pegar ali, sei lá, um Atlético Mineiro, né? Até mesmo Corinthians, se vier, não vejo problema nisso. Agora, esses aí, Palmeiras, o Cruzeiro, que são times bem consolidados, é complicado.
1: Pois é, tem um sentimento assim que... um duplo sentimento. Grêmio classifica hoje. Seria ótimo cruzar com o Internacional para tirar o adversário do páreo. Isso daria uma recuperação extrema. Ou nunca é bom. Deixa eles ficar fora, Israel.
6: Tu sabe que eu vou te ser bem sério. Talvez, não sei se os torcedores vão... alguns vão concordar, outros vão discordar, e tá tudo certo. Talvez essa nossa rivalidade é o que mais atrapalhe Grêmio e Internacional de evoluírem.
1: De evoluírem.
6: Cara, eu vou dar um exemplo. O que pra mim... daria uma moral pro Grêmio, por exemplo, é o que o Grêmio fez na Copa do Brasil de 16, que o Grêmio se classificou contra o Atlético Paranaense, aquele time que o Renato iniciou, tava titubeando, e o Grêmio pega o Palmeiras, que na época era o melhor time, líder do campeonato, e que viria a ganhar o Campeonato Brasileiro no final do ano, e o Grêmio eliminou o Palmeiras. Aquilo ali deu moral para aquele time em pegar, tipo assim, pegar o elevador e ganhar a Copa do Brasil.
9: E um golaço do Ramiro também.
6: Isso! Né? Aquela vitória por 2-1 aqui na Arena deu aquela moral que o time precisava.
1: Vai ter mudança aí o adversário do Grêmio, né, Bernardo Burti?
10: Duas, né, na equipe do Mirassol. Eu consegui ver o Shailon com a camisa número 7.
1: Aquele que era de São Paulo.
10: O outro é o 17. O outro é o 17, então, Fernandinho. Então vem Shailon e Fernandinho, Mirassol fazendo duas trocas, que já está no gramado aqui toda a equipe do interior de São Paulo. O Grêmio ainda não. Então, a espera do quarto árbitro levantar a placa, mas Shailon e Fernandinho, 7 e 17, chegarão aí nessa segunda etapa.
1: Fernandinho, notadamente jogador do drible, que vai pra frente. O Shailon é um construtor de jogadas. Vamos lá.
10: Sai o 8, entra o 7.
1: Sai
10: então,
1: o 8.
10: Sai o Denilson.
1: Tava amarelado.
10: Pra entrada do Shailon, camisa de número 7, tava amarelado. E o próximo, vamos ver ali.
9: Edson Carioca.
10: Edson Carioca, número 95, então, para a entrada do 17, Fernandinho.
1: Muito bem, o Fernandinho, esse incomoda uma barbaridade. Paulo César Carvalho, o comando é teu.
9: Grêmio igual.
11: Valeu, valeu demais. Flávio Leandro Dalpisol comandou brilhantemente o nosso intervalo da Granal. Um show de informações para você ligado e conectado no microfone potência máxima da Granal. Falou o Oberher, que está com a mesma formação, o tricolor mais querido do planeta. Isso, né, Oberher?
12: Exatamente. Quando começa a cantar novamente a geral do Grêmio com banda e tudo mais.
11: Torcedor do Grêmio canta antes do pontapé inicial. Ouça! Arena pulsa, pulsa, pulsa, vai começar o segundo tempo, atenção, bota o pé na bola, Vini pô, Vini da pose, Vini gol, então árbitro. Reiniciada a partida, vamos para o segundo tempo. O Grêmio já corre atrás da emoção maior. O gol, momento sublime, a paixão e a esperança do teu coração, torcedor tricolor. Sorte Grêmio! Sorte Grêmio para cima do Mira Mirassol, que tem bola dominada, partida para o campo de ataque. Fernandinho parou na marcação, chegou bem colocado por ali o jogador do Grêmio, Noriega. Cometeu a falta em cima do jogador da equipe do Mirassol na intermediária adversária pelo setor esquerdo em direção ao gol guarnecido pelo goleiro Everton. Passa ali pro Burtê.
10: É a falta do Noriega para cima de Fernandinho, que acabou de entrar na partida. No campo defensivo é a primeira falta do segundo tempo. Grêmio 1, Mirassol 0.
11: 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Já passamos dos 600 likes. Vamos até 1000. Mas agora já temos mais um desafio. Além de chegarmos a 1000 likes neste segundo tempo, eu quero 1500 novos inscritos aqui no canal da Granal. Isso mesmo, no nosso YouTube. Se você está assistindo e ainda não é inscrito, é muito fácil. Vai ali e te inscreve, tá bom? Facinho, facinho. Lá pelo setor esquerdo no campo de ataque, Reinaldo dispara com bola dominada, partiu para cima da marcação, cutucou o couro por baixo, bem colocado por ali, a retaguarda do Grêmio com Gustavo Martins. Sobra de bola do Grêmio, já desce para o campo de ataque. Boa bola, boa bola, bola é boa na Nardoni. Levantamento longo e profundidade é por elevação. Buscou Amuso, partiu para cima do zagueiro. Chega na antecipação, João Vitor afasta, tira. Sai jogando curto aqui na saída do campo de defesa com o Alisson. O Alisson entregando a bola pelo setor esquerdo, metida de bola para Reinaldo. Reinaldo domina a bola lá pelo setor esquerdo, metida de bola no campo de frente. Vai tentar partir para o campo de ataque. Agora o Shailon preferiu retrair a jogada. A bola rola, rola até o capita João Vitor. Domina João Vitor, abre o compasso aberto para o Shailon. Shailon domina, entrega a bola aqui pelo lado direito para o Igor Formiga. Volta com o Shailon. Shailon recebeu, dominou, recolheu. Canta o torcedor na arena. Lado direito, campo de ataque dessa equipe do Mirassol. Arena pulsa, pulsa, pulsa, pulsa, pulsa, arena. Você tá ligado na apaixonada. A bola rola, rola, já está colocado. Japa, Japa prefere retrair a jogada. Começando novamente com João Vitor, todo para cima o time do Mirassol. O Grêmio trata de se defender. Bola esticada na ponta direita. Não acha ninguém. Vai embora para fora, para a linha de fundo. É só tiro de meta. 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Queremos chegar a 200 mil inscritos. Faltam apenas 1.400 e alguma coisa. Domina a bola aqui na saída do campo de defesa. Wallace. Levantamento longo em profundidade. É por elevação. Rasga por baixo. Bem colocado. Igor Formiga estabeleceu contato na ponta direita. Boa bola. Partiu o Alisson para cima da marcação. Toma a frente ali o garoto Alisson. Tá que nem um veterano. Como gente grande, não quer saber de brincadeira. De qualquer maneira, toca a bola para a linha das sociais. Bola para o Mato, que joga de campeonato. Lateral que cobra a equipe do Mirassol. Lá vem Mirassol de corpo inteiro para o campo de ataque. Vini da Pose está aqui atrás, ganhando a parada. Saindo do primeiro, rasga o zagueiro adiantado lá na frente, João Vitor. Dá uma chinelada e ela vai embora para fora, para a linha de fundo. Não deu em nada ali, Bortê.
10: É, ele tentou alguma coisa, mas tentou todo. Desgovernado, meteu um chutão facilmente para fora. O Everton só observou a saída da bola para o lado de fora, tiro de meta para o próprio cobrar, faz assim, faz assum, faz economia com qualidade no assum. Grêmio 1-0 nas quartas de final.
11: E além de se inscrever, ativa aí o sininho das notificações para todas as novidades, tá certo? Então, chegou agora, ainda não está inscrito, te inscreve aqui no YouTube da Granal. Amuso pelo setor esquerdo no campo de ataque, não consegue o domínio, a sobra de bola fica com Igor Formiga. Retrocede na grama, baixa no terreno para João Vitor, que recua no interior da grande área para o Muralha. A Muralha que foi derrubada no primeiro tempo pelo Cristiano Pavon. 1-0, o tricolor está na frente. Cabimos para 4 minutos de partida deste segundo tempo, tempo segundo de jogo. Eu sou PC Carvalho e narro para Carvalho. E é um prazer narrar para você, Altamir Bueno. Também para Jardim, para Santana, para Sander. Prazer narrar para você. Vem para a live da Granal. Vem com o PC. Sabor de pura emoção na narração. Lá pelo setor esquerdo no campo de ataque, Reinaldo domina a bola. Partiu para a linha de frente no campo de ataque. Boa bola, a bola é boa. Fechou para receber no comando de ataque por ali. Jogador Bruno Santos voltou para ele, junto à linha de fundo, penetrou na grande área, confusão estabelecida. O Alisson vai brigar pela posse de bola completa, tirando de cabeça ali o Gustavo Martins. A sobra de bola fica na ponta direita para o Cristiano Pavon. Partiu para cima da marcação, foi derrubado, sobrou para o Nardoni. Metida de bola para o Amuso, recebeu, dominou, recolheu, penetrou, pode buscar ao interior da grande área. Girou o corpo, fugiu da marcação, girou sobre o seu próprio eixo, cercado, apertado pela marcadora adversário. Trabalha a bola na caneta direita, e veio de trás, busca a bola, o time do Grêmio desce agora com Diego Caíto. Diego Caíto na ponta direita, boa bola para Matias. Vila Sante volta para Diego Caíto. Atrás tem Cristiano Pavon pedindo a bola, é para ele, autor do gol do time do Grêmio, que ganha pelo placar de 1-0. 5 minutos são decorridos, primeiro, segundo tempo de jogo. Marcador, tá do jeito que tu gosta, torcedor tricolor. Grêmio tá na frente, chegou agora, deixa o teu like, dedo, dedinho, dedão, deixa a tua like, é bom de montão aqui no microfone da Granal. A bola recuada no semicírculo da grande área, trabalha a bola o goleiro Everton. Torcedor canta na arena. Lá vem o Grêmio pro campo de ataque pela ponta direita, desce o tricolor mais querido do planeta. O tempo passa, torcedor tricolor. Vamos para 6 minutos, arena pulsa. O Grêmio ganha pelo placar de 1-0. Vai de novo com Matias. Vila Sante pela meia direita. Que baita bola na ponta direita, no ponto futuro. Rasga por baixo Gnossovic. Toca a bola para a linha de lado, Bruno Gnossovic. Lateral que cobra o Grêmio pelo setor direito no campo de ataque. 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Torcedor vai junto com o Grêmio, desce o tricolor para o campo de ataque. Atenção, se solta junto à linha de fundo. O Grêmio chegou com o Diego Caíto, meteu no interior da grande área, desvia na zaga, vai lá embaixo, pega o goleiro e o goleiro é Muralha. E o torcedor tricolor, o que é que o torcedor tricolor está sentindo desses movimentos iniciais no segundo tempo? Eu quero ouvi-lo, quero ouvir a voz do povo, que é a voz de Deus, a voz do tricolor, tricolor, tricolão, tricolaço. Vem daí, Bernest.
13: O torcedor do Grêmio está cantando muito nesse início de segundo tempo.
2: campo empolgado, né, com a vitória por enquanto parcial. Por enquanto, Grêmio nas quartas de final, tirando um tabu de muitos jogos sem vitória e também ganhando pela primeira vez do Mirassol. O que tá achando da atuação do Tricolor? O Tricolor voltou bem pro segundo tempo?
13: Eu acho que por enquanto tá jogando bem. Eu vim aqui com a minha mulher, a gente é do Rio Grande do Sul, mas mora em Florianópolis, vim fazer esse bate-volta pra ver o Grêmio jogar. Tô querendo mais um gol, um 2-0 pra fechar. E Pavão, nunca te critiquei.
2: Olha aí o Pavão com moral. Placar, minha amiga, vai ser quanto hoje?
14: 2-0. 2-0. Tô botando fé no Tricolor. Nunca vi o Grêmio perdendo na arena.
2: Então é a sorte. Sorte.
11: Atenção pela ponta direita, desce o time do Mirassol, rasga de trás, a Muso não quer saber de brincadeira. Foi pra cima do Formiga, virou um tamanduá e tocou a bola pra linha de lado, botou pra correr o Formiga. Arremesso lateral que cobra aqui pelo setor direito no campo de ataque, a equipe do Mirassol. Bola no interior da grande área, chega por baixo pra tirar a faz, zaga do Grêmio. Chegou por ali insistindo contra a marcação, voltou, emendou, clareou, bateu Japa pro gol, pra fora do gol, um balaço. Uma bola mortífera, recheada de veneno, eles estavam querendo ir pra rede, passar limpo o Bordeiro.
15: Bola jogada pela direita ao centro da grande área, afastada pela defesa do Grêmio. O Japa sobrou, tentou meio que de voleio de fora da área para longe do gol. Apenas tiro de meta. 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
11: Confere aí, Gesiel. Daqui a pouquinho traz pra gente quantos faltam. Domina a bola lá pelo setor esquerdo no campo de ataque, a equipe do Mirassol. Trabalhando a bola, Reinaldo. Partiu pra cima da marcação. Se escapa de um lado para o outro também o Fernandinho. Tirou a zaga do Grêmio. Grêmio tá valente lá atrás. Bragantino, equipe do Mirassol se assanha. Opa! Jogador do Grêmio está telado no gramado. Jogador do Grêmio está telado no gramado. Se recompõe agora. Jogo tá parado. Era o Cristiano Pavon. Passa limpo o Bordeiro.
15: É, Fernandinho deixou Pavon no chão mais uma vez. Na outra oportunidade que recebeu um carrinho, uma tesoura do Japa, ele saiu mancando, depois melhorou 100% ali o Pavon. Mais uma falta favorável ao Grêmio. 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
11: 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Vamos lá, queremos mais 1.000 inscritos, mais 1.500 inscritos, vamos chegar a 200 mil hoje na live da Granal no nosso YouTube. Boa bola, boa bola. Junta marginal esquerda, Muso. Recebeu, partiu, fritando o pistão pra cima da marcação. Envolveu o primeiro, passou pelo segundo, cambiou na perna esquerda, meteu no tumulto da grande área. Solovic afasta, tira. Completa lá de trás, Igor Formiga, rechaça pra metade do campo. Diga lá.
16: 1.396 neste momento. 1.396 inscritos estão faltando pra fechar.
11: 1.396, olha aí, gente, só faltavam 1.500, já tivemos 104 inscritos, queremos mais 100 daqui a pouquinho, para ficarmos em 1.300 e daqui a pouquinho em 1.200, vamos chegar até o final desta jornada esportiva, com 200 mil inscritos aqui no YouTube da Granal, aqui na saída do campo de defesa, se complicou o garoto Wallace. Atenção, vem pro campo de ataque, a equipe do Mirassol, trabalhou a bola na entrada da grande área, o Alisson vai bater pro gol, pro baixo, chega Noriega, salva, conserta o erro do garoto, mete a bola pra linha de fundo, mas a arbitragem viu a falta, viu a irregularidade, o jogo tá parado, passa limpo o Bordeiro.
15: É, acabou resbalando ali na jogada, me pareceu o Diego Caíto, mas o pessoal que tem o...
17: Foi ele.
15: Foi o Caíto, né?
11: Foi o Caíto.
15: O Caíto pela direita acabou se confundindo na bola, deixou escapar, ele que faz um bom jogo até aqui, Mirassol aproveitou a oportunidade, fez o passe mais ao centro, tentando o Bruno Santos, que fez a finalização, e o Eric Noriega tirou e comemorou muito, quase um gol do Grêmio, salvou aí o peruano japonês. 1-0 Grêmio.
11: A gente vai se acostumando aí com o Caíto e também com o garoto Wallace, até porque os números das camisas do Grêmio não ajudam em nada. Atenção pelo lado direito no campo de ataque, Igor Formiga partiu para cima do Amuso. Chega como um raio, era o relâmpago McQueen, não quis saber de brincadeira, de qualquer maneira meteu para a linha de lado, sobra de bola pelo lado direito com Shailon, desce para o campo de ataque, equipe do Mirassol, a bola rola, onde está colocada para receber o Formiga. Formiga vai tentar partir para o campo de ataque, balança o corpo na frente da marcação, tocando, rolando, buscando o Shailon. Shailon um pouquinho mais atrás, boa bola, a bola é boa para o Alisson, meteu no tumulto da grande área, confusão estabelecida, Noriega briga pela posse de bola, chega Marlon, afasta, tira, entrega para Muso, rasga por baixo a retaguarda, toca a bola para a linha de lado, Alisson, lateral que vai cobrar o time do Grêmio.
7: Camuso sente. Fica no gramado, está telado o jogador da equipe do Grêmio. 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E o jogo até aqui. PC. Fala, Isra. Fala, Dal.
1: Olha, o Israel, o assim, pouco abuso, dando carrinho na bandeirinha de escanteio ali próximo. O Grêmio tá com tesão de presidiário. Sabe aquele que tomou uma pena de 40 anos e não tem visita íntima? Esse é o Grêmio.
12: Giovanni Cabral.
6: É, o Grêmio no segundo tempo, ele tá se defendendo bem, tá bem fechadinho ali atrás. Óbvio que a gente esperava isso, o Mirassol vir pra frente, se expor um pouco mais. Se o Grêmio acertar esse lado esquerdo, dá pra matar o jogo.
10: Troca.
6: Opa.
10: Sai Alisson, 7-7, entra o 19, Gustavo Silva, ou Gustavo Mosquito. Mais uma troca no Mirassol, Gustavo no lugar do Alisson. E o Grêmio também troca o Berreto.
12: Exatamente, deixa o campo Francis Amuso com alguns aplausos para a entrada de Giovanni Cabral. Cabo Verdiano vem para o segundo tempo, a primeira troca do Grêmio na partida.
7: Tem gols. Giovanni Cabral, primeira troca do Grêmio. Já foram processadas três trocas na equipe do Mirassol. E é o Giovanni Cabral que baita bola, bolão na ponta direita. Boa bola, desce o Grêmio, partiu para o campo de ataque. O tricolor Pavão puxa para a perna esquerda, vai fazer o segundo, bate na zaga, voltou para Noriega, metida de bola no tumulto da grande área. Boa bola para Pavão, chutou prensado com a zaga, afasta, tirando lá de trás o Japa. A bola sobe e desce, aparece pelo setor direito no campo de ataque, sai quadrada pela linha de lado. Manual marcou a arbitragem. 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
8: 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Cruzeiro 2, Chape 0. 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Cruzeiro é mais um classificado às quartas de final, informou a Rádio Grenal.
6: Fala aí, Zé. E o PC, por causa dessas coisas que o Pavon não deu muito certo jogando de ponta, inclusive com a torcida pegando no pé, entendeu? Ele tá fazendo, tá jogando bem, fez o gol de falta, que tá nos dando a vitória, mas duas chances agora era pra ele cruzar e ele fomeia. Ele é fome. Agora era pra ele cruzar de primeira, ele puxa pra canhota pra chutar pro gol. Aí a bola volta pra ele, ele vai chutar pro gol de novo. É por causa dessas que o Pavon às vezes entra em desgraça.
7: 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Atenção, lá vem o Mirassol pelo setor direito no campo de ataque. Boa bola na entrada da grande área, abandona a meta. O Everton vai lá embaixo, é dele, só dele a bola, não deu troco pra ninguém, Burtê.
10: A bola foi lançada para Bruno Santos. O Wallace, muito bem, mais uma vez ganha no corpo do atacante do Mirassol e deixa a bola chegar para o goleiro Everton. Grêmio segue vencendo e se classificando para as quartas de final. 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
7: É, e já alcançamos aqui, deixa eu ver quantos likes para chegarmos a 1.758, é pouco, vamos lá. Eu quero agora mais 50 likes para chegarmos aos 800, antes dos primeiros 20 minutos desse segundo tempo. O Grêmio ganha pelo placar de 1-0. Se chegarmos a 800 likes, vem aí o segundo gol do Grêmio, eu te prometo. Atenção, bola longa, fechada no campo de ataque, partiu para cima da marcação, Vini da Pose. Contra ele, bem colocado lá de trás, afasta Kisonovic, dá um chutão, rasga para metade do campo, devolve a retaguarda do Grêmio. A bola rola, onde está colocado o João Vitor, tenta partir para o campo de ataque, jogada errada. Vinigol, boa bola, recebeu, Cabral colocou pro Vinigol no interior da grande área, antes dele chega na cobertura João Vitor, sentiu o bafo na nuca e apavorado, meteu a bola pra linha de lado, quenta o torcedor na arena. Obrigado, torcedor, vem comigo, torcedor, canta, torcedor. Mais um pouquinho, canta. Arena pulsa, arena pulsa. Vamos lá, tricolor mais querido do planeta. Vai lá, Diego Caetano, dá um gás. É no interior da grande área. Levantamento tá feito, subiu, retraiu a jogada. Sobra de bola, ficou pro Noriega. Meteu no interior da grande área, escorou, fez o pivô. Vini da Pose, chega por baixo, rasgando a retaguarda com o Japa. Completa lá de trás, destrói a jogada. Igor Formiga, rechaça pra metade do campo. Vai pra cima da marcação, jogador da equipe do Mirassol. Sofre a carga, chega ali com o caminhão desgovernado. Wallace, jogo parado, falta marcada. 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
17: Público PC, 24.714 torcedores para uma renda de 1.334.313 com um centavo, PC Carvalho.
11: 24.714, 24.714 almas. Atenção, lá vem Mirassol, bola longa, fechada para o campo de ataque no ponto futuro. Não tem ninguém, apenas o Marlon na cobertura. Vai pegar a bola lá junto à linha de fundo, goleiro Everton. Tricolor, tricolão, tricolaço. Grêmio, tricolor mais querido do planeta, está na frente e ganha pelo placar de 1-0. 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
11: Na Arena Tricolor. Marcador tá do jeito que o torcedor tricolor gosta. O placar é teu, torcedor tricolor. É teu o placar. Tricolor tá na frente, 1-0 em cima do Mirassol. 17:30 do segundo tempo, Fiorinho.
8: Informa a Rádio Grenal, mais 3 minutos de acréscimos ainda no Mineirão. Cruzeiro 2, Chapecoense 0. Na Série A2 do Gauchão, Aimoré 1, Santa Cruz 0, Bagé 2, Lajadense 0, Pelotas 1, União Frederiquense 0. 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
11: Ah, mas espera aí, Israel. O Nardoni tá pensando que é o Arthur.
6: Troca. Ô, PC, tá na hora do Luiz Castro tirar o Nardoni. Essas coisas que a gente cobra dele, parece que ele não vê o jogo. Pô, o Nardoni tá entregando a rapadura.
11: Ah, mas que é isso? Ficou que nem uma enceradeira, só que o Arthur é especialista nessa área. Mas ele não joga nem o feijão com arroz, quer enfeitar, rapaz. Ô, seu Nardoni, o que é isso? Domina a bola aqui na saída do campo de defesa do time do Grêmio. A bola fala com o Wallace. Quem chamou, fala.
15: Troca no Mirassol. Saiu o 5, Japa. Entrou o atacante 9, André Luiz. Tira volante e coloca atacante André em campo.
11: André Luiz, camisa número 9. Vai pra cima o time do Mirassol, Dal. Vai pra cima. Tá tirando.
1: Não resta outra alternativa, né? Mas vai dar espaço pro Grêmio. O Grêmio agora passa a jogar no erro do Mirassol. O Mirassol chegou em Porto Alegre pra jogar no erro do Grêmio. Só que agora inverteu o papel, né?
6: O Grêmio só tem que tomar um cuidado, PC e Dal. É não ficar carregando a bola. É tocar, faz passe. Fala, PC.
11: É agora. Christian Pavão, boa bola. Buscou espaço, carregou junto à linha de fundo. Brecou a jogada, partiu pra cima do marcador. Tirou o marcador da jogada. Boa bola pro Cabral, recebeu, vai fazer na trave, essa bola não entra. Que pena, amor,
6: que golaço,
11: pena.
6: Que seria,
11: que golaço, Israel, tirou tinta, chama um pintor, traz uma lata de tinta Killing para pintar o travessão. Por pouco o tricolor não marca o segundo. Quase o torcedor tricolor vibra. Quase o gol pro Cláudio Franzoi em Apucarana, em São Paulo. Para Sirlei Alves em Cotia, também em São Paulo. Para Altemir Villemburgo em Viamão. Gremistaços dos quatro costados. Ô, Oberher!
12: Jogada que começou sendo puxada por Cristiano Pavão. Ele entrega a bola na entrada da grande área para Giovanni Cabral, que de perna direita deu uma chapadinha no canto esquerdo do Alex Muralha, que ficou plantado no meio do gol. Apenas assistiu a bola beijar a trave superior esquerda. Quase que o Grêmio amplia. Vai ter troca no Grêmio daqui a pouquinho. De longe me parece o Enamorado, mas pode ser o Dodi também, que os dois são piquititos.
11: Dodi.
12: Então Dodi vem aí, camisa 17.
8: Final.
11: Final onde, a Fiorinha?
8: Final no Mineirão, informa a Rádio Grenal. Cruzeiro nas quartas, Cruzeiro 2, Chapecoense 0, Dr. Clean, planos de saúde, perrengue não incluso, acesse o site e saiba mais.
11: Graças a Deus, olha quem vai sair aí, Oberhan.
12: Com um pouco de paias.
6: Não, e Ober, ele é lento até pra sair, tudo bem que isso aí vai matar tempo, tá tudo certo, mas não é, isso aí não é tática do Nardoni, é ele mesmo em sua essência.
12: O Nardoni deixa o campo para a entrada de Dodi com a camisa de número 17 e vem aí também daqui a pouquinho a última troca do Mirassol, certo, meu querido?
15: Agora, saiu o Alisson, 80, entrou o Neto Moura, 20.